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3: 21 horas e 14 minutos.

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2: 21 horas e 39 minutos.

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5: 23 horas e 33 minutos.
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1: 23 horas e 59 minutos.
2: Honra demais cantar com o trio Parada Dura, né?
3: Que prazer.

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1: 1 e 8.

12 e 12.

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1: Tem um ditado que diz o seguinte: passarinho que voa,

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2: 2:55

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2: 3:28.

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0: perder tempo, não.
1: Vou ficar aqui não, que ela tá aí.
0: Tem uma maladinha ali.
1: É
0: muito
1: mesmo?
0: Boa.
1: Então
0: é
1: liga mesmo? Pro cara, fala é que a gente tá chegando. Vamos lá?
0: Fabi,
1: Fabi, vai chegar?
0: Vai também?
1: Então vambora.
0: Tem mais uma pulseira?
1: Vamos lá, vamos lá.
0: Um negócio todo, né?
1: Ele é fico, Marcelo.
0: Aquele negócio todo, vamos lá.
1: Tchau,
0: se tiver mais uma pulseira, eu tô junto, moleque.

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1: Muito bom dia, bom dia, bom dia, bom dia pra você, meu amigo, bom dia pra você, minha amiga.
2: Bom dia!
1: Chegando para mais uma edição do nosso Sertanejão da Capital, aqui pela sua 101, a rádio que vai longe para fazer companhia para você. É uma das maiores emissoras de rádio do sul do Brasil e, claro, também com a melhor companhia, os melhores ouvintes aqui da nossa região, ligadinhos na nossa capital do papel. Sempre fazendo essa parceria, essa companhia, sempre juntinho com você. Sertanejão da Capital, a partir de agora no ar, até às 8 horas da manhã.
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1: E você já vai mandando seu recado, já vai mandando seu abraço, vai mandando aquele bom dia pra gente aqui também, né? Através do nosso WhatsApp, 42-3910-1210. 42 é o DDD aqui da região dos Campos Gerais. 39 10

0: 12:10. Para você mandar o seu recado, sua mensagem de áudio, a sua mensagem de texto. E também, claro, fazer aí a sua seleção musical, pedir aquela música que você quer ouvir aqui na manhã, tá? Pode mandar seu recado, música raiz, música tradicional, música sertaneja universitária, o que você quer ouvir aí nessa manhã de quinta-feira. Hoje é o segundo dia do mês de julho de 2026. Agora no relógio marcando 5:03, 5:03. Então, vem pra cá, vem com tudo, vem aqui na sua capital do papel.
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cara, sou eu desde criancinha, fazendo companhia para você aqui na 101.9, sempre de segunda a sexta-feira, das 5 até as 8 da manhã.

Então, porque a partir de agora, alegria, diversão e muita música boa. E os melhores ouvintes do Brasil. Vem, vem, vem, vem, vem, vem, vem. E começamos a nossa manhã de quinta-feira, dia 2 de julho de 2026. Começamos, como sempre, aqui na manhã, convidando você, meu amigo, convidando você, minha amiga, aonde quer que você esteja, sintonizados com a gente, na nossa frequência 101.9, pelo nosso dial ou também pelos aplicativos de internet. Você que está trabalhando nessa manhã, você que está nas fazendas, nas chácaras, nos sítios, nas indústrias, onde quer que você esteja, no caminhão, na van, na máquina, no ônibus, aonde quer que seja o seu trabalho. Em casa, acordando agora para preparar aquele café gostoso para a família, você, minha amiga, mulher guerreira, mulher que levanta cedinho, também para ir para o trabalho, além dos afazeres de casa, também vai trabalhar para sustentar a família. Para você mulher, para você homem, para você jovem que também já levantou de manhãzinha para poder enfrentar mais um dia. Vamos juntos nos colocar diante do nosso maravilhoso, poderoso e bondoso Deus para nós agradecermos por mais esta oportunidade, agradecer por mais este dia que começa. Senhor meu Deus, no silêncio deste dia que amanhece, eu venho te pedir saúde, força, sabedoria e paz. Eu quero hoje olhar o mundo com os olhos cheios de amor, ser paciente, compreensivo, justo e prudente. Eu quero ver, além das aparências, os teus filhos. Eu quero vê-los como o Senhor mesmo os vê, e assim não ver senão o bem em cada um, em cada coração. Fecha, Senhor, fecha os meus ouvidos a toda a calúnia e guarde a minha língua de todas as maldades. Que só de bênçãos viva o meu espírito. E que eu seja tão bondoso, que eu seja tão alegre, que todos que se aproximarem de mim sintam a tua presença. Senhor, reveste-me interiormente com a tua beleza.

e que no caminhar deste dia, no decurso desta quinta-feira, eu te revele a todos. Eu te apresento, ó Pai, cada um, cada uma que me acompanha nessa manhã. Eu te apresento a minha família, para que o Senhor cure, para que o Senhor liberte, para que o Senhor guarde. Fica conosco, Senhor, hoje, amanhã e sempre. Assim seja.

0: 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Aí pra vocês, Chitãozinho e também o Chororó, Deixei de Ser Cowboy por Ela. Agora são 5 horas mais 15 minutos, são 5:15. Bom dia.
1: Vai mandando aquele bom dia pra gente aqui.
2: Bom dia, meu caro amigo e irmão. Dilma Barbosa, aqui é Dilma Mãe.
0: Ô, Dilma Mãe.
2: Você falou pro Clésio, guarda patrimonial, toda a equipe.
0: Aham.
2: Uhum. Douglas, eu e minha esposa aqui, se tiver a música que eu vou pedir hoje com Jacó e Jacózinho, Empreitado Perigosa.
0: Valeu, um abraço, obrigado pela participação, é nosso amigo Vanadir de Mamãe. Mais mensagem chegando. Ô Dimas Barbosa, bom dia, meu amigo Dimas, eu tô ligado na programação, tá? Se possível, toca pra mim a música Horizonte Azul, com Leandro e também o Leonardo, beleza? É o Aníbal. Valeu, Aníbal, um abração pra você. Muito bom dia, feliz quinta-feira pra você também, tá? 5:16, vem chegando também a Shirley Caetano. Oi, Dimas, beleza? Olha, hoje eu gostaria de ouvir a música com Roberto e Meirinho, A Noite do Nosso Amor. Valeu, brother! Valeu, um abraço. É a nossa amiga Shirley Caetano também com a gente aqui na Manhã da 101.
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0: Agora são 5:17. Não perca a hora.

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Bom dia! Agora são 5:24. Não perca a hora. 5:24.

0: 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Aí pra vocês foi a música Empreitada Perigosa com Maranhão e Marcian. Agora são 5 horas mais 31, 5h31. Quero mandar um abraço especial para a galera que estão trabalhando e também acompanhando a 101.9 aqui no preparo de madeira. Pessoal aqui do PEMAD, aqui no MA, também estão sempre aqui na manhã com a gente, né? Grande abraço ao meu amigo Marquinhos, o corintiano Marquinhos, também lá pro Leco Barbosa, pro meu amigo Vaelcio, pro seu Cervejada também, lá na Band. Um abração para eles lá, toda a família, nosso carinho e o nosso abraço para vocês, tá? Sempre é um prazer tê-los aqui na manhã da 101. Mandar um abraço também lá pro Sidney, ele é de Mauá da Serra, é Sidney de Oliveira. Valeu, Sidney, um abração para vocês aí, pessoal em Mauá da Serra nos acompanhando. Grande abraço, o seu Albari e também a dona Maria aqui no bairro Macopa. Um abração para vocês também aí, obrigado pela audiência, tá? O seu Albari e a dona Maria estão sempre com a gente também, desde as 5 horas da manhã, desde a oração, né? Eles gostam muito da oração, quando a gente faz juntos aí a oração, eles ficam realmente ligadinhos com a gente também, tá? Então um abração lá pro seu Albari e a dona Maria, aqui no bairro Macopa. Bom dia, Dimas Barbosa. Dimas, manda uma música pra nós aí. Terra Tombada, oferecer para nós que estamos indo pro PrEP fazer o carregamento. O Rosiane e eu. Bom dia, meu amigo Dimas. Bom dia, um abração lá pro Rosiane e também pro Bruce. Obrigado pela audiência, bom trabalho para vocês, tá bom? Então tá certo. Tem mais mensagem chegando. Ô Dimas, bom dia, Dimas. Olha, um santo e abençoado dia. Hoje estamos na escuta do melhor programa do rádio. Estamos aqui na cidade de Ipiranga, aguardando o carregamento na companhia do chofer Jesuel Biscaia. Grande abraço, é o Carlos Marques. Valeu, Carlos. Um abração para você. Também lá pro chofer Jesuel Biscaia e o pessoal lá aguardando um carregamento aqui na cidade de Ipiranga. Um abração para vocês, bom trabalho, Deus abençoe, Deus guarde sempre.
1: Bom dia, Dimas, tudo bem?
0: Bom dia.
1: Aqui é a Marinês.
0: Oi, Marinês.
1: Então, hoje eu gostaria de ouvir a música com Alan e Aladim.
0: Qual?
1: Remédio ou Veneno.
0: Remédio ou Veneno?
1: E ofereço aí pra minha amiga Jô de Rolândia, meu amigo Foguinho do Jardim Itália.
0: Certo.
1: Pra Marica, pra Silvia Mainardes, pra Sirene Ribas, pra Marildinda de Tibagi, pra Joselaine.
0: Quem mais?
1: Pra Dirce da Área 3, pra Dirce da Colônia Augusta. E ofereço aí pra minha amiga Tereza da Band.
0: A Tereza?
1: Ofereço pra todos da Academia Pano Bianco. E ofereço também pro Virola, pra esposa, pro Amarildo, pra Eliete,
0: certo,
1: pra todos do bairro São Silvestre.
0: Todo mundo ligado, né?
1: Ofereço também pro meu amigo Djalma, graças a Deus.
0: Graças a Deus, já tá em
1: já
0: casa.
1: Já tá em casa, né? Que eu ouvi ontem ele falando.
0: Isso, já está em casa.
1: Um recado, né, pra você. E Deus deu uma boa recuperação pra ele aí.
0: Amém.
1: Pro meus filhinhos Luiz Fernando e o Elvis, pra minha mãe Maria Bichinha. E ofereço aí pro nosso amigo Pelanca. Tamo aí junto,
0: grande,
1: né,
0: amiguinho? Pelanca.
1: Obrigado por sempre estar aí caminhando na caminhada junto com a gente, né?
0: Certo.
1: E ofereço pra todos do bairro São Francisco, seu Joel e a Maria, seu Saturnino e a Marilda.
0: Tá bom.
1: Pro seu Hélio e a Castura. E pra todos que estão ouvindo.
0: Pra todo
1: e
0: mundo.
1: E bora lá se mexer o corpite, que nós temos bonitinho, ajeitadinho, engraçadinho, mas com um pouco cascaia no bolso. Então vamos correr atrás do nosso objetivo com Deus e Nossa Senhora Aparecida.
0: Sempre.
1: No comando da nossa vida.
0: Sempre,
1: Deus abençoe
0: sempre
1: tua vida, Dimas. Deus abençoe minha
0: Amém.
1: Vida, a vida de cada um dos ouvintes. Fui. Bye, bye.
0: Valeu, Marinês. Um abraço pra você. Bom dia. Deus guarde e abençoe sempre. Agora 5h36. Alan e Aladim.

0: 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Aí pra vocês foi Chitãozinho e também Chororó, Terra Tombada. Agora faltando 10 minutinhos para as 6 horas da manhã, 10 para as 6, eu quero aproveitar para mandar um super abraço lá pro Alessandro. Ele tá com a gente por aqui, mandando aquele bom dia especial e também mandando um abraço lá para a família toda. Para a mamãe Cleusa, para a esposa Isabel, para a sogra Nilza, também para o sogro Miguel e para o filhão Wesley. Valeu, um abraço para você, tá? É o Alessandro. Quem mais? Dimas Barbosa, bom dia, meu amigo Dimas. Olha, manda um alô para a galera do Rancho dos Macanudos, lá pro Pantera, pro Rato, pro Lagarto, pro Véio, pro Pecão, pro Bacuro, pro Chimbinha, o tal de Boca Boa de Beber Pinga, também lá pro Mirão, pro Boca de Mandi, tá bom, Dimas? Aqui é o Samuca, estamos em busca do tal do Itararé, São Paulo, e ouvindo a programação da 101.9. Valeu, Samuca, um abração pra você, o nosso amigo Samuel Vaz. Grande abraço. Ô, Dimas, bom dia, Dimas. É a Nice Delfino. Oi, Nice, bom dia pra você também, tudo de bom. Uma ótima e maravilhosa quinta-feira também pra você, tá? Pra Nice Delfino, pra mamãe lá, a dona Alvina, essa família fantástica aqui com a gente também na manhã no nosso sertanejão da capital. Oi, Dimas, bom dia pra você, Dimas. Aqui é o Carlinhos de Volática. Manda uma música pra nós aí e está pra todos que estão ouvindo a música Lençol Gelado. Tá bom, Dimas? Tá bom, valeu, grande abraço ao Carlinhos de Volática aqui com a gente na Manhã da Capital.
1: Bom dia, Dimas Barbosa, aqui é o Mariano.
0: Ô Mariano.
1: Estamos querendo pedir música, acordemos 5 horas para escutar o programa, agora temos que ouvir música que você vai mandar para nós.
0: Com aí. Certeza, qual
1: manda
0: música?
1: Manda aqui pra dona Valentina, pro Olane, pro Alan.
0: Certo, um abração para todo mundo aí.
1: Pro Alec, pro Beibo, pra toda a criançada e pro Marinho também. Tá, manda certo. Lá pro seu Zé, lá no bairro do Leal.
0: Uhum.
1: E pra aquele rapaz lá, o Denilson, que tá dirigindo o ônibus aí pro Puma.
0: Denilson, um abração pra você também, Denilson.
1: Que tem pouca pena na cabeça.
0: É.
1: Ô, Dino, você tá trabalhando demais, rapaz.
0: É, o pessoal já tá falando pra mim já isso aí também, né?
2: Jesus amado.
0: Eu tô trabalhando feito louco, rapaz do céu, que coisa, hein?
1: Você quer dinheiro, mas o patrão quer serviço.

0: Então.
1: Eu acho que você tá fugindo de ajudar a mulher lá na casa.
0: Será?
1: Fica o dia inteiro na roda, rapaz. Ah, mande uma música pra nós bonita do Barberito lá. Mãezinha querida. Mãezinha aí pra querida. Dona Valentina.
0: Tá bom.
1: Obrigado, meu amigo Dima.
0: Eu que
1: Deus
0: agradeço.
1: Abençoe você.
0: Amém.
1: Com essa voz maravilhosa.
0: Obrigado.
1: Dando saúde.
0: Amém.
1: E tudo que for de bom.
0: Amém.
1: Tchau, meu amigo.

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0: Alice Dimas Barbosa, sou eu desde criancinha, fazendo companhia para você aqui na 101.9, Rádio Capital do Papel, a rádio que vai longe para fazer companhia para você. 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
0: 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Bom dia. Agora são 6:06. 6:06.

0: demais. Aí pra vocês foi Chico Rei e também o Paraná, Um Degrau na Escada. Agora são 6:14, 6:14. Oi, bom dia.
1: Bom dia, Dimas Barbosa.
0: Bom dia.
1: Que Deus abençoe cada ouvinte que você me escuta.
0: Amém, todos nós.
1: Cada papai, cada mamãe.
0: Amém.
1: Cada motorista dessa estrada, já estamos se deslocando para Crabino, Paraná.
0: Legal, bom trabalho.
1: Que Deus abençoe você e sua família.
0: Amém.
1: E todos os pessoal que do bairro São Silvestre, também no Jardim União de Telemaco Borba e região, e de todo o estado do Paraná. Que Deus abençoe, estamos juntos.
0: Amém, então, meu queridão. Um abraço bueno para você também. Valderi Bueno está indo pro trabalho, levando a gente de carona. Um abraço para vocês também. Obrigado pela audiência. Quem mais também tá por aqui?
2: Fala, meu amigo Dimas. Bom
0: Opa.
2: Dia, tudo na paz, tudo beleza?
0: Bom dia.
2: Manda aquele salve aí pro meu amigo, seu Josué, seu Jognes, galerinha aqui do que mora aqui em Volta Grande, que estão sintonizados na programação.
0: Um abraço!
2: Aí. Bora trabalhar, que mais um dia de trabalho. Saideira é o que liga hoje.
0: Saideira.
2: Obrigado pela programação aí desde as 5 da manhã.
0: Beleza, obrigado.
2: Manda pra nós escutar aí aquela Bruno Marrone, Coração de Pedra.
0: Coração, né? Todo mundo de pedra. Escuta.
2: Manda também para nossos amigos do grupo Capital do Papel e a todos os meus amigos em particular aí. Aquele abraço, Arilson Vaz, ô bonitão.
0: Valeu, Arilson, um abração
2: Fala
0: pra você.
2: Fala demais.
0: Tá?
3: Tá bom demais.
0: Diga.
2: Acabei de ouvir o Samuca aí falando aí, do. Tá indo pra Itararé, mentira desse Jaguar, hein? Ele vai carregar a carga ali na, no Aonde? Coqueiro, ali perto do José Lacerda.
0: É.
2: Falou que vai pra Itararé, mas é um marido, né?
0: Esse aí pro Samuca.
2: Um abraço, meu amigo, meu primo Samuca.
0: Valeu.
2: Mais conhecido como Ana Maria Braga.
0: Ah, é?
2: Pergunta pra ele por quê aí.
0: Ô Samuel, conta
2: Deus
0: pra nós aí.
2: Deus proteja e guarde ele nas estradas aí. Aquele abraço, meu primo, velho. Arilson Vaz.
0: Valeu, Arilson, um abração pra você. Bom trabalho, boa saideira aí também, tá? Ô Samuel Vaz, Samuca, conta pra nós aí por que que te chamam de Ana Maria Braga. Quem mandou perguntar é o teu primo, tá? É o Arilson, não sei de nada. Tô só comentando aqui, tá certo? Não tenho nada a ver com isso não, tá bom? Ai, ai, ai. Quem mais também com a gente aqui na programação? Olá, meu amigo Dimas. É muito bom ouvir vocês aí na capital. Grande abraço. É o Candinho de Curitiba. Valeu, Candinho. Um abração pra você também. Curitiba também com a gente aqui na Manhã da 101. Oi.
4: Bom Olá, dia. Dimas. Muito bom dia, meu irmão. Abençoada manhã para todos
0: pra
4: nós.
0: Para todos aí. Nós, Clésio.
4: Deus nos abençoe hoje e sempre.
0: Amém.
4: E se você puder fazer um favor para mim, com o Eduardo Costa, Saco de Ouro.
0: Saco de Ouro.
4: Oferecendo para nossos amigos ali no Sete Arrancão, em Bauzinho dos Prestes, lá em cima na Colônia Augusta.
0: Certo.
4: Macopa, burrinha, burrada,
0: burrada
4: cavalo,
0: toda,
4: cavalada,
0: né?
4: Ali no Areia.
0: Cavalo, São cavalada, Francisco. Burrinho, burrada.
4: Lá em Rolândia, minha piazada, vocês da rádio, todos ouvintes,
0: tá um bom
4: geral. E bora trabalhar, porque o Crescão nasceu bonito, cara. Só sem dinheiro, coitado.
0: Tem Eita, nós. Então é dois, Forte então, abraço. Né? Tamo aí, ó, correndo atrás do ouro. Valeu, o Crescão. Um abração pra você também, tá? Obrigado pelo carinho. Dimas Barbosa, meu amigo Dimas. Aqui é o gringo da empresa Moura Forest. Olha, hoje eu quero ouvir a música com Zezé de Camargo e Luciano, Madrugada em Seu Olhar. Tamo aqui, ó, junto sempre. Valeu, gringo, um abração pra você e toda a equipe da Moura Forest, o nosso abraço e o nosso bom dia.
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0: Oi, bom dia, bom dia, bom dia. Bom dia.
6: Bom dia, Dimas Barbosa, aqui é Neila, do bairro São Silvestre. Queria que estocasse a música Para Mim, Quem Ama, Perdoa, com Trio Parada Dura.
0: Trio Parada Dura?
6: Ofereço para a turma da São Silvestre, Poço Ouvinte.
0: Uhum.
6: Para você e a tua família.
0: Obrigado.
6: Para meus filhos, Nori Neto.
0: Uhum.
6: Para a equipe da G Moura. O gringo Jordão, Uriel e Geriel, que estão
0: toda a equipe lá, né? Tá certo.
6: Não estão querendo trabalhar porque tá muita chuva.
0: Uhum.
6: E para a Clara para...
0: Quem mais?
6: A Vanilda. E lá pro Léo Eduardo.
0: Pro Léo Eduardo.
6: Companheiro.
0: Beleza.
6: Escuta que eu vou falar para você, Léo Eduardo. Quem tá triste chora, quem tá alegre ora.
0: Uhum.
6: Porque a oração é para conformar o coração e a tristeza. E o choro é para consolar os nervos. Fique com Deus e manteve um bom dia.
0: Valeu, dona Neiva, um abraço.
6: Até a tarde.
0: Bom dia. Agora são 6 horas mais 20 minutos.

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Aí pra vocês, Madrugada em Meu Olhar com Zezé de Camargo e Luciano. Também você curtiu Coração de Pedra com Bruno e mais o Marrone. E o Parada Dura com Quem Ama Perdoa. Você também perdoa? É. Quem ama perdoa, diz a música, né? Então, se você está apaixonado, se você ama, você deve perdoar. Segundo, aí o trio Parada Dura com essa música linda e maravilhosa. São 6:31, 6:31. Não perca a hora, meu amigo, não perca a hora, minha amiga. E já vai anotando aí no seu, como está marcado aqui no meu. São 6:31. 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

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Agora são 6 horas mais 40 minutos.

0: 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Agora são 6:47. 6:47. Eduardo Costa, saco de ouro. Agora são 6:47 e o povão já tá chegando por aqui na 101. Oi, bom dia.
1: Bom dia, Dimas.
0: Bom dia.
1: A Jô de Rolando.
0: Oi, Jô.
1: Bora lá, de João Mineiro e Marciano.
0: Qual?
1: Você sabe, mulher, você sabe.
0: Você sabe, sabe mulher, sei, né, você sabe.
1: Você tem que fazer. É oferecer para Marinês, com os filhos, Maria Bichinha, que está no ninho, uhum. Para o Hamilton Batista, o Virola e os filhos, a esposa, Foguinho do Jardim Itália, certo. Rosenilda e o esposo Márcio, uhum. aí de Telêmaco, a Fátima lá em Ponta Grossa, a Dirce da Área 3, Josislaine, a família toda dela, Creuzi, o seu Jojoel, família toda também, a Dirce de Fátima com o seu Joaquim, certo. E todos lá da Augusto da Vitória e bye bye.
0: Valeu, Jô, um abração pra você, muito bom dia. É a Jô aqui da cidade de Rolândia. Um abraço pra ela e também lá pro esposo, nosso grande parceiro Rosildão. Também lá pra filhona, lá pro genro e pra toda a família lá da nossa amiga Jô aqui em Rolândia.
2: Bom dia, Dimas.
0: Bom dia. Dia.
2: Tranquilão.
0: Beleza, uma graça a Deus. Ô.
2: Uma boa quinta-feira a todos, hein?
0: Pra todos nós.
2: Escuta da programação, hein, Dimas?
0: Legal.
2: Beleza? Oferecendo pro pessoal, hein? Os colaboradores da Clamac, hein? Positivo, Dimas? Toca
0: positivo.
2: Pra nós hoje.
0: Positivo!
2: Eduardo Costa e Ima. Beleza, Pia?
0: Eduardo valeu, Costa, valeu, um abraço. Até amanhã, valeu. Deixa eu mandar um abraço também lá pro DJ Jarbas da Vila Rosa. Ele tá mandando um abraço lá pro papai Antônio, pra linda esposa Noemi, pra filha Graciane e Ariane, pro Daniel, pro genro Pedro, pro neto Gael e pra todos que estão na sintonia. E Dimas, toca hoje pra nós aí, uma com João Bosco e Vinícius, tá bom? Tá certo, valeu! Grande abraço ao DJ Jarbas e também toda a família aqui na Vila Rosa. Bom dia, meu amigo Dimas Barbosa. Ô Dimas, hoje eu gostaria de ouvir a música Canarinho do Peito Amarelo. Eu quero oferecê-la pra Jô Sorriso, pra Marinês, pra Josilaine no Caetano Mendes, pra Vanderleia, pra Marilza, pra Silvia Mainardes em Sapopema, pra irmãzinha Jusce e também pra todos os amigos do grupo Amigos da Capital. É a Dirce da Área 3. Valeu, Dirce, um abração pra você também, obrigado pela companhia. Nossa amiga Dirce da Área 3. Quero mandar também um super abraço lá pro meu amigo John. Lá, ele é parente da Dirce também, né? O John,

0: fazer com o coração. É, João, vamos ter que dar esse coração nosso de graça mesmo, viu?
1: Valeu, galera!
0: Obrigado, João Bosco.
2: 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Aí pra vocês foi João Bosco e Vinícius e também Bruno Marrone, né? César Menotti Fabiano, então tá aí, ó, César Menotti Fabiano e também João Bosco e Vinícius, eu vou doar meu coração. 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

0: 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Agora são 7:06, 7:06. Não sai daí não, tá? A programação top e a sua mensagem já já aqui na 101.9.
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0: E eu já vou mandando abraço já pro pessoal que estão ligadinho com a gente aqui na programação. Dimas Barbosa. Bom dia, Dimas. Aqui é a Josilaine. Ó, bora tomar um cafezinho? E hoje eu quero curtir a música com Nando Moreno, Corolla Branco. Oferecê-la para Márcia, pro Riva, pro Arilson Vaz, para Marinês, para Dirce, pro seu Joaquim, para Luciana, o seu Vandeco, para Sirene, para Giane, para Dirce da Área 3, para Jô Sorriso em Rolândia. É a Josilane do Caetano Mendes. Bora tomar um cafezinho. Ô, coisa boa também, né? E ela mandou a foto para mim aqui também, né? Pãozão caseiro, olha que delícia, rapaz do céu. Valeu, Josilaine, um abração pra você, pro Carlos e toda a família aqui no Caetano Mendes.
2: Aê, Jim Barbosa, é o Marinho por cá, Jim Barbosa.
0: Ô, Marinho.
2: Aqui no São João, aqui, Jim Barbosa.
0: Um abração, pessoal. Aê, do São João.
2: Sextou, Jim Barbosa. O Steve tá com nós aí com...
0: Não, sextou não, é quinto, hoje é quinta, ô Marinho. Marinho, hoje é quinta-feira, dia 2 de julho. Dia 2 de julho, quinta. A não ser que seja sexta-feira pra você, né? Que vai folgar amanhã. Aí vai falar assim, não, vou folgar pra mim a sexta-feira, saideira.

0: final de semana aí, né? Ah.
1: Sim, Barbosa. Sextou, Dinho Barbosa. Inclusive, tu tá com nós aí com Chitãozinho Choró e Planeta Azul.
0: Planeta Azul.
1: Prefeitura Piazada ativa, hein?
0: Certo.
1: Não, ativa. Prefeito de Delastê, não esquecer de ninguém.
0: Pra não esquecer de ninguém, beleza.
1: Ou de Tec, TKS. Grande abraço, meu irmão. Bom fim de semana todo, hein?
0: Pra você também aí. Tá bom. Um abração pra você, tá? É o Marinho. Valeu, Marinho. Só lembrando, Marinho, hoje ainda é quinta-feira, tá, gente? Ô, Dimas Barbosa, mestre da comunicação. Uma ótima quinta-feira pra você e pra todos os teus ouvintes. Dimas, mande um abraço lá pra Dina Prachum, pro Dário, pro Paulo, pra Edilene Bueno e pra todos os motoras da Vinça que estão na rodagem. Aqui é o Marlon da Área 1. Valeu, Marlon. Um abração pra você. Obrigado pela audiência. Dimas, bom dia. Dimas, é o Norizão por aqui, ó. Já estão ouvindo eu e o Bruno. Tamo aí curtindo a programação. Grande abraço! Valeu, meu amigo Nori e o Bruno, aqui da Vila Osório, também com a gente. Um abração pra vocês. Dona Loirdes, lá na Vila Rosa. Dona Loirdes, um abraço também pra senhora. Uma excelente quinta-feira.
2: Tudo bem, Nelsinho, motora da saúde?
0: Ô, Nelsinho da saúde, nosso parceiro Nelsinho. Bom dia, Nelsinho.
2: Tamo aí na lida. Tamo por aqui já na UPA, lá.
0: Upa Lala.
2: Hoje é apoio.
0: Certo.
2: Vou pegar uma viadinha daqui a pouco. Ponta Grossa. Levar o pessoal na consulta.
0: Maravilha, né? Tá lá o Nelsinho da Saúde, o Rui da Ambulância, todo o pessoal da saúde lá. O nosso carinho e o nosso bom dia pra vocês também, tá?
2: Vamos por aí com o seu Rui, um abraço.
0: Beleza? Valeu! Grande abraço, Nelsinho. Deus abençoe, proteja e guarde aí no trajeto também, tá?

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Agora são 7:23, 7:23. Mandando um abraço lá pro seu João e também pra dona Ivone, lá no Pet Shop, lá no São Francisco. Bom dia!

E tá na capital, tá bom demais, aí pra vocês foi Jean e também o Giovanni aqui na manhã da 101, roupa de lua de mel. Agora são 7:30, são 7:30, daqui a pouquinho às 8:00 da manhã, você fica com o show da manhã aqui na programação, tá? Marcinho Luiz e a Lisa Correia trazendo muita informação, bate-papo, entrevista e também, claro, a participação do ouvinte na melhor manhã do rádio do Brasil, tá? É o show da manhã a partir das 8:00 até às 11:30. Às 11:30, Carlos Roberto Ramos chega com o microfone aberto para você aqui na 101.9. Às 13:00, Gilberto Alves vem com a Tarde é Nossa, também com a sua participação e trazendo muita música boa também na tarde gostosa do rádio aqui na 101. E eu volto às 17:00 com o Tarde Sertaneja para nós fecharmos com chave de ouro a nossa quinta-feira. É a programação da capital feita com carinho para você, para deixar o seu dia mais alegre, mais solto, mais feliz também. E sempre aqui na grade, você sabe, você participa também através do WhatsApp 3910-1210. É só você interagir com a gente que, claro, você pede sua música e ouve aqui na programação do seu rádio. 101.9. São 7:32, agora 7:32. 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
0: E agora são 7:39, 7:39. Quem já está por aqui com a gente? Oi!
2: Bom dia, Dimas. Daí, Dimas, como
0: bom
2: é que
0: dia?
2: Tá? Tudo beleza por aí? Tudo
0: beleza.
2: Chique aí na
0: graças
2: rádio?
0: A Deus,
2: como
0: é que você joia. Tá? Tudo beleza,
2: mano. É isso aí, né, Dimas? Uhum. Falou, Dimas. Dimas, eu queria que você me tocasse uma música pra mim.
0: Qual música, Zé?
2: Jean Giovanni.

0: nosso carinho para vocês aí, tá? Mais mensagem chegando, o Dimas Barbosa, aqui é a Eliane, eu sou aqui do Sapé, do sítio Renascença, na cidade de Reserva. Gostaria de oferecer a programação para todos os ouvintes e também para você, tá bom? Bom dia! Valeu, Eliane, bom dia para você e também para todo o pessoal no Sapé, ali no sítio Renascença. Quem mais? Oi!
1: Bom dia, meu amigo Gibas Barbosa.
0: Bom dia!
1: Uma quinta-feira abençoada para todos nós aí.
0: Para todos nós.
1: Partimos para a Lagoa trabalhar, né?
0: Bora para a Lagoa!
1: Xuxas Beer,
0: uhum.
1: Manda um abraço pra todo mundo que vem na escuta.
0: Beleza,
1: um abraço,
0: valeu. Um abração pra você também, obrigado pelo carinho, é o Juarez Batista, o nosso parceiraço também aqui da manhã da 101. Ô Dimas, bom dia, é o Natan Marques, valeu Natan, um abraço pra você, bom dia, pra você e também pra família toda aí, tá? Obrigado pelo carinho. Meu amigo Cleverson Taques também tá com a gente, ele é ali do bairro Macopa, estou na escuta, valeu Cleverson Taques, um abração pra você também, obrigado pela audiência, pela companhia também, tá? Mais mensagem chegando, deixa eu ler aqui, é a nossa amiga Márcia de Lara, ela tá oferecendo a programação pro esposo Riva, ali no bairro São João. Um abração para vocês também aí, uma ótima quinta-feira, pessoal do bairro São João. Ô Dimas Barbosa, bom dia Dimas, aqui é o Eranilson Rodrigues, do bairro São Silvestre, valeu, valeu, um abraço pra você também, tá? O Eranilson, do bairro São Silvestre, também mandar um abraço lá pro meu parceiro Eduardo Juraque, um abração pra ele, também lá pra esposa, a nossa amiga Edneia Juraque e todo o pessoal lá também com a gente, curtindo a nossa programação. Um abração e, claro, o desejo de uma quinta-feira maravilhosa, juntinhos na nossa capital do papel. 101.9. A rádio que vai longe pra fazer companhia pra você.
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0: música linda pra você que na 101.9 com Jean Giovanni, o convite de casamento. Você também curtiu Daniel com a participação do cantor Paraná, a música Apaixonado por Você. Agora faltando 9 minutinhos para as 8 horas da manhã, 9 para as 8, quero mandar um abraço pro meu parceiro Nelsinho Pintor, né? Um abraço para ele e também toda a família lá no bairro São Francisco. Um abraço pro Nelsinho Pintor. Também lá para o meu parceiro, sempre com a gente, o Maurício. Também tá por aqui, né? Curtindo a programação, mandando aquele joinha para nós também, né, Maurício? Um abraço para você, obrigado pela grande audiência aqui na manhã. Quem mais também por aqui com a gente? Cadê você? Oi. Saiu só o ronco só, hein? Ô, cadê o nome dele daqui? É o Ney Segurança? Ô, Ney Segurança, saiu só chiado, tá? Não saiu voz nenhuma. Quem mais também tá com a gente? Oi.
1: Bom dia, meu amigo Dimas Barbosa.
0: Bom dia.
1: Como é que você tá, meu querido?
0: Beleza?
1: Toca pra nós um modão em Fazenda São Francisco.
0: Fazenda São
1: nosso
0: Francisco.
1: Amigo VL, hein?
0: Legal.
1: Tamo aqui, de pé na patroa.
0: Olá! Aí sim, né? Aí é bom demais. Um abração pra vocês aí, pessoal da AVL, Associação dos Veteranos de Lagoa. Também o nosso abraço lá pro nosso parceiro Lelo, também tá com a gente aqui na programação. Valeu, Lelo! Um abração pra você, muito obrigado pela audiência também, tá? Agora, vamos ver se vai alguma coisa agora aqui, né? Ô Ney, fala, Ney.
2: Bom dia, Dimas Barbosa.
0: Bom dia.
2: Aqui é o Ney Segurança.
0: Fala, Ney.
2: Você falou aí, viu? Toca pra nós a música aí. É, Cristian Ralph, Amor com Cheiro de Shampoo, hein?
0: Amor com Cheiro de Shampoo. Uhum.
2: Mas curta, positivo.
0: Positiva.
2: É nóis de novo.
0: É nóis de novo.
2: Bora trabalhar positivo.
0: Positivo, Ney. Um abração pra você. É o Ney Segurança. Um abração, tá? Tudo de bom pra vocês também. Mandar um bom dia também lá pra Simone, lá em Corumbá, tá ligadinho com a gente. Alô, Simone, um abração pra você em Corumbá, obrigado pelo carinho. Também mandar um super abraço lá pra Rosângela, ali no Boa Vista, também tá com a gente. Um abraço. A dona Heloína, no Alto das Oliveiras, ela sempre reclama, né? Ô, Dimas, você não manda mensagem pra mim? Não manda bom dia pra mim? Então tô mandando hoje aqui também, tá? É a dona Heloína, aqui no Alto das Oliveiras. Um abraço. Também mandar um super abraço pra Vanderleia, lá em Pontão Ortigueira. Alô, Vanderleia, um abração pra você também. Obrigado pela audiência. Meu amigo, seu Amador e também a dona Valacir, ali no bairro São Francisco, também com a gente na programação da capital. Gente, vem chegando o show da manhã aqui na 101 com o Marcinho Luiz e também a Lisa Correia e também você, ouvinte, que vai partilhar também dessa manhã maravilhosa. Eu, Dimas Barbosa, volto às 5 da tarde com o Tarde Sertaneja. Boa e maravilhosa quinta-feira pra vocês. Grande

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3: Bom dia para você e para o Sol da Manhã. O Sol da Manhã está aqui conosco hoje, uma temperatura muito agradável, um dia muito bonito e o que é mais importante, né? Deus abençoando esse novo dia, nós aqui juntos, né? Com a Lisa, com a coordenação da nossa Fátima Ribeiro, também conosco a Eduardo Antunes, o Herbert Soares, o Joãozinho Bittencourt, a direção e a supervisão geral de Márcio Martins. Eu sou Márcio Luiz e quero perguntar para a Lisa. E esse tempo, esse calorzinho que veio aí nos trazer um pouco mais de esperança, vai durar, não vai durar? Será que vai vir chuva? Já não pode nem falar muito em chuva, porque ela logo vem,
4: ela,
3: né, Lisa?
4: Ela já escuta.
3: Ela já ouve, Lisa do céu. Bom dia, Lisa. Ah,
4: bom dia, Márcio. Bom dia, Fátima. Bom dia para todos os ouvintes, né? Bom dia para esse dia maravilhoso que tá só começando aqui para nós, né? Porque já começou com o Dimas logo cedinho, é, né? Mas assim, para nós estamos começando agora com esse sol já dando o ar da graça. Mas a nossa mínima, Márcio, hoje está de 13, a máxima será de 25, segundo o Cimepar. Mas neste momento está marcando 10,8. Vocês
3: ficou
4: acreditam?
3: Abaixo da mínima, né, Lisa? E não, gente, tá marcando... e não parece, né, Lisa?
4: Parece, gente, tá não parece. Está, né, com sensação de 10 graus. Temos probabilidade de chuva, gente. Será que vai acontecer,
3: olha,
4: tudo isso?
3: Lisa do céu, vai mudar, Márcio, tudo então,
4: vai
3: Lisa
4: ter,
3: do
4: vai
3: céu.
4: Ter mudança mesmo, tá? Porque é nessa quinta-feira, depois dessa frente fria, que temos a frente fria é chuva. Né, que essa probabilidade de chuva em 53%, é, nós temos um frio avançando, Márcio.
3: Ô, pessoal,
4: teremos declínio
3: aí
4: de temperatura, no entanto, as temperaturas elas não vão atingir assim liminares necessárias para geadas também, né? Nem pode, né? Mas nós teremos, sabe, essa nossa mínima hoje vai ser a nossa máxima, né? Nesses próximos dias aí, então assim, teremos mudança. Mesmo nessas condições do tempo, a quinta-feira será marcada hoje ainda com a presença do sol, né, em várias cidades, com exceção no oeste, sudoeste e sul, onde a previsão é de chuva. Inclusive, aqui para nós há uma probabilidade para chuva. Márcio, eu acho que o frio está em função, se a gente dá uma olhada assim ao redor, tem bastante neblina, tá?
3: É,
4: assim nas partes baixas. Então, por isso, né, que tá assim, a gente tá com essa sensação de mais frio, mas segundo o Cimepar, tá marcando 10,8 com sensação de 10. Então, nós teremos, assim, mudança mesmo, né, com essas indicações bem severas em relação à queda de temperatura. E nós temos também, Márcio, marcando para tempestades em alguns lugares, tá? Nós temos, assim, alguns lugares... Olha o disparate aqui. Em alguns... No norte faz calor. Em outros lugares, nós temos marcando assim que teremos tempestade, né, previstas em alguns lugares também, como foi observada nesses últimos dias. Então, essa probabilidade ainda permanece. Inclusive, né, Márcio, ontem teve o Cimepar aqui em reserva.
3: Teve mesmo e confirmou o tornado.
4: E foi
3: mesmo
4: confirmado,
3: mesmo,
4: né, Márcio, que teve tornado mesmo aqui.
3: Imagina
4: em reserva.
3: Não,
4: né, houve aquela faixa, né, que assim, houve lamentavelmente, atingiu várias casas ali na cidade de reserva, né? Então foi confirmado, segundo o Cimepar, que tivemos um evento de tornado aqui no estado do Paraná e muito próximo aqui de Telêmaco.
3: Nós tivemos, gente, né,
4: como eu já falei, nós tivemos em Telêmaco também uma passagem em 99, então demorou, né, assim, para que acontecesse um novo evento, graças a Deus, né? Então, assim, mas lamentavelmente nós tivemos aí, acho que atingiu umas 12 casas ali, né, Márcio?
3: Isso, no que 200 quilômetros por hora até os ventos chegaram, Lisa.
4: Então, quando teve aqui em Telêmaco, Márcio, assim, segundo o

0: temas aí que faz essa medição foi em torno de 100.
1: Sim, já fez estrago, né, Lisa?
0: Bastante, né? Já levou minha casa inteira,
1: misericórdia,
0: gente.
1: A Lisa passou esse susto aquela vez.
0: Eu passei esse susto também, né? E agora foi o dobro de velocidade do vento.
1: Exatamente.
0: Né? Então, assim, foi. Mas a gente vê pelas fotos, né, que foi, assim, devastador mesmo, né? Então, a gente se solidariza, né, com todas essas pessoas que tiveram as suas casas, né, indo pro chão, né? Mas que Deus venha a restituir, né? Que Deus venha, assim, trazer este sim, trazer essa resposta de restituição. É o que eu desejo, é o que eu espero para essa manhã de quinta-feira.
1: E quem está acompanhando atentamente essas informações que a Lisa está nos dando é o nosso querido amigo Eli Padilha, que está em viagem para Ponta Grossa, Lisa. Está nos levando de carona, hein, Eli? Nossa, Padilhinha,
0: que
1: né?
0: Que coisa boa, Padilha. Nos leve de carona. Sabia que você chega até pertinho de Ponta Grossa.
1: É mesmo, pode seguir conosco, né, Lisa?
0: Pode ir nos levando de carona, Padilha, porque nós chegamos muito próximo de Ponta Grossa com o sinal aqui da 101.9,
1: olha,
0: né?
1: Que
0: então,
1: beleza.
0: Uma boa viagem, que anjos estejam acampados ao seu redor, de redor e sobre você, abençoando sua viagem. Boa viagem, Deus abençoe e nos leve junto, de companhia, com Deus à frente, né? Amém. Abençoando a sua viagem, Padilha.
1: E o nosso querido Candinho lá, Lisa, já conta que Curitiba tem mínima de 16, máxima de 24, vento de 5 quilômetros, umidade relativa do ar de 94%, sol alto, céu azul, temperatura muito agradável. Coisa boa, né?
0: É, vamos aproveitar esse dia agradável,
1: dia lindo,
0: gente,
1: né? Que amanhã já muda,
0: que
1: né, Lisa?
0: Amanhã já muda, tá
1: a
0: bom,
1: Lisa
0: Candinho?
1: Já
0: vai cair
1: aqui,
0: a temperatura, vai despencar um pouquinho aí. As nossas mínimas serão máximas amanhã, né? Mas o dia de hoje, vamos aproveitar essa manhã maravilhosa, né? Esse dia de hoje, né, Candinho? Que seja, assim, uma manhã bem maravilhosa. Ah, Marcinho, na sua casa tá ficando muita umidade?
1: Nossa, Lisa, na janela, então, é verdade.
0: Na janela, no chão.
1: Acho que a Lisa falou também, acho que das roupas, né, Lisa? Até os guarda-roupas.
0: Uhum.
1: É verdade,
0: Ai,
1: Lisa.
0: Na sua
1: bem
0: casa
1: isso.
0: Também o chão tá ficando
1: nossa,
0: úmido, né?
1: O doutor Zildo falou bem isso, Lisa, né? Quando
0: umidade,
1: veio aqui, ele falou, disse que, nossa, o piso da casa, assim, tava úmido.
0: Fica. Então, gente, muito cuidado, porque ele fica mais escorregadinho. Fica,
1: isso, cuidado uhum, mesmo,
0: então,
1: Lisa. Exatamente.
0: Idade, né,
1: bem
0: assim,
1: lembrado, Lisa.
0: A gente
1: bem.
0: Mesmo, não precisa ser pessoa de idade, né?
1: Exato.
0: Nós já somos umas pessoas de idade hoje.
1: Eu sou um piá velho já, então eu já tô meio surrado, Lisa do céu.
0: E ontem, Márcia, eu tava vendo eles dando algumas dicas.
1: Olha,
0: é que a gente geralmente faz o contrário, a gente abre as janelas. Né? Então, neste momento que está tendo essa umidade, não é para abrir as janelas.
1: Traz a umidade para dentro.
0: Ah, né? Então, claro que é interessante a gente abrir as janelas, mas neste
1: agora
0: momento
1: né,
0: que a gente
1: está
0: vivendo agora essa transição dessa umidade muito grande, eles sugerem que a gente não abra as janelas para não entrar essa umidade para dentro, para ficar mais úmido ainda esse chão. E passar pano com álcool. Né? É a solução.
1: É mesmo, uhum, olha aí, nas janelas, né?
0: Passar pano com álcool, você usar também o vinagre que tenha álcool também, ele ajuda bastante a tirar essa umidade. Né? Então, nós temos que buscar essas dicas, né, Márcia, assim, que trazem para nós para tirar essa umidade. E ajuda muito, gente, o pano com álcool. Tá? Ele vai, assim, secando mesmo, muito rapidamente. Né? Então, eu tive
1: confirmando. Dica boa da Lisa aí,
0: dica
1: olha,
0: boa.
1: Gente.
0: Né? A gente também,
1: Lisa,
0: aquilo que a gente é bom para nós queremos compartilhar. Né? Então, vamos passar pano com álcool aí na sua casa, onde tem umidade. Alguns lugares mais, outros menos, né? Mas tem bastante umidade ainda, principalmente nas janelas, né? A gente tem visto bastante. Mas que seja um dia abençoado.
1: Amém. Olha que beleza, né? Ótimo. A Lisa trouxe pra gente essas informações maravilhosas. E hoje, gente, nós temos duas bandejas de ovos ali do Vila Shopping. Né? O pessoal realmente maravilhoso que trabalha ali no Vila Shopping. Abre agora às 8 horas da manhã. Um abraço a todos vocês. Vamos agradecendo de coração, né? Por esse carinho, por essa confiança. E o pessoal tá adorando concorrer e mais ainda, né? Ganhar essas caixas de ovos, essas bandejas de ovos, que são muito úteis, né, Lisa? O pessoal aproveita para fazer tudo que tem de bom aí e tudo que tem direito.
0: Muitos ovos por aí,
1: muitos,
0: né, Lorival?
1: Muitos ovos. O Lorival Ponce, lá da Granja Vila Agrícola, realmente é uma das maiores produtoras de ovos aqui dos Campos Gerais, viu, gente? Não é só Tibagi, não, né? Uma produção fantástica. Então, o pessoal que for participar, já esteja participando, deixando o nome completo, vai estar concorrendo, tá bom? o Maurício Diógenes de Castro, nosso querido amigo irmão Maurício, para falar sobre a Feira do Bem. A Feira do Bem já acontecendo, né, Maurício? Alô, bom dia.
2: Oi, Fátima, bom dia. Bom dia, Lisa. Bom dia, Marcinho. Bom dia a todos os ouvintes aí do Show da Manhã. Graças a Deus por essa quinta-feira, dia 2 de julho. E a nossa equipe da Feira do Bem já está a posto. Daqui a pouquinho mais, então, às 8 horas, estaremos no Jardim União. 9h30, Altas Oliveiras, ali atrás do Hospital Moura. Após o almoço, às 13h30, estamos na Área 10. E encerramos o nosso dia de hoje, então, aí no centro do Furtadão, às 15 horas. Venham todos, traga o seu reciclável, faça uma troca consciente. Nós estamos aqui esperando a todos, de braços abertos. Valeu, Fátima. Um abraço a todos e excelente dia.
1: Então, bom dia para todos nós, né, gente? Vamos aí viver bem esta quinta-feira. Até comentava com a Lisa, meu Deus, como é que a semana está passando depressa. Hoje é o segundo dia do mês de julho. Hoje temos algumas comemorações aqui, pessoal, só para orientar vocês. Hoje é dia da independência lá na Bahia, a consolidação da independência do Brasil, inclusive em 1823. Hoje é dia nacional do bombeiro. Olha aí a todos os bombeiros. Fica aqui o nosso carinho, o nosso abraço, o nosso reconhecimento. Nós temos, né, a participação feminina, inclusive, no Corpo de Bombeiros, até mesmo no comando do Corpo de Bombeiros, uma participação muito efetiva. E, aliás, os bombeiros aqui do Paraná estão auxiliando, inclusive, no resgate de vítimas, né, de pessoas na Venezuela, naquele terremoto que vitimou mais de 1.500 pessoas. E hoje é dia do hospital. Pedimos a Deus também as pessoas que estão internadas nos hospitais, aquelas pessoas que coordenam os hospitais. Inclusive, eu assisti um vídeo ontem, Lisa, até vou mandar para a Lisa ver um vídeo, Lisa, do hospital ali de Ortigueira, hospital municipal. Pensa numa estrutura, Lisa, do céu, ficando um belíssimo de um hospital. Parabéns ao município de Ortigueira e ao hospital municipal, né, Lisa? Tem mais esse detalhe, seguramente vai atender o SUS, né? Então a população vai ser muito bem assistida com esse grande hospital no município de Ortigueira. Lisa, querida, gostaria de que a Lisa pudesse fazer uma menção aqui. Temos uma notícia triste, né, Lisa? Inclusive, reforço aqui que é uma pessoa conhecida, né, Lisa?
0: É minha amiga.
1: Olha, Lisa, que dózinha, assim, né? Puxa, meus sentimentos aí.
0: Tô bem triste.
1: A Lisa, os amigos, a família. E a gente olha a imagem aqui, a pessoa sorrindo, é a lembrança que a gente guarda, né, Lisa?
0: É a lembrança que a gente guarda, né,
1: Márcio? Guarda, né? Poxa
0: então,
1: vida.
0: Então, ontem, assim, eu fiquei sabendo do passamento da minha amiga, da Jô.
1: A Joraci Fernandes Camilo, Lisa?
0: Joraci Fernandes Camilo, a mãe do Erlon. Talvez você conheceu o Erlon, que trabalhou bastante tempo aqui no bunker.
1: Ah, eu sei, sim. Lembro, sim, né? Lisa. Oh,
0: então, a Jô trabalhou bastante tempo na policlínica também.
1: Olha, Lisa.
0: Né? A Jô, ela foi casada com o Camilo, trabalhava no Cidotel. Né? Era gerente do Cidotel, ele que veio ser o primeiro gerente aqui no Cidotel. E desde então que eles vieram pra cá, eles eram meus vizinhos de lado. A gente se tornou amiga, então isso foi há muitos anos atrás, né? E ontem, lamentavelmente, eu tive a triste notícia do falecimento da Jô.
1: Nossa,
0: né? Então, assim, tô bastante sensibilizada, bastante triste, porque a gente acha que você tá fazendo... Que não é o momento ainda, né? Ela tinha começado um tratamento recente.
1: Ah, estava passando por um tratamento de saúde.
0: Ela estava fazendo um tratamento de saúde bem recente, faz há 2 meses ela teve um diagnóstico, mas foi muito rápido, né? Então, assim, foi questão de 2 meses... Ela teve também, a irmã dela faleceu faz 4 meses.
1: Poxa, Lisa.
0: Então, assim, foi coisas de muita sequência, né, Márcio? Então, assim...
1: É um baque para a família,
0: foi um baque,
1: né,
0: para a família, né? Assim, as duas filhas, né, da dona Tereza. Né? Então, assim, eu lamento bastante, tô bastante triste pela perda dessa grande amiga, né, que se foi, mas voltou para casa do pai.
1: É verdade, Lisa. A Lisa tá até com a voz embargada aí, porque é realmente, né? São situações muitas vezes inesperadas. A gente que passa a vida se preparando para um outro momento, mas a gente sempre diz, né, Lisa? Parece que nunca está preparado.
0: Nunca está preparada, né, Márcio?
1: Para um choque assim tão grande.
0: É verdade.
1: Pessoa, de repente, vivendo o ápice aí da vida, né? Mas Deus sabe.
0: Então, assim, você que conheceu a Jô, Né? Aí, a gente era muito, só se chamava de Jô, era aqui da Igreja Brasil para Cristo, do pastor José Hélio. Ela fazia parte ali do Ministério de Louvor, né? Juntamente com a Roseli Melo, ali o pessoal.
1: Olha que bênção,
0: né? Aqui
1: já está acolhido junto a Deus com toda certeza,
0: com certeza,
1: né? Lista, pelo coração,
0: então,
1: pela pureza da alma.
0: Juraci, né? Fernandes Camilo.
1: Isso.
0: Com 61 anos, né? Mais conhecida como a Jô.
1: A Jô, conhecida por todos os Jô, né?
0: É. Todo mundo falava o nome, você não conhece,
1: mas
0: né?
1: Quem então... é a Jô lá da igreja BPC, todo mundo
0: sabe. É a
1: Jô, tá,
0: né? Então a Jô, a irmã da Eva.
1: Que Deus.
0: Né? Então ela faleceu ontem. O sepultamento vai ser hoje, marcha às 10 horas da manhã.
1: Está na Tamoio Prévio, né?
0: Está na Tamoio Prévio, né?
1: O pessoal que queira dar um abraço na família lá.
0: Exato, Márcio. Porque, né, gente, como é necessário...
1: Como é mesmo
0: pelo menos
1: isso?
0: Uma passadinha, um abraço.
1: Faz a diferença,
0: faz,
1: né,
0: faz uma
1: Liz?
0: Diferença.
1: Faz mesmo.
0: Né? A gente sempre
1: eu
0: fala...
1: Concordo,
0: algumas Liz. Pessoas falam assim, ah, nem vai lembrar que eu estive lá. Gente, lembra.
1: Lembra.
0: Lembra, sabe? Porque, assim, eu tive na minha família...
1: Eu entendo,
0: faz agora exatamente um ano que morreu minha priminha, né? De 11 anos...
1: Olha.
0: E assim, a gente conversando depois com os meus primos, né? Assim, ele lembra de todas as pessoas que lá estiveram. Embora, assim, estava totalmente... É, a gente fala assim, ah, fica fora do ar, nem vai lembrar que eu estive lá. Gente, lembra. Ele lembra de todos que foram e de todos que não foram também.
1: É,
0: sabe?
1: Verdade.
0: Então, assim, quão necessário é a gente dar esse último abraço.
1: É um conforto,
0: é um,
1: né,
0: conforto.
1: É um conforto,
0: né? Você, ou,
1: não
0: de repente,
1: adianta,
0: não precisa falar nada.
1: Não mesmo.
0: Só... dá um tchauzinho, dá um oizinho.
1: Verdade.
0: Mas faça essa última visita, né? Leve esse abraço, leve este carinho, assim, que é muito interessante, assim, para aquela pessoa que está naquele momento passando por essa dor de separação, né? Então, assim, que você também que conheceu a Jô aqui em Telêmaco, né, o Erlon, né, possa levar esse abraço lá para ele, né, este consolo, este conforto, que é muito necessário, é muito importante pra gente, assim, neste momento que a gente passa bem sensibilizado. Então, assim, tem coisas, né, Márcio, que de repente passam como irrelevantes, mas elas são muito relevantes para quem tá passando isso neste momento.
1: Você tem toda a razão, Lisa, essa é a grande verdade. A gente percebe que quando a pessoa olha nos olhos da gente ali para levar aquele abraço, a pessoa tem aquela confiança que, né, a importância que essa pessoa teve e sempre terá na vida de todos, né? A gente percebe isso, né? É bem verdade mesmo, Lisa, não tenha dúvida.
0: Então,
1: Deus abençoe muito, Lisa, força aí, vamos...
0: Ah, é verdade, né? A vida continua, né,
1: exatamente,
0: gente? Então não vamos protelar as coisas, vamos fazer com aquela, como diz aquela música lá.
1: É só por hoje mesmo, né, Lisa?
0: Só por hoje.
1: Por agora é o momento que temos.
0: Vamos amar mais, né? Perdoar mais, viver mais, viver o dia de hoje. Então por isso... né, vamos viver essa manhã maravilhosa de quinta-feira.
1: É verdade. Disse bem, Elisa, exatamente. Vamos aproveitar para amar, para perdoar, para viver em paz, né? Porque, afinal de contas, o nosso tempo aqui na Terra já é pré-determinado. A gente não sabe a hora que vai, né? Mas em algum momento isso irá acontecer. 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Então vá mandando o seu alô, quero mandar um abraço aqui para o meu grande amigo, o Juarizinho Paletó. Alô, Paletó, tudo bem por aí? Uma abençoada quinta-feira para você também, irmão, um bom trabalho. Na querida Lagoa, né? Lugar onde eu convivi muito pouco tempo, é bem verdade, mas a minha família... né? Viveu muitos anos aí na Lagoa, né? Eu saí muito criança aí da Lagoa, mas só ouço falar bem, né? Só lembranças boas da nossa querida Lagoa. Falando aqui em Lagoa, vamos ouvir a Terezinha dar o seu bom dia, né, Terezinha?
3: Bom dia, Marcinho, tudo bem? Gostaria de participar do programa de hoje, que é um momento de reflexão para a minha família. Bom dia, Marcinho, um abraço.
1: Amém, Terezinha, Deus abençoe você. Olha o meu amigo José aqui do bairro dos Leal. José, como é que você tá, rapaz? José acorda cedo, né, rapaz? Alô, seu José, um bom dia. O José, né? Grande abraço, grande José, vamos lá.
4: Bom dia, Marcinho, bom dia, Elisa. Mande pra nós a música Relógio Quebrado.
1: Relógio Quebrado?
4: Vamos escutar aqui no Vale Leal. Digueira, mandar pro seu Dejalma, Viola, o Mano da Carracinha, meu primo, Telêmaco. Vai pra tudo, né? Telêmaco, Digueira, Embaú, que gostaram da música. Vamos lá, escuta aqui. Programação. Bom dia.
1: Bom dia, relógio quebrado, rapaz. Quebrou, vai perder a hora, hein, José? Relógio quebrado, rapaz. Olha aí, relógio quebrado. Boa, né? Boa dica, hein? Um abraço, viu, José? O pessoal todo aí do bairro dos Leal e Ortigueira. E faz frio também, né, rapaz? Ô, Jesus, né? Região fria. Abraçar aqui o Hamilton. Oi, Hamilton. Tudo bem com você por aí, rapaz? Deus te abençoe. O Atamir e a dona Juraci. Que os anjos abençoem, fiquem com Deus. Obrigado, viu, Otamir? Aquele abraço. Oi, Nice. Oi, dona Alvina. Nicinha não para, né? Posso que já tá trabalhando, fazendo coisas deliciosas por lá. Meu querido amigo Romildinho, como é que você tá, rapaz? Acompanhando todos os jogos da Copa, eu tenho certeza, hein? Vai o nosso abraço, o nosso carinho a você. Quero abraçar aqui também meu querido amigo, o José Juarez, né? E por onde anda o Juraci, o carequinha, hein? Você sumiu, rapaz. Ô, Juraci, como é que você tá, rapaz?
5: Olá, bom dia, meu grande amigo.
1: Bom dia, José Juarez.
5: Marcinho, Márcio Luiz Andrade.
1: Ô, oh, nome e sobrenome,
5: tamo,
1: né, Juarezinho? Ô, Tiazinho. Bom dia, Juarezinho.
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1: Oh, 24 fala
5: horas no ar.
1: Legal. Deus te abençoe, Juarezinho.
5: A rádio mais legal do Brasil.
1: Obrigado, Juarezinho. Um bom dia pra você. Já tomou o seu cafezinho? Já preparou o café aí, rapaz? Olha aqui nosso amigo Ademir, né? É o maior fã, o Ademir Pinheiro, né? O Ademir não para também, trabalha o tempo todo, né, irmão? Fica com Jesus, Ademir. Um abraço a você, quero abraçar a toda a equipe, gente, da Guarda Municipal, Guarda Patrimonial, Polícia Militar, Polícia Civil, Força Verde, né? Bombeiros. Hoje é dia do bombeiro, hein, gente? Não deixe de cumprimentar, de parabenizar os bombeiros. Não deixe de rezar por eles também, né, gente? Merecem toda a nossa consideração. Mas você falou já demais pelo seu tamanho. Vamos lá, vamos respirar, vamos lá. Respira fundo aí, vamos lá. Mais uma, gente, mais uma, vamos lá. E agradecendo ao bondoso e amado Deus, vamos então para a nossa mensagem para começar bem essa manhã maravilhosa. Um bom dia, que Deus abençoe o seu dia.
6: Amor a toda prova. Quando os filhos nascem, são amados de forma incondicional pelas mães. Contudo, à medida que o tempo passa, que os dias se somam e as tribulações, as canseiras vão sendo adicionadas, parece que tudo se transforma em rotina. Até o amor. No entanto, basta qualquer coisa acontecer com o filho e eis o amor de forma incondicional se apresentando. É um sentimento intenso, gratificante, capaz de coisas inacreditáveis. Mães que atravessam anos a cabeceira do filho doente, que movem céus e terra para os ver de novo sadios. Nada é bastante para aquele ser amado. Recordamos de uma mãe ainda jovem com a filha ao colo. A menina era portadora de síndrome incomum e os meses se arrastavam penosos, com peregrinação materna na ala especializada do hospital. Naquele dia, com a pequena nos braços, Luciana estava ali outra vez e aguardava pacientemente, aconchegando ao peito seu tesouro. Chamou-lhe a atenção um senhor ao seu lado que de tudo reclamava. De tudo mesmo. Era um resmungo atrás do outro. Em certo momento ele desabafou. A única alegria que tenho é minha filha. Ela é minha razão de viver. Se não fosse por ela, eu já teria desistido. Então, a mãe corajosa o olhou profundamente e lhe disse: pois então, senhor, quando estiver se sentindo mal e tiver vontade de reclamar, de achar que a vida o está castigando, agradeça a Deus por não ser sua filha a sofrer tudo isso. Digo isso porque eu daria tudo para estar no lugar da minha filha. O senhor se calou assustado. Lágrimas lhe vieram aos olhos ao ver aquela mãe tão sofrida. E é assim em todo lugar. a coragem materna se manifestando. Por vezes até, um coração materno ao outro socorre. Foi o que aconteceu em outro

para a ala hospitalar. Na recepção estava a mulher, magra, lenço à cabeça, portadora de leucemia, muito jovem, duas filhas pequenas. Havia um certo desencanto no olhar. Esse olhar de quem sabe que tem o passaporte da vida vistado para o além. Ela fora submetida a um transplante de medula e não resultara exitoso. A leucemia implacável lhe determinava pouco tempo de vida física. Ali ao seu lado estava Luciana, com a filha nos braços, pequena, magra, doentinha. Trocaram confidências as duas mães. Luciana buscava dizer à outra que continuasse a lutar, que não desistisse. Era possível que o quadro revertesse. Então a jovem desenganada, com o mais doce dos sorrisos, olhando emocionada para Luciana, disse: apesar de tudo que sofri e tenho passado, apesar de talvez eu não poder ver minhas filhas crescerem, digo que de forma alguma desejaria estar em seu lugar. Ouvindo esses depoimentos, pais e mães, agradeçamos a Deus os filhos sadios que nos exigem tanto, os filhos enfermos que dilaceram nossos corações com suas dores. E quando o dia for de cansaço e rotina, superemos e fiquemos ao lado dos nossos filhos intensamente por 15, 20 ou 30 minutos. Isso porque é maravilhoso ter um filho para amar.

0: 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Um bom dia. Bom ter você aqui nessa manhã de quinta-feira.
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Vamos lá, gente. Bom dia, bom dia, bom dia estar com vocês. Só me desliga o microfone aqui, né, Márcio? Eu conversando com o nosso querido Joãozinho aqui. E a conversa indo lá. Ainda bem que não falei nada de errado, né? Um bom dia para você, gente. Bom ter você aqui. Olha, vamos participando conosco. Falei do Multimagnésio Plus agora há pouco, né? E vamos trazendo muito mais para você. Já já o Cantinho do Zé aqui na programação da sua Capital do Papel. Bom dia, minha flor. Bom dia, meu amigo. Sim.

Bom dia, gente, muito bom dia. 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Bom dia, gente, sejam bem-vindos. Um abraço ao nosso amigo Vanadir. Olha, Vanadir, o telefone pelo WhatsApp a gente não tem como atender, rapaz. Aí ou você manda mensagem de áudio ou de texto, mas conversar pelo WhatsApp realmente não dá, rapaz. Assim não tem como, não temos essa possibilidade. Mas a sua mensagem chegando aqui, a gente ouve e manda pro ar, tá bom? Que as bênçãos do Senhor estejam nos seus caminhos para você também, querida Rosana Pinheiro. Um ótimo dia para você, tá bom? E Lígia Timóteo, Alto das Oliveiras, está ligadinha conosco sempre, né? Que Deus abençoe o seu dia

em Telêmaco Borba, minha gente. É, aproveitar essa manhã que tá muito agradável, mas a Lisa já lembrou, hein, pessoal? Amanhã já há previsão de chuva, né? O tempo vai mudar muito, o friozinho deve voltar, né, Lisa? Então, é sim. 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Vamos lá, vamos partindo já para o cantinho do Zé, mais do que na hora, né? 8 horas e 43 minutos, o tempo voa, hein, gente? E o Cantinho do Zé tem um oferecimento todo especial de McFort Camacuan, conosco sempre, né? Esse quadro especial, um tributo ao amigo, irmão, sempre lembrado, Zé do Norte.

0: Minha bela, meu amor, bom dia, meu amigo, para você também. Que você tenha um dia muito abençoado, gente. Que prazer ter você aqui conosco, viu? 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Alô, Olga Timóteo, um bom dia para você. Alô, Marica, aquele abraço. Candinho em Curitiba, um abraço para você também, meu grande amigo, meu irmão, um abraço para todos vocês. Alô, Romildinho, o José do bairro dos Leal foi quem pediu essa música. Vou trazendo aqui, é modão das antigas, gente, é raiz mesmo, né? É no tempo do disco, saía até aquele chiadinho ainda, né? O Zé Tapera e Teodoro, traz o relógio quebrar, mas vamos consertar esse relógio, hein, José?
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1: É, você fica bem informado já já com as notícias. Agora vai ficar informado pelo Giro Astral, as informações astrológicas da sua manhã de quinta-feira, gente. Oh, quinta-feira maravilhosa, aproveita bem esse sol, viu? Aproveita mesmo, gente. 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Então, Áries, um abraço aí para o Adir, a dona Alexandrina, que Jesus abençoe seu dia também, querido amigo. Nosso abraço, nosso carinho. Acredito que o cafezinho aí já saiu, já tomaram aquele cafezinho esperto, né? A Eli aqui prepara o café bem cedinho, né? Para que possamos tomar aquele café. O Joãozinho gosta do café com leite, né? Mas que a Lisa já gosta do cafezinho puro, né? Eu às vezes tomo com leite, às vezes tomo cafezinho puro e assim seguimos nós, né? Vamos lá. Então, Áries, um bom dia para você firmar um plano para o futuro, né? Mas com gente de confiança, viu? Contatos e encontros de hoje poderão surpreender. Amizades de longa data estarão presentes. Vão dar aquele suporte emocional para você. Uma sugestão inteligente vai orientar decisões importantes, tá bom? Amor com expectativas. Tente não idealizar demais as relações, tá legal, Áries?
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1: Vamos lá agora com o signo de Touro. 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
1: 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Será um bom momento para mudar a sua imagem profissional, lançar um empreendimento, né, ou finalizar uma transação imobiliária. Vale apostar na sua experiência, metas a longo prazo, mas claro, sempre com aquela visão realista. Retome uma conversa sobre dinheiro com a família, tá certo, Touro?
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1: Vamos lá, gêmeos. 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Vamos lá então, gêmeos, planos de estudo, de viagem ou projeto de longo alcance. Vão ganhar consistência, viu, gente? Com Marte em seu signo, coragem e poder de conquista não vão faltar. Parta para ação, contratos e investimentos poderão ser renegociados, acerte documentos e administre seus recursos com visão de futuro, tá bom, gêmeos? Então fizemos os três primeiros signos nessa manhã e agora sim vamos fazer um giro aí pelas notícias.
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1: Vamos lá, vamos embora, vamos informar você, amigo ouvinte, porque notícia é importante, né? Um abraço aí pro Tizil que nos acompanha, a sua querida esposa, família, nosso querido Elinho aqui na barbearia dos irmãos. Olha, motociclista é detido após fuga, manobras perigosas e desacato à guarda municipal. Isso aconteceu na segunda-feira, viu, gente? Então, motociclista... Ele acabou sendo detido, né? Através de um patrulhamento na rua Eucalipto. Então, um cidadão estava sempre empinando a motocicleta, pondo em risco a sua situação, né? A sua vida e a vida de terceiros. A gente sabe que cada um faz da vida o que bem entende, né? Ou pelo menos acha que entende. Agora, colocar a vida de outros em risco, daí já é demais da conta, né, pessoal? Isso não é admissível, não, né? Então fica aqui esse registro, essa ação da Guarda Municipal, aliás, agiu muito bem e o cidadão deverá responder por essa ação, tá certo, gente? Por essa atitude, né? É lamentável que isso tenha ocorrido, né? Mas a realidade é que sempre está acontecendo. Atenção, pessoal que gosta, né, da música sertaneja. Nós teremos aqui, gente, o concurso de música sertaneja Festival de Inverno dos Campos Gerais. A MCG é que está promovendo esse evento e os 19 municípios que compõem a MCG podem participar. Então, Telêmaco Borba é um dos municípios pertencentes à MCG. E as inscrições para esse concurso de música, a gente vai até agora este sábado, até o meio-dia. Então, o primeiro lugar leva R$3.000 em dinheiro, mais o troféu. O segundo lugar, troféu mais R$2.100. Terceiro lugar, troféu mais R$1.200. E são três as categorias: sertanejo autoral, raiz e universitário. Olha, temos bons valores na música sertaneja aqui em Telêmaco Borba, que gostam, aliás, da música sertaneja e que poderão se apresentar, né? E seguramente irão fazer bonito, né? Tenho certeza disso, viu, gente? Então fica este comunicado para nossa população. Pelo Campeonato Paranaense de Futsal, chave ouro, gente, tivemos ontem a partida realizada na cidade de Pato Branco. E as Patinhas enfrentaram então as Panteras, né? As Patinhas são de Pato Branco. Telêmaco Borba são as Panteras, a DTB. Com gols de Paulinha e Ju Borges, a equipe de Telêmaco arrancou um empate na quinta rodada do Campeonato Paranaense, né? Um resultado importante fora de casa. São 3 pontos para a equipe de Telêmaco Borba nesse campeonato, que aliás é muito difícil, né? O Campeonato Paranaense é um campeonato bem disputado, com equipes fortes, né? Então, parabéns à equipe de Telêmaco Borba, que conquistou, trouxe esse resultado. Olha, novo ciclone extratropical traz virada extrema no tempo no Paraná. A Liz até nos alertou, né? Que sexta-feira o tempo já vai dar uma mudada, né? Tá um dia lindo hoje aqui, gente. Então vamos aproveitar bem esse sol, porque a tendência é de que chuva e frio à vista, né? O tempo deve sofrer uma virada já a partir de hoje, né? Muito provavelmente a partir de hoje à noite. Olha, o Paraná recebe nessa quinta o primeiro voo direto intercontinental. Olha só, né? Tá aí, gente. Importante, né? Vamos aqui trazendo outras informações para o amigo ouvinte que se liga aqui na programação da Rádio Capital do Papel, o nosso carinho especial para vocês. Olha, temos aqui uma informação ali de reserva. Olha só, reserva abre processo seletivo com salários de 1.600 a 3.200. Então veja só, gente, o certame visa a contratação temporária de professor, motorista e agente comunitário de saúde. Então a prefeitura está realizando esse processo seletivo, né? De acordo com o edital, o prazo vai até sexta-feira só e não há cobrança de taxa de inscrição, hein, gente? Olha que interessante, né? Que bom. Então, o motorista deverá ter carteira de habilitação, já professor com formação em pedagogia. Os salários variam, então, de R$1.600 a R$3.200, com jornadas de trabalho entre 20 e 40 horas semanais, conforme a função escolhida. Os interessados, a prefeitura disponibilizou 2 modalidades de inscrição, viu, gente? De forma online, o candidato pode preencher o formulário eletrônico e, para quem gosta de optar pela inscrição presencial, o atendimento é no polo UAB, na Rua Polônia 770, no centro. Tá bom, gente? Nos horários aqui das 8h30 às 11h30, das 13h até às 17h. O Paraná está com 606 vagas temporárias para o IBGE. Atenção, gente, procure também essas notícias, né? A respeito de oportunidades, muita gente está precisando de emprego, né? Buscando essa oportunidade de trabalho. Então, veja só. Comentamos com a Lisa logo cedinho hoje também sobre o tornado, gente. Olha, o CIMEPAR esteve ontem na localidade reserva, ali na região do Imbu. Né? A gente às vezes até confunde com Imbaú, porque os nomes são muito similares, são muito parecidos, mas é uma região rural de reserva que tem esse nome, viu, gente, de Imbu. Então o CIMEPAR confirmou o tornado de F2 em reserva, né? Veja só. Então, ao todo, 18 municípios sofreram danos causados por chuvas intensas, granizo e vendavais. Até Ponta Grossa, nos Campos Gerais aqui, foram atingidos, né? Esses ventos, gente, olha aqui, variam de velocidade entre 181 a 253 quilômetros. Então, chuvas intensas, ventos fortes. Para se ter uma ideia, os municípios atingidos também foram na região centro-sul, Turvo e Candói. Viu só, gente? Preocupação que existe em reserva. Nós tivemos cerca de 10 ou 11 casas destelhadas. Graças a Deus não tivemos óbito, né? Não tivemos uma consequência mais grave desse tornado que atingiu aqui a região de reserva, né? Mas o que é preocupante é, né? Tornado com ventos intensos que atingiu reserva, mostrando bastante destruição, lamentavelmente, né? Complicado isso, né, gente? Não há muito o que fazer, né? Não há muito o que fazer. Houve o terremoto na Venezuela, que trouxe muitos prejuízos também e mortes, mais de 1.500 mortes na Venezuela. E bombeiros aqui do Paraná, gente, aliados a outros bombeiros de outros estados, estão trabalhando no resgate de pessoas ali no vizinho município da Venezuela. Vamos aqui falando sobre Copa do Mundo, gente. Olha, hoje vamos ter, olha o jogão às 20h em Toronto, Portugal e Croácia. Em Los Angeles, às 16h, Espanha e Áustria. Ontem à noite, os Estados Unidos bateram a Bósnia pelo placar de 2-0. Faz uma boa campanha os Estados Unidos, né? Agora estão nas oitavas de final. A Bélgica, olha que jogo dramático, hein? Que é o futebol, minha gente. Senegal vencia até os 41 do segundo tempo por 2-0. A Bélgica conseguiu em 3 minutos empatar o jogo. Levou para a prorrogação e um pênalti, né? Um pênalti até bobo. O jogador dividiu, o defensor de Senegal dividiu com o atacante da Bélgica. É bem verdade que atingiu, né, ali o pé de apoio do jogador. O árbitro marcou pênalti. O árbitro em si ficou na dependência do VAR, né? E o VAR aconselhou marcar o pênalti. Então a Bélgica acabou vencendo pelo placar de 3-2. Jogos dramáticos de ontem, aliás, né? A Inglaterra, que também perdia para a República Democrática do Congo por 1-0, conseguiu uma virada, várias viradas, né? O Brasil também conseguiu para cima do Japão, saiu perdendo, né? Olha só o que teremos amanhã, gente. Argentina e Cabo Verde. É, Argentina para lá de favorita, mas Cabo Verde vem aí para aprontar. Será que não? 19h é o jogo. Amanhã, às 15h, teremos Austrália e Egito. Amanhã ainda, à meia-noite, olha, Suíça e Argélia. E a Colômbia vai encarar Gana às 22h30. Então, são jogos que serão realizados até sexta-feira. Então, as decisões e as oitavas de final, alguns jogos já temos definidos, viu, gente? Sábado, para se ter uma ideia, às 18h, teremos Paraguai e França. Mesmo no sábado, antes ainda, Canadá e Marrocos, oitavas de final, hein, gente? Tem que ter ganhador, né? Na segunda-feira, teremos Estados Unidos e Bélgica às 21h. O Brasil vai jogar neste domingo, 17h, diante da Noruega. Ainda no domingo, México e Inglaterra. Esse é um jogão também, hein, gente? E aqui sairá o adversário de Brasil e Noruega, né? Ou México ou Inglaterra, só jogão daqui pra frente, né? Apesar que todos os jogos têm sido ótimos agora, né? Excelentes jogos, né? A Copa do Mundo vai entrando numa fase extremamente decisiva, tá bom? Então, em linhas gerais, eu acredito que seria isso, gente. Mandar um abraço aqui para quem? Olha aqui, bom dia, Marcinho, bom dia, Lisa, bom dia, Fátima. Estamos aqui no Asilo São Vicente de Paulo, movimentando os nossos vozinhos e vozinhas, né? Olha só que coisa linda, né? Um abraço aí para toda a equipe do Asilo São Vicente de Paulo. É o João, fisioterapeuta. Ô, João, que coisa boa, rapaz. Trabalho maravilhoso esse, né? Eu estive recentemente no asilo, o pessoal é super bem cuidado, pessoal maravilhoso que faz o cuidado aí dos nossos vovozinhos e vovozinhas, né? Que Deus abençoe a todos vocês, viu? Com muita paz, com muita saúde e alegria deles receberem visitas, né? E a temperatura lá em Corumbá, gente, olha aqui, está 19 graus, segundo a nossa querida Simone. Oi, Simone, um bom dia para você. A máxima hoje não vai ficar muito não, hein? 22 graus, tá frio por lá hoje, hein? Se tratando de Corumbá, né?

0: Um abraço para você, querido. Uma abençoada quinta-feira. A Simone em Corumbá nos cumprimentando aqui. A Zenilda Nunes, que é ouvinte nossa aqui de todos os dias. A gente se sente muito feliz. Alô, Murilo da São Luís. Nosso abraço, nosso carinho. Alô, Márcia de Lara. Uma quinta-feira muito abençoada para você também, viu? Ela oferece aqui pro Riva, né? Pro Riva, o Riva Leixo lá no São João. Alô, Riva. Nosso abraço, nosso carinho a você, viu? Muito obrigado pelo seu carinho, pela sua participação. São os alunos que chegaram aqui para nós. Mande o seu WhatsApp aqui, viu, gente? Eu comentei aqui que o 3910-1210, realmente, gente, esse aqui, a gente só recebe mensagem de áudio ou de texto, né? Se você deseja ligar e conversar, daí com a recepção, a Dudinha vai atender vocês pelo 3910-1200, né? Saiba que a sua ligação, a sua participação é sempre muito importante para nós, né? Hoje ali, mais próximo ao final do programa, nós teremos o sorteio de duas bandejas de ovos, uma para cada ouvinte do Show da Manhã. Olha aí, Candinho, alô Curitiba, alô gente boa, alô nossos amigos aí do campo, alô Silvia Mainades. O maridão aí, o Pedro, a toda a família.
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0: Essa música é um verdadeiro hino, né?
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6: Câncer, 21 de junho a 21 de julho.
7: Vamos lá, alô, você do signo de Câncer, é o seu signo também, o meu também. Vamos lá, vamos saber como é que estão aqui os astros pra gente hoje, o que dizem os astros pra nós, né, pessoal? Vamos lá, vamos saber já já. 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Vamos ver o que diz aqui para Câncer, né? Alô, canceriano? Vamos lá, vamos nessa. Para você agora, hein? Investimentos, planos futuros, um acerto importante vai avançar e trazer mais clareza. Vale a pena você conversar sobre o que divide e o que une um relacionamento próximo ou parceria. Tem mais, evite decisões apressadas, reflita e analise condições antes de fechar uma proposta, viu, Câncer?
6: Leão, 22 de julho a 22 de agosto.
7: Vamos nessa com você do signo de Leão. 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
7: 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Leão, uma parceria vai tornar a situação mais séria e confiável, hein? O dia traz uma visão profunda sobre relacionamentos, de como lidar com as diferenças. Alinhe os combinados com quem caminha do seu lado, viu? Valerá ouvir os outros com atenção e, claro, desfazer maus entendidos. Carisma, otimismo e alto astral marcarão muito a sua presença, maravilha?
6: Virgem, 23 de agosto a 22 de setembro.
7: 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Virgem, olha aqui, um projeto profissional alterará a rotina. Aproveite para renovar hábitos e conceitos de saúde. Encontre soluções práticas para o que pesa aí no dia a dia. A fase pedirá amor, disponibilidade para solucionar conflitos e maus entendidos e a sua carreira em evolução. Alô, amigo Hamilton, né? O Hamilton é companheiro aí de todos os dias, participa sempre, né, Hamilton? Vai o nosso abraço para você, viu, irmão? Chegando o seu pedido aqui, aquela canção que você escolheu e, claro, a gente vai trazer aqui para você matar saudades com o trio Parada Dura, né? Com um sincero amor. Vai lá para Rolândia, onde está a Jô, né? Bom dia pra vocês, Jô. Também a Dona Maria, a Jéssica, a Josiane e o Vanderlei do Caldo de Cana. Alô, Vanderlei, vamos nessa. Zé Donaldo gostava muito dessa música, por sinal, né? Gravou a música com o Gabrielzinho, né? Ei. Vamos nessa, trio Parada Dura. Bom dia, já já, um momento de reflexão.

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8: 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Posto Jerusalém está conosco trazendo um momento de Reflexão.

0: Salve Telêmaco Borba, nossa cidade amada e querida. E hoje, para rezar por todos nós, por todo o povo de Telêmaco Borba, para quem está aqui na nossa cidade, nosso convite especial é para o querido padre, hoje é o Padre Melo, né? Hoje não é o Padre Primo não, hein, Márcio? Hoje é o Padre Melo. Vamos lá, Padre Melo, bom dia.
1: Oração por Telêmaco Borba. Reze comigo agora pela nossa cidade. Vamos criar um campo lindo de força e de amor sobre todos nós. Abençoado seja o seu dia. Telêmaco Borba, eu te amo. Telêmaco Borba, eu te abençoo. Telêmaco Borba, me perdoe se eu, meus antepassados, te ferimos, te causamos dor, te maculamos, te causamos prejuízo de alguma forma com pensamentos, palavras, vibrações, emanações de desamor. Eu rogo que me perdoe, que nos perdoe. Sou infinitamente grato por cada segundo vivido aqui. Telêmaco Borba, eu envio meu amor para esse lugar, para essa cidade linda, abençoada, cheia de pessoas do bem, cheia de consciências amorosas e iluminadas. Eu só vejo bem onde estou, com quem estou, aqui e agora. Amém.

Detalhes de Deus. Quando Deus criou os homens e os colocou para viver sobre este planeta, teve o cuidado de, como zeloso pai, preparar todos os detalhes. Desceu a pormenores em sua providência e sapiência. E assim, para que o homem pudesse gozar das experiências mais diversas, exercitando seus cinco sentidos, ele salgou as águas marinhas, conferindo-lhes especial qualidade. Colocou doçura no mel e perfumes variados nas flores. Aplicou delicada penugem em alguns frutos e aveludou as pétalas de inúmeras flores. Estabeleceu que um leito macio seria disposto no seio das florestas e dos bosques pelas próprias folhas caídas. Assim, em dias de cansaço, o homem poderia delas se servir para momentos de repouso, enquanto contemplasse a variedade infinita das tonalidades da verdura das copas. Para iluminar as noites, pintou de prata a lua e colocou brilho nas estrelas que enchem as noites de claridades diversas. Concedeu a liquidez das águas cantantes instrumentos diversos, a fim de que as cachoeiras caíssem com estrondo, como se estivessem executando sinfonias na percussão. Enquanto aos riachos e fontes, entregou sofisticados violinos para que compusessem delicadas harmonias. Estabeleceu que a gota de orvalho cintilasse tanto ou mais que o brilhante precioso arrancado da terra. Na intimidade da ostra, estabeleceu a silenciosa produção da pérola e ao vento fez escultor, enquanto percorresse sem cansaço, através dos milênios, a dureza das rochas com seu especial e paciente cinzel. Também o deixou livre para despentear a cabeleira das árvores, acariciar as flores miúdas e as campinas. Mas foi ao criar a maquinaria humana que ele mais se esmerou. Criou um engenho perfeito de causar inveja a qualquer grande sábio ou inventor. Quilômetros e quilômetros de vasos e artérias em funcionamento solidário. Hormônios, glândulas, órgãos, cada qual com sua função específica, atendendo à ordem geral. Soberano, o cérebro governa, o coração cadencia o bombeamento.

retorno imediato de quem sempre se encontra a postos, em atenciosa prontidão. Deus nos é apresentado como infinito em suas qualidades, único, perfeito, muito além do que possamos conceber nós, filhos limitados e imperfeitos. Se isso nos parecer difícil de entender, apreender, contemplemos o mundo que nos rodeia, e na variedade inesgotável das bênçãos, haveremos de descobrir o Deus bom, previdente, onisciente, todo-poderoso, todo amor.

Vamos agora aos oferecimentos do momento de reflexão de hoje. A Simone em Corumbá oferece a toda a sua família em Corumbá e os familiares aqui de Telêmaco Borba também, sempre guardando com muito carinho as pessoas que marcam a sua vida com toda certeza, né, Simone? Muito obrigado sempre por compartilhar conosco, né, do dia a dia, aqui na programação da Capital do Papel e de maneira especial no Show da Manhã. Queremos pedir para todos, né, por todos, aliás, ali do Asilo São Vicente de Paulo, no bairro Sem Casas, recebendo o carinho de todos, né? O João fisioterapeuta está por lá. Um abraço também para Carla Santos, que ali trabalha. Enfim, para todos os funcionários e funcionárias do asilo. Em especial, aos idosos que ali convivem, né? Tem o seu ambiente familiar por ali. Hoje de aniversário, o Douglas Alves, o professor Cuca Lima, a Emaele Andressa, a Rosângela Rodrigues, Isabel Ernaschi, Silvane Viana, Idionara Ferreira, também o nosso amigo Luiz Batesati, os nossos parabéns, o Ivo Ianchi, Rafael Polak, ele que foi gerente aqui da Sanepar. Então, o nosso carinho a todos os aniversariantes. Para você que está de aniversário hoje também, receba o nosso carinho. Nos nossos desejos de muita felicidade, muita paz, muita saúde, principalmente saúde e paz, né? É o que a gente mais deseja para os nossos ouvintes. O Castorino, o José Juarez, o Hamilton, reza conosco também o Bentivi e a Sandra, que o Senhor Jesus abençoe a vida de todos vocês. Pedimos pelo Candinho em Curitiba, pela Cesarina, olha a Cesarina aqui na audiência. Ela coloca toda a família aqui no momento de reflexão, as amigas, os vizinhos, a todos os ouvintes, aos enfermos, que Deus abençoe e oferece para nós aqui na emissora, para minha mãezinha. Muito obrigado, viu, Cesarina? Vai com muito carinho também para sua amada e querida família também. A Romilda Nascimento, no bairro São Luís, Leoni Mariano, do São João. Quero agradecer conosco a Laura Sena, que Deus abençoe, em homenagem à independência da terra natal dela, a Bahia. Olha que bênção, ô Laura. E pensa num lugar bonito, né? Eu conheci muito rapidamente assim em Salvador, mas é de um povo maravilhoso, de um acolhimento extraordinário, né? O Riva Aleixo, a Sandra Cristina Bueno, para toda a família, desejando a todos um dia muito abençoado, e de fato está sendo mesmo. O Orley Alves Ferreira, no Socomim, pela sua família. Queremos destacar aqui conosco a Cecília Lavino, da Vila Rosa, a Estela Neres, do bairro Vila Isabel, a Zenilda Nunes, o João Fisioterapeuta, a Roseli Nascimento, que Deus abençoe, a Simone Lopes, nós já destacamos, né, Simone, a sua participação, a Dira e a Dona Alexandrina, a Márcia de Lara, e o nosso querido amigo Riva Aleixo, nosso irmãozinho aqui, o Vanadir Andrade. Oi, Vanadir! Deus esteja sempre contigo. Com a Rosana Pinheiro também, a Lígia Timóteo, destacando aqui conosco a tia Marisa, para a mãe Olga, os avós Avani e Joaquim no plano espiritual. Ademir Pinheiro, o Délio, Emerson e a Marli estão conosco, a Nice Lopes. Ela coloca aqui na reflexão o irmão Ayrton, para a mãe Alice e para o pai João.

0: toda a família. Terezinha Marcondes, Aidalmira Marcondes. Olha, a família Marcondes aqui tem peso, né? Não sei se elas têm relação aí de familiaridade, né? A Olga Timóteo, oferecendo para a família, os pais Avani e Joaquim no plano espiritual, para a irmã Marisa, para a filha Lígia Cecília e pela recuperação da sua querida amiga Zélia. O Romildinho, do bairro Bela Vista, né, Romildo? Oferecendo aqui para mim, para a Lisa, para a Fátima, desejando a ela ótimas férias. Pedimos realmente pela Fátima, pela Lisa, pelo Joãozinho, por toda a nossa equipe aqui de um modo geral, né? Peço também para o Marlon, pela Vilma, pela recuperação, para minha mãezinha Edna, meu irmão Cláudio, para Ninha, para Ju, para toda a família. Peço também pelo Ju, pela Amanda, pela minha princesa Maria Ângela, para o meu genro Luiz, para a Aurorinha, minha neta, e para o Augusto, né, que logo em dezembro deve estar chegando entre nós. Então, temos mais participações aqui, a Nícia e a Dona Alvina, o Atamir e a Dona Juraci, que o Senhor Jesus de amor e bondade esteja com todos vocês, tá bom? A Rosimelo, do bairro Santa Rita. Temos aqui também a participação da Jussara Moreira. Que Deus abençoe, Jussara, a sua vida e de sua família. E vamos agora orar a Deus, orar, agradecer, como eterno pedintes que somos também, vamos pedir a Deus a sua proteção, a sua bênção, a sua graça.
1: Pai nosso que estás no céu, na terra, em todos os mundos espirituais, santificado e bendito seja sempre o vosso nome. Mesmo quando a dor e a desilusão ferirem nosso coração, bendito sejas. O pão nosso de cada dia dai-nos hoje. Pai, dai-nos o pão que revigora as forças físicas, mas dai-nos também o pão para o espírito. Perdoai as nossas dívidas, mas ensinai-nos antes a merecer o vosso perdão, perdoando aqueles que tripudiam sobre nossas dores, espezinham nossos corações e destroem nossas ilusões. Que possamos perdoá-los, não com os lábios, e sim com o coração. Afastai do nosso caminho todo sentimento contrário à caridade. Que este Pai Nosso seja dadivoso para todos aqueles que sofrem, como espíritos encarnados ou desencarnados. Que uma partícula deste Pai Nosso vá até os cárceres, onde alguns sofrem merecidamente, mas outros pelo erro judiciário. Que vá até os hospícios, iluminando esses cérebros conturbados. Que vá aos hospitais, onde muitos choram e sofrem sem o consolo da palavra amiga. Que estes que nesse momento transpõem o pórtico da vida terrena para a espiritual, tenham um guia e vosso perdão. Que este Pai Nosso vá até os lupanares e erga estas pobres infelizes que ali foram tangidas pela fome, dando-lhes o apoio e a fé. Que vá até o seio da terra, onde o mineiro está exposto ao fogo do grisu, que ele, fim do dia, possa voltar ao seio de sua família. Tende piedade dos órfãos e viúvas, daqueles que até esta hora não tiveram uma côdea de pão. Tende compaixão dos navegadores dos ares, dos que lutam com os vendavais no meio do mar bravio. Tende piedade da mulher que abre os olhos do ser à vida. Que este Pai Nosso vá até os dirigentes das nações, para que evitem a guerra e cultivem a paz. Que a paz e a harmonia do bem fiquem entre nós e estejam com todos. Assim seja.

0: qualquer vento, que venha do mundo, que venha do maligno. Não, Jesus, estou em ti. Tu és minha esperança e minha confiança. Por isso eu já vou te agradecendo pela tua vitória sendo manifestada na minha vida. Obrigada, Jesus. Obrigada, meu Jesus.
1: Obrigado, Senhor, porque tu estás aqui, Senhor. E quando vem o vendaval, o Senhor me sustenta. Essa é a nossa confiança. Tu és um Deus de vitória. Nós confiamos em ti, Jesus.

Que louvor maravilhoso, né, gente? A irmã Kelly Patrícia e o padre Ailton, da Fundação São João Paulo II, Terra Seca. Essa música nos faz viajar, né? Sentir verdadeiramente a presença de Deus nos nossos corações. 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
6: Simbora, gente, que não podemos parar, já são 10 horas e 5 minutos. Veja como amanhã parece que passa mais depressa, é uma sensação, é bem verdade, né? Que o tempo ele funciona do mesmo jeito, a verdade também é essa. 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Vamos lá com Libra. Atenção, Libriano, Libriana. Vamos lá, né? Vamos conversar com você agora. O que dizem os astros aqui para você? O clima agradável na vida social. Escolhas maduras anunciam uma nova fase de maior estabilidade nos relacionamentos, um novo romance, né? Férias com os filhos manterão o astral em alto. Se estiver só, alguém especial falará no seu coração, hein? Invista num futuro brilhante, sucesso e prestígio em alta.
5: Escorpião, 23 de outubro. A 21 de novembro.
6: Vamos lá agora falar no oferecimento todo especial. 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Vamos nessa então, Escorpião. Contigo agora, uma decisão de moradia ou convivência poderá enfim ser firmada com segurança. Vale muito a pena fortalecer as raízes, você cuidar do seu patrimônio. Encontre o seu lugar no mundo, olha isso, hein? A carreira seguirá em ascensão, com oportunidades de expansão, Escorpião. Se pretende mudar de casa, as condições são favoráveis.
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6: Vamos lá agora com o signo de Sagitário, nesse giro astral muito especial aqui conosco. 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Falando conosco nesta manhã. Sagitário, conversas com os filhos e contatos fluirão com maior clareza, viu, gente? Revise planos com muita atenção e veja só, né? Que você tenha um aproveitamento de uma onda de energia positiva para você acertar a documentação ou tirar um visto. Formalizações e muitas mudanças estão aí previstas para você. Então aproveite esse astral que está muito legal aí pro seu lado.

0: É, quando eu disse que é novidade mesmo, né? Mas para quem contar a novidade, nada melhor do que a Mônica Oliveira, que está aqui conosco e vai nos detalhar sobre que novidade é essa e que benefício vai trazer a ela como profissional da área, né, de fonoaudiologia, e para você, amigo e amiga, que necessita desses préstimos tão importantes para a sua saúde auditiva. É assim que você fala mesmo? É a saúde auditiva mesmo. Bom dia, Mônica, tudo bem?
1: Bom dia, Marcinho. Bem-vinda. Bom dia, ouvintes.
0: Tudo bem contigo?
1: Sim, tudo bem, sempre.
0: Se pelo jeito, hoje, pelo menos, você abandonou a blusa, é isso?
1: Hoje abandonei. Tá um sol lindo lá fora,
0: maravilhoso. Tá um dia muito bonito, né?
1: Vim a pé, caminhando, tá muito gostoso o clima hoje.
0: Mas aproveite, viu, Mônica? Diz que o CIMEPAR tá dizendo que as coisas vai dar uma reviravolta de novo, né? Vem chuva, vem frio, vem
1: tudo. Corre lavar roupa.
0: Menina, aproveita. Saindo daqui, você já não pensa duas vezes, então, tá bom? E qual é a novidade, então, Mônica? Vamos direto aí, vamos guardar.
1: Vamos,
0: que segredo, essas coisas, a gente não pode guardar. E não é segredo pra ninguém, né, Mônica?
1: Eu brinco.

0: pânico, assim. Eu sou que nem criança em dia de Natal, assim.
1: Terceira,
0: ganhei,
1: né?
0: Um brinquedo novo, né?
1: Olha, aí fica aquela alegria, a gente quer viver.
0: O mês passado estive aqui anunciando que eu estava indo para o Encontro Internacional de Aparelhos Auditivos em São Paulo.
1: Eu recordo.
0: Acontece anualmente, que é o maior evento de tecnologia e saúde auditiva. E lá no evento, eu adquiri um equipamento que eu estou trazendo para Telêmaco Borba, que ele é um equipamento fantástico, fantástico, ele é incrível, que auxilia muito na adaptação dos aparelhos auditivos. Ele é um equipamento que chama FreeFit.
1: Como é que é o nome mesmo?
0: FreeFit. FreeFit.
1: FreeFit,
0: simples assim.
1: Simples assim.
0: É um equipamento maravilhoso, assim, que eu já venho namorando há algum tempo. E agora Deus me concedeu a oportunidade de estar trazendo para Telêmaco.
1: Um investimento que você está realizando na clínica.
0: Um investimento. O que esse equipamento faz? Então vamos fazer um comparativo, né? O Marcinho foi lá na clínica. Usa aparelho auditivo, está em processo de adaptação. Como que é o processo de adaptação inicial? Primeiro a gente vai fazendo uma adaptação progressiva, uma adaptação confortável. Eu sempre deixo o aparelho auditivo numa potência abaixo do que você precisa, Marcinho, porque você tem uma perda auditiva. Geralmente as pessoas que vêm para aparelho auditivo já vêm depois de muitos anos sem escutar perfeitamente. Isso é fundamental entender. Isso é o principal, a principal informação no processo de adaptação de aparelho auditivo. A ciência já diz que a pessoa leva em torno de 7 anos para buscar ajuda, para buscar uma protetização com o aparelho auditivo. Esse é o tempo médio que você começou a perder a tua audição, já está percebendo dificuldade. Você começa não entendendo o que as pessoas falam. Isso é fato. Então, primeiro você não entende. Você continua ouvindo, só que você tem dificuldade para entender em algumas situações. Desse processo inicial, até você parar e falar, puxa vida, hoje eu vou lá na Mônica. Acho que não estou escutando bem. Já se passaram 7 anos.
1: Não tá legal, não estou ouvindo direito.
0: Já se passaram 7 anos. Então veja, nesse período que você ficou sem ouvir, o teu cérebro ele foi se adaptando a uma nova realidade, foi perdendo algumas memórias de sons e eu não posso, Marcinho, então vamos lá, vamos pôr um aparelho auditivo e você já sai com o aparelho auditivo numa potência de 100%. Não.
1: Não é assim que funciona as coisas.
0: Não, não. Isso é uma coisa importante, porque a gente precisa trabalhar muito a expectativa da pessoa que vai pôr esse aparelho, porque ela acha que ela vai sair ouvindo tudo forte. Não, eu preciso fazer um processo de estimulação gradativa. Então você coloco o aparelho a primeira vez e eu vou perguntar pra você, Marcinho, como que você tá me ouvindo? Tá bom o som pra você? Você vai falar, tá um pouco fraco. Aí eu aumento um pouquinho. E agora, como que tá? Eu vou falar, parece que tá bom. Só que nós estamos num ambiente...
1: Mas pode ser melhor.
0: Pode ser melhor. Nós estamos num ambiente, numa sala fechada, sem barulho de carro. Por mais que eu abra a minha janela e você ouça as motos que passam ali constantemente, são bem barulhentas.
1: É verdade.
0: Eu fico refém do que você relata para mim. Então, esse não era o nosso processo de adaptação. Agora não. Você assistiu Divertidamente? Assistiu o filme Divertidamente?
1: Divertidamente?
0: Recomendo.
1: É muito bom o filme.
0: Recomendo, é uma graça.
1: É uma comédia?
0: Não
1: necessariamente, porque o nome.
0: É um desenho. Mas ele é muito, muito graça, assim.
1: Divertidamente.
0: Porque eu vou fazer um comparativo, quem assistiu vai me entender. Então, é um filme onde as tuas emoções elas são representadas nesse filme por bonequinhos. Aí tem lá o bonequinho da tristeza, o bonequinho da raiva, o bonequinho da ansiedade, o bonequinho do nojo. Então, são personagens que representam as emoções.
1: Isso
0: é bem legal, porque assim, a gente começa a ver, fala, nossa, aí você tá com raiva, você imagina, já pensa naquele bonequinho. E esse equipamento, fazendo um comparativo, onde que eu quero chegar? É como se tivesse, você vai pôr o aparelho auditivo, eu vou pôr esse equipamento junto com o aparelho auditivo em você. E é como se tivesse um bonequinho lá dentro, contando pra mim,
1: olha aqui.
0: Mônica, ele precisa de mais som. Mônica, o som que tá chegando aqui no ouvido dele está muito mais alto do que ele precisa nesse momento. Então, eu não fico mais refém do que você acha, porque depois de 7 anos, a pessoa já perdeu a referência do que é um som bom, o que é um som ruim.
1: Ela já não consegue distinguir mais.
0: Exatamente. Perde muito essa referência de qualidade sonora.
1: Qualidade sonora.
0: E outra, que é fundamental, perde muito a memória dos sons. Que som é esse? É muito comum a pessoa pôr aparelho auditivo a primeira vez e falar assim, nossa, eu escutei os meus passos, já tinha até esquecido como que era o barulho do meu passo. Então, esse equipamento, ele vem para melhorar o processo de adaptação, porque eu vou fazer uma adaptação com o aparelho auditivo muito mais assertiva e muito mais confiável. Porque eu tenho esse, entre aspas, bonequinho ali dentro do seu ouvido junto com o aparelho, contando para mim o que está chegando no seu ouvido. Que som está chegando no seu tímpano? Qual é o volume desse som que está chegando no seu tímpano? Ou, por exemplo, nossa, o bonequinho falou assim para mim. Tudo isso eu visualizo no computador. É como se o bonequinho estivesse mostrando na tela do meu computador assim, Mônica, os sons agudos, os bem fininhos, está muito alto para ele. Ele não precisa de tudo isso.
1: Mas tem essa regulagem.
0: Sim, toda. É uma adaptação completa. Volume, qual é o som grosso que está chegando, som fino que está chegando, sons de fala, quanto que está chegando de som de fala. É um equipamento extremamente complexo. Ele tem um
1: algoritmo. Graves, médios e agudos.
0: Graves, médios, agudos, sons de fala.
1: Olha que interessante.
0: Sons fortes, toda essa regulagem. Sons fortes, sons suaves. Sons de fala, sons fracos e sons fortes. Então, toda essa regulagem...
1: Que interessante, né?
0: É feito por esse equipamento. Esse equipamento é o meu, minha bússola.
1: A gente fica imaginando um som, que o pessoal realmente tem esse cuidado mesmo. Olha, aqui o som tá muito grave, aqui tá muito...
0: Isso.
1: Né? Tem que estar um médio adequado, o áudio tá... essa regulagem é fundamental,
0: isso.
1: Então.
0: Isso é muito importante, porque você vai poder visualizar, inclusive na tela do meu computador, o que eu estou fazendo. Eu vou poder mostrar para você, se você falar para mim assim, nossa, esse som tá muito forte.
1: E o aparelho fornece isso.
0: E o aparelho
1: possibilita você regular
0: isso. Assim. Isso. Então você não vai mais precisar me dizer que que o som tá forte, porque eu vou visualizar isso na tela do meu computador, como que o som está chegando, porque... A adaptação ela é feita pelo exame, pela audiometria.
1: E como é que é esse aparelho, Mônica? Para ter uma ideia, né? Para quem quer imaginar, como é que é o aparelho? Ele é instalado no computador?
0: Ele é instalado no meu computador.
1: Certo.
0: Ele é uma meia-lua. Ele deve dar uns 30 centímetros, mais ou menos.
1: Certo, entendi.
0: Não é isso, ele é pequenininho, é mas pequeno. Extremamente eficiente. Ele vai ficar ao lado do meu computador,
1: conectado no computador.
0: Ao meu software de adaptação dos aparelhos auditivos. E desse computador sai um fiozinho, uma sonda.
1: Que vai ser conectado no aparelho.
0: Que vai ser colocado no seu ouvido, junto com o aparelho. É ele que vai... Ele é o bonequinho que vai me contar tudo o que está acontecendo lá no seu tímpano.
1: Entendi.
0: O que está exatamente chegando no seu tímpano.
1: Exatamente. Olha que interessante, né? E já está operando o equipamento?
0: Ainda não.
1: Não, tem todo o processo.
0: Calma, eu vim do congresso.
1: A Mônica está voltando agora. Minha ansiedade não permite essas coisas.
0: Há umas 3 semanas o equipamento. Entendi. Chegou a semana passada.
1: É mesmo?
0: Chegou a semana passada. Nossa, meu coração palpitou, assim. Era algo que eu desejava muito.
1: Com muita alegria
0: Com muita alegria. Eu recebi a caixa e eu desembalei. Está lá desembaladinho. Mas agora, dia 19 de agosto...
1: Tem nome? Você já batizou o equipamento ou não ainda?
0: É o nome, Free Fit, por enquanto.
1: Ah, o Free Fit, é verdade. Você
0: falou. É o meu Free Fit.
1: É o Free Fit, olha
0: isso.
1: Aí, entendi.
0: Aí agora, dia 19 de agosto, estarei em São Paulo novamente para um treinamento e certificação.
1: Treinamento para
0: isso.
1: Uso.
0: Aí para começar a fazer o manuseio. Então, uma informação importante. Todos os nossos pacientes que usam aparelhos auditivos, após isso, vão ser chamados para que nós possamos nos... reavaliar, porque nós precisamos reavaliar como está o som desses aparelhos auditivos. Então, todas as pessoas que já são nossos pacientes vão passar por um novo processo de avaliação, tá? Então, após isso, a Graciela e a Stephanie vão começar a entrar em contato com o pessoal. E uma informação muito importante. Eu consigo fazer isso em qualquer aparelho auditivo, de qualquer marca, de qualquer fabricante.
1: Nossa, olha que bom.
0: Então, muita gente pega, por exemplo, o aparelho do SUS, né? Ah, eu tenho um aparelho Otcon, eu tenho um aparelho Hexton, eu tenho um aparelho Argosy, eu tenho um aparelho Fonac. Mas eu acho que ele não. Eu acho que ele tá fraco. Então, o que, que eu vou conseguir fazer? Com qualquer aparelho auditivo, eu vou conseguir medir se esse aparelho.

0: aparelho realmente está fraco, se ele precisa de mais potência ou se ele está forte, como está a qualidade de som de acordo com o que é prescrito para essa pessoa, de acordo com a perda auditiva dela. E vou poder fazer todo esse mapeamento em qualquer aparelho auditivo de qualquer marca, de qualquer fabricante.
1: O que é muito importante pro sinal isso, né?
0: Sim.
1: É um ganho para todos, né?
0: Sim, olha a minha cara de felicidade.
1: Mas olha só, é um sonho se realizando, então, né, Mônica?
0: Sim, e eu...
1: Que bom, né? Então, muito em breve,
0: uma coisa que eu sempre falo, eu vim de uma era analógica, né? Na minha... Quando eu comecei a... Eu tenho 31 anos aí de estrada. Quando eu comecei a trabalhar com aparelhos auditivos, há 30 anos atrás...
1: Não se pensava isso,
0: não, a regulagem era com uma chavinha de fenda manual, uma portinha atrás do aparelho auditivo, eu regulava manualmente.
1: É igual aquela pessoa lá que segurava a antena lá fora, né? Tá bom assim, tá olhando. Agora tu saiu, agora tá bom, não mexa, não mexa.
0: Igualzinho, igualzinho.
1: Só pra ter uma noção, né?
0: A diferença é que eu ficava atrás de você e ali regulandinho. E aí você falava pra mim, tá muito grosso, tá muito fino, passou, volta um pouquinho.
1: Volta um pouquinho.
0: Exatamente.
1: E tem que ser um movimento mínimo, né, Mônica?
0: Sim, sim.
1: Que é
0: então,
1: algo
0: sair
1: muito sensível,
0: disso,
1: né?
0: Para hoje ter um equipamento extremamente tecnológico e acompanhar essa evolução...
1: É fantástico,
0: né? Fantástico, assim.
1: Nossa, Mônica, que notícia boa, hein? Você acredita que em quanto tempo esse equipamento possa estar funcionando?
0: Ah, eu vou dia 19 de agosto para São Paulo, é o tempo de eu voltar, sentar na minha cadeira e vamos lá.
1: Venha e põe o povo lá, quero
0: sim,
1: todo mundo ouvindo.
0: Sim, eu tô com ansiedade.
1: Maravilhosamente,
0: começar,
1: você vê a alegria e a satisfação de ver, né, o cliente ali sendo bem atendido nesse aspecto, com qualidade acima de tudo. Não que não houvesse, né, mas hoje com mais qualidade
0: sim,
1: ainda.
0: É,
1: vamos
0: era
1: dizer,
0: um,
1: né,
0: processo que eu ficava refém do paciente, entre aspas, né, assim, eu dependia.
1: Hoje você vai entender o que, que ele está passando.
0: Exatamente.
1: Porque o equipamento vai te mostrar a dificuldade dele.
0: Isso,
1: é diferente,
0: perfeito,
1: né?
0: Perfeito, exatamente.
1: Às vezes a pessoa nem consegue passar o feedback que ele gostaria.
0: Exatamente.
1: Ele não vai encontrar a palavra,
0: exatamente,
1: o termo, o entendimento
0: isso,
1: mesmo, né?
0: Às vezes você não sabe nem que. Mas, e muita gente,
1: entendi,
0: fala isso. Ah, mas eu não sei explicar como que tá o som. Mas não tá bom.
1: Exatamente.
0: Agora eu vou conseguir ver isso.
1: Você fala, não, eu percebi, porque aqui de repente, sim, o agudo tá agudo demais,
0: exatamente,
1: ou grave tá grave demais.
0: Isso.
1: Aí você não tá conseguindo distinguir.
0: Isso, uma queixa muito frequente que o pessoal tem, eu escuto mais o som de longe do que o som de perto. Então isso são os sons,
1: certo,
0: suaves e os sons médios. Eu já vou conseguir, quando ele tiver essa queixa, eu já vou visualizar ali na tela do meu computador qual é o som exatamente, qual é a frequência e qual é a intensidade que eu preciso ajustar.
1: Que coisa maravilhosa, não, Mônica? É um avanço extraordinário mesmo, né?
0: Maravilhoso.
1: Isso é um benefício que vai ser muito claro para a vida de todos os pacientes, né? Você comentou uma vez conosco aqui, Mônica, você já tem uma realidade de pessoas que têm problemas auditivos aqui em Telêmaco Borba? Tem, assim, uma ideia de quantos são, mais ou menos, só em Telêmaco? Ou pessoas que, inclusive, têm até perda total, situações assim ou não? Não,
0: nós,
1: se tem,
0: não,
1: um,
0: nós não
1: assim,
0: temos esse
1: não
0: dado
1: tem
0: epidemiológico
1: ainda, né?
0: De Telêmaco Borba.
1: De Telêmaco,
0: eu tenho
1: específico,
0: os dados, os meus dados, né?
1: Que você já acompanha mesmo, né?
0: Isso, eu tenho o que eu tenho, né, de volume, digamos assim, que eu, não volume, que eu tenho de controle, por exemplo.
1: Não tem
0: ali na Evolua nós fazemos os exames, as audiometrias do consórcio intermunicipal de saúde.
1: Olha que importante.
0: Dos convênios e particulares.
1: Entendi.
0: Só do consórcio intermunicipal de saúde, falando ano, né?
1: Tudo
0: o levantamento anual que eu faço, é uma média de 250 pessoas ano encaminhadas
1: 250.
0: Para aparelho auditivo via SUS.
1: Certo. Via SUS.
0: Isso. Isso é um fator importante, é uma informação muito importante.
1: É verdade.
0: Porque, imagina.
1: Qual é o público que você trabalha, né, Mani?
0: E, sim.
1: E
0: só,
1: a idade,
0: só
1: você tem noção?
0: Só Telêmaco e região.
1: Só Telêmaco e região.
0: E esse volume, ele vai todo para Ponta Grossa. Quem atende a demanda,
1: certo,
0: SUS é Ponta Grossa. Então, você pense, só eu encaminhando, 250 pessoas ano. Cada vez que essa pessoa vai e pega o aparelho, ela precisa retornar.
1: E acompanhamento.
0: Tem um acompanhamento.
1: Em quanto tempo, em média, o acompanhamento?
0: Eu faço semanalmente o acompanhamento.
1: Sério? Olha.
0: Pense, você começa o aparelho com 70% de ganho, semana que vem você volta e aumenta para 80%. Ah, lembrei da dona Terezinha de Curiúva, que esteve ontem ali, nós estamos no 80%, lembrei dela.
1: Dona Terezinha,
0: um abraço,
1: 80%
0: dona Terezinha,
1: já em senhora vez, hein?
0: Tá maravilhosa, assim, tá fantástico. E um abraço também pro seu Pedro, que também fez uma adaptação recente, tá
1: que
0: super
1: maravilha,
0: feliz, uma perda profunda, profunda, escutando quase nada.
1: Olha.
0: E, nossa, é outra vida, né?
1: Outra,
0: assim,
1: não, é outra.
0: É impressionante.
1: Qualidade,
0: então, esse processo de adaptação precisa ser

0: 70%, 80%, 90%, 100%, chega no 100%. Aí eu mudo o algoritmo do microfone, então eu começo a abrir esse microfone para captar um pouco mais de sons, mais distante. Então eu faço aí 80, 90, 100, mudo um algoritmo e o outro. Então são mais ou menos 5 a 6 encontros, fora os retornos para adaptação, para regulagem de queixas mais específicas. Então no mínimo 6 encontros.
1: Exato.
0: Se esse montante volta a cada semana para fazer via SUS, nós temos um volume muito grande, uma demanda muito grande para um sistema que não consegue dar conta dessa demanda. Então, a estrutura não favorece. Então, os aparelhos do SUS em si, eles não são aparelhos ruins. São inclusive, o SUS também fornece Beltone, fornece Ticom, né? Fornecem todas as marcas.
1: As marcas.
0: Então, o problema é a alta demanda para que esse sistema dê conta disso.
1: Que venha atender as necessidades de tantas pessoas.
0: Exatamente. Mas o volume é... Até 2050, a Organização Mundial de Saúde estima 2 bilhões e meio de pessoas com algum grau de perda auditiva já para uso de aparelho auditivo.
1: Isso,
0: é muita gente.
1: Isso em decorrência da idade ou já começa de maneira precoce?
0: Multifatorial, vários fatores.
1: Genético.
0: Perfeito. Problemas clínicos de saúde.
1: Saúde.
0: O principal deles, o que está aumentando absurdamente, é exposição excessiva a som alto. Exposição a som excessivo, fones de ouvido. Então, isso é um dado muito importante, que eu faço um alerta aí aos jovens, principalmente. O uso de fone de ouvido precisa ser numa intensidade... Nossa. Tem que ter cuidado. Porque você, uma vez que você lesiona as células auditivas, elas não se recuperam.
1: Olha, Mônica. Interessante isso, né?
0: Poxa, isso.
1: É isso. Que notícia pra lá de boa, né? Você imagina, o grande beneficiário disso tudo são vocês, né? Que estão, inclusive, podendo nos ouvir, se beneficiam com essa tecnologia, né?
0: Isso.
1: E a satisfação da Mônica como profissional é essa, de chegar numa estrutura dessa. Acredito que a inteligência artificial tem sido muito útil também na medicina, no modo geral.
0: Com
1: Acredito
0: certeza.
1: Que na área da fonoaudiologia não seja diferente.
0: Com
1: tem
0: certeza.
1: Que ser um aliado, né,
0: Sim.
1: Mônica?
0: Sim, nós também, temos muitas coisas novas. Muitos recursos novos na área da fonoaudiologia. Ali na clínica, por exemplo, a gente já faz neuromodulação com a fonoaudióloga Juliana Quintiliano.
1: Olha
0: que é um trabalho fantástico de neuromodulação. Até tem um videozinho lá na nossa rede social que mostra ela fazendo. Coloca os eletrodos e vai estimular o seu cérebro naquela área que você precisa para desenvolver fala, desenvolver linguagem, atenção, concentração.
1: Né?
0: É fantástico. Neuromodulação, eletroestimulação, que são canetinhas... Na minha época não tinha nada disso.
1: Não tinha nada
0: Era exercício
1: disso.
0: Na frente do espelho, vamos lá, língua pra fora, língua pra dentro.
1: Menina do céu.
0: Agora não, agora tem as canetinhas.
1: As canetinhas ajudam
0: dá
1: muito.
0: Dá um choquinho, o pessoal fala, dá choquinho,
1: Menina
0: mas é super suave, é um processo super confortável.
1: O que mãe tá ouvindo aí que quer pegar essa canetinha pra ver se dá um jeito na criança aí, né? Não, nem
0: mas
1: que
0: é,
1: seja
0: é
1: um levezinho.
0: É maravilhoso ver.
1: Fantástico.
0: O quanto a medicina, a área da saúde, tem se beneficiado de recursos cada vez mais tecnológicos e quem ganha somos nós.
1: Somos nós. Mônica, eu quero agradecer muito a sua presença aqui, é sempre muito bem-vinda, né? A gente tem esse carinho especial pela Mônica, pelo seu trabalho, a clínica evolua, a Mônica vai destacar para nós aqui onde é que ela está situada, onde as pessoas podem entrar em contato, se você também atende assim por convênios, né, Mônica?
0: Sim.
1: E, de modo geral, a sua avaliação. 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
1: isso,
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0: 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Ó, Marcinho, tá tudo bem?
1: Tá, pode... tá ouvindo bem.
0: Vamos lá, que vamos bom. Começar nosso processo.
1: Vida nova, né, Mônica? Vida nova.
0: Estamos à disposição de todos ali.
1: Que bom, querido.
0: E é, você falou, nós atendemos convênio, é, alguns convênios particular e é, consórcio intermunicipal de saúde também.
1: Veja só.
0: E nós orientamos o pessoal assim como fazer o processo para pedir o aparelho pelo SUS, tá?
1: Muito
0: não
1: bem.
0: É burocrático. O problema é a demora da fila, porque a demanda é muito gente. Grande, tá? Mas sai.
1: Quem acredita sempre alcança, e vamos nós, né? Fé e coragem aí que você vai adquirir o seu aparelho.
0: Eu percebi os primeiros sinais, eu faço um pedido. Se você perceber os primeiros sinais, tá com dificuldade para entender, pede para repetir, faça uma avaliação auditiva. Não deixe passar os 7 anos, porque o impacto, o prejuízo no cérebro é muito grande. Grande mesmo.
1: Mônica, Deus te abençoe.
0: Amém,
1: e esperamos você todos. Em breve aqui conosco para falar
0: vem,
1: mais.
0: Se Deus quiser.
1: Queremos ouvi-la sempre.
0: Obrigada,
1: tá
0: um abraço.
1: Tá bom, querida.
0: Tchau.
1: Deus abençoe. 10h33 agora.

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1: Meu grande amigo Serginho, que Deus o abençoe, um bom dia de trabalho para você, para toda a sua equipe. Esperamos o seu retorno aqui amanhã, sempre com essa boa notícia. Aliás, a melhor notícia do dia é você ter o ser forte na sua vida. Bom dia e bom trabalho, amigo!
0: Bom dia, meu amigo. Que Deus abençoe imensamente você, Marcinho, todos aí da rádio, todos os seus ouvintes, e até amanhã, se Deus quiser.
1: O nosso carinho foi o Serginho Baraldi, trazendo para nós as informações do Ser Forte, que você encontra onde? 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

0: 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Vamos lá. Agora com o signo, então, de Capricórnio. Estamos caminhando aqui para o final do giro astral de hoje, né? Capricórnio, impulsione um projeto inovador no trabalho, recupere o seu poder financeiro, uma mudança de direção nos investimentos trará melhores resultados, viu? Evite gastar dinheiro, tomar decisões por impulso, né? Olha só, tem que ter muita calma nessa hora, né? Controlar a ansiedade será o desafio de hoje. Hora de colocar as contas em ordem e planejar a vida com as mudanças que ela exige, que ela cobra de você.
1: Aquário, 21 de janeiro a 19 de fevereiro.
0: Vamos lá agora com o signo de Aquário, você aquariano, agora é contigo a conversa, né? 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Um abraço, Juninho. Bom dia, Renata. Para vocês, o nosso carinho muito especial. Aquário, vamos lá. Agora é contigo, aquariano. Mais um finalzinho aqui nas dicas astrológicas. Decisões pessoais serão tomadas com mais segurança hoje. Respire fundo. Fortaleça a autoestima e pense a longo prazo se você quer construir e transformar a sua vida. Bom momento para você fazer um plano que você tem em mente e agora poderá colocá-lo em prática, né? Novos relacionamentos, parcerias vão surgir, mas de maneira natural. O casamento está em alta, viu, Aquário? Então aproveite este momento.
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Vamos lá agora com o signo de peixes. Alô, você de peixes, o nosso carinho muito especial para você. Que você tenha um bom dia, que tudo esteja bem contigo neste momento, tá legal? 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

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Então, peixes, desacelere, dê um tempo para sua cabeça, recarregue as baterias. E olha, será um ótimo momento para você curtir as férias dos seus filhos, né? As férias de meio de ano, aproveitar programas culturais, um cineminha, né? Um passeio aí com a família, exposição de arte. Aproveite, viu? Valerá soltar os pesos, fazer as pazes com o passado e respirar novos ares. Olha aí, meu amigo Bem-TV! Zezé e Luciano, para você, para Sandra, para todos os nossos amados e queridos ouvintes, junto com Willie Nelson.

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Estamos de volta, agora são 10h59, um minutinho pro meio-dia, hein, gente? Bom dia, pro meio-dia, pras 11. Eu falei que a ansiedade ainda me derruba, né? Um minutinho pras 11, né? Daqui a pouquinho, às 11h30, o Carlão traz aqui um microfone aberto com muita notícia, informação. 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

0: Beleza, quem é que não se lembra de Tim Maia, né? O cara era um monstro, né? Cantava demais da conta. Oh, meu Deus do céu, que saudade das músicas do nosso grande e saudoso Tim Maia. Vamos aqui abraçando essa audiência fantástica do Show da Manhã, dos ouvintes da Rádio Capital do Papel. Quero agradecer aqui a Neuci de Fátima Costa. Está participando sim, viu, Neuci? Já venho com o resultado aí do sorteio, né? Estamos a ponto de realizar aqui o sorteio. Vem chegando mensagem aqui, vamos ouvir?
1: Oi, Jefferson.
0: E veio para o lugar errado, minha querida Jefferson Abreu, nosso querido amigo. É na nova mensagem. Acontece, viu, gente? Acontece com as melhores famílias. É pela nova mensagem, né? Eu não tive o tempo de ouvir aqui antecipadamente a mensagem, já fui colocando direto no ar. Dá nisso, né? Mas tudo bem, não tem problema. É nossa co-irmã aqui, tá bom? Esse é o número, passei até o número aqui para você entrar em contato lá com o Jefferson, tá bom? Se tem alguma pergunta lá para o programa, alguma participação, tá bom? Antônio Mendes da Área 3, quero agradecer aqui a Lia Lima. Está tomando um chimarrão, eu quero um chimarrão, mas um chimarrão é tudo.

0: tudo de bom, né? A gente põe uns produtos ali no chimarrão, né? Umas ervas, fica tudo de bom, né? E melhora a imunidade, tá bom? É a Ana Paula do Jardim União, que também está conosco. Rosimeire Silvestre de Souza, a Sandra Santiago, a Elaine Catarina. Oi, Elaine, um bom dia aí para você. Quero agradecer também a Marilza Bicudo. Nosso abraço, nosso carinho a vocês. A Cristiane Mendes, do São Francisco. Bom dia, né? Deus abençoe vocês. Olha, o pessoal confunde muito, né? Muita gente manda mensagem aqui, mas na verdade que é a participação na Rádio Irmã aqui, né? Na nova mensagem, mas tá valendo, viu, gente? Acho que vocês memorizaram mesmo o nosso contato, né? Mas que bom, né? Mas quando quiser participar aqui, fique à vontade, tá bom? Marini de Jesus Costa, seja muito bem-vinda. Quero destacar aqui, quero pedir para minha família hoje, para a sobrinha Isabel, que está de aniversário. Olha, Isabel, parabéns, né? A dona Maria Virginsky, olha que beleza. A Edneia pedindo oração pela sua mãezinha, a Cacilda, né? Bom dia, Cacilda, para você, que você tenha um dia maravilhoso. Destacamos também a Levina, do bairro Macopa. Está sempre ao nosso lado, né, Levina? Quero agradecer aqui a Rosimelo. Alô, Rosimelo, um bom dia para você. Vamos ouvir aqui a mensagem. Vou arriscar de novo, espero que seja para nós, né? Bom dia.
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0: Ah, beleza, que bom, é a Jussara, é isso, Jussara? Que bom, é ouvinte da rádio, que bom que você é ouvinte aqui da gente, viu? Deus abençoe o seu dia com toda a alegria.

Vou trazendo uma música linda aqui para nossa querida ouvinte, a Cesarina, né, Cesarina? Hoje o pessoal não tá para pedir muita música, né? É que eu fico devendo tantas músicas quando o dia tá mais apurado, quando é na quarta-feira e na sexta, né, gente, que tem muita participação, mas a Cesarina pediu esse louvor lindo aqui, a gente compartilha com vocês, tá bom? Deus é fiel, né? Tenha certeza absoluta disso, viu, gente? Vamos nessa, com muito carinho, nesse clima maravilhoso. Que dia bonito! Dani Azevedo.

Que coisa linda, hein? Nani Azevedo, Deus é Fiel. A gente canta junto, né? Que bênção. Vamos atender uma ouvinte aqui. E, aliás, gente, ela é ganhadora aqui da bandeja de ovos. Tô falando aqui da Laura Sene. Alô, Laura Sene, está nos ouvindo aí, minha querida? Bom dia para você. Você é da Bahia, menina? Ela diz assim, é minha terra natal. É tudo de bom a Bahia, né? O povo baiano, pensa num povo querido. Não tem como a gente... né, não guardar aqui no nosso coração, e ela veio aqui pro Paraná, né? Pro Paraná, para Telêmaco Borba. Então ganhou a bandeja de ovos, presente especial do Lorival Ponce, da Granja Vila Agrícola, do Vila Shopping. E a gente está comunicando para você agora, Laura, que você ganhou a bandeja de ovos. Tem que retirar hoje, né? Até aqui na rádio, tá bom? Até às 18 horas, tá bom? Até às 18 horas. E ela me pediu aqui, ela diz assim, eu sou a Laura Sene, ela quer fazer um pedido especial, já está fazendo, ela quer a música Na Baixa do Sapateiro, da Gal Costa. Eu confesso que não conheço essa música. É uma música em homenagem à independência da Bahia. Olha que coisa linda, gente. Então, uma música... se é cultura, a gente traz aqui, né? Vamos ouvir, então, a voz maravilhosa da saudosa Gal Costa.

0: Quero corrigir, lógico que eu conheço essa música. Quem é que não conhece, aliás, essa música, né? Bahia que não sai do pensamento, ai ai, olha que coisa linda, né, gente? Essa música, eu só não conheci o título da canção, que é Na Bahia do Sapateiro, gente. Olha aí, né? Na Baixa do Sapateiro, aliás, é o título desta linda canção da Gal Costa, né? Uma das vozes mais lindas da nossa música popular brasileira. Conheci, sim, assim, conheço, aliás, essa música bonita da Gal Costa, como conheço também a voz da Lisa, né? Todo mundo conhece, todo mundo ouve, todo mundo gosta, né? Gosta, inclusive, quando a Lisa sorri. Tá tudo bem, Lisa?
1: Oi, Márcio.
0: Veio correndinho, é, Lisa do céu?
1: Agora é tudo bem.
0: Tudo certinho, Lisa?
1: Tudo certo, que já esquentou bom. Um pouquinho o sol.
0: Menina do céu, né?
1: Veio pra nos aquecer um pouquinho.
0: Mas aproveita bem o sol, né? Porque parece que entre hoje e amanhã chove, é, Lisa?
1: Ah, vem mudança por aí, vem, né, Marcinho?
0: Né? Vem um friozinho
1: de
0: novo, né?
1: Tem queda de temperatura, né? Temos mudança, né? 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
0: Ariane.
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0: A Lisa falou sobre a saúde orgânica, a saúde do corpo, e agora é a saúde do caramba que tem que estar em dia.
1: A saúde do carro, tem que estar bom
0: tossindo,
1: também.
0: Tossindo, né? 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
0: Que maravilha, que coisa boa. E amanhã, Lisa, teremos sexta-feira o Bazar da
1: Isso mesmo, Marcia, São Geraldo. Amanhã tem o Bazar da São Geraldo, todos convidados, né, para prestigiar este bazar. Gente, são roupas de qualidade, roupas selecionadas, veste o homem, veste a mulher. Tá certo que a roupa de homem é um pouco difícil de encontrar, mas sempre alguma peça ou outra sempre tem lá. Roupas de criança, tem utensílios para cozinha, sempre tem alguns brinquedos também. Então vamos prestigiar o Bazar da Glacy amanhã, sexta-feira. Estarei lá com a Glacy logo cedinho, né, Márcio? Pra gente já estar assim contando tudo que tem de novidade. 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
0: E a Lisa vai estar falando ao vivo de lá, gente, contando, dando dicas, né, Lisa?
1: Com frio, com chuva, com tempo caindo, a temperatura, mas
0: estamos lá,
1: né, Glacy?
0: A Lisa já separou a capinha de chuva ali no carro, já, né, Lisa? Se vier a chuva, tá pronta pra enfrentá-la.
1: Estamos prontos, né, Márcio? Mas

0: aqui fico reiterando este convite. Prestigie neste Bazar da Glacy amanhã, gente. Então vai ser a primeira sexta-feira do mês para estarmos lá juntamente com a Glacy. Tem essa equipe que trabalha juntamente com a Glacy, ajudando, né, Dervis. Nós temos a Leonor também, sempre colaborando, né, sempre fazendo este círculo do bem ali em ajuda no Bazar da Glacy, na Igreja São Geraldo.
1: Que beleza, a Lisa deixou esse recado maravilhoso. E olha, gente, nós teremos amanhã a sexta novena de Bom Jesus de Nazaré, aqui, fundos do Banco Itaú. Então, o pessoal estará participando, será presidida pelo ministro o Antônio. As comunidades convidadas são São José, a Igreja Ucraniana, comunidade Nossa Senhora Aparecida do Triângulo, gente. Que beleza, né? Participação das comunidades ali nas festividades que se aproximam da comunidade Bom Jesus de Nazaré. Eu trouxe há pouco aqui, Lisa, uma canção da grande Gal Costa, em homenagem à independência lá do povo lá da Bahia. A música Baixa do Sapateiro, diz que é um ritmo muito legal. Quem gostava muito de tocar essa música, eu saudoso Cirinho, o Crevinho conta aqui.
0: Ah, Cirinho, exato.
1: Cirinho era um nosso maestro, inclusive.
0: Maestro, né?
1: Emprestou um nome lá para o espaço do teatro aqui da Casa da Cultura, né? Uma homenagem muito justa, por sinal, né? O Cirinho, que é um grande exemplo cultural aqui para todos nós. Lisa, as ganhadoras, hoje só tem ganhadora aqui.
0: Só tem mulher?
1: A mulherada... Tomando conta.
0: Tomaram
1: aqui, Lisa.
0: Tomando conta dos ovos.
1: Exatamente. André Oliveira Carvalho e a Laura Senna, e a Laura que é lá da Bahia, Lisa.
0: Tá sério,
1: aqui,
0: Laura?
1: Tá aqui em Telemaco Barba.
0: Que bom.
1: Ela que pediu essa música linda aí da Gal Costa. Eu falei até que não conhecia.
0: Sugestão, hein, Laura?
1: Eu vi pelo título da música, mas a música, né? A Bahia que não sai do pensamento. Uh-huh. Nossa, quem é que não conhece essa música, né, Lisa? É linda.
0: Seja muito acolhida, Laura. Assim, seja um novo tempo que vocês passam aqui.
1: Prepare
0: conosco.
1: Prepare um acarajé que nós vamos lá, né, Lisa?
0: A gente vai lá.
1: Convido que a gente vai, né, Lisa?
0: Laura, Andréia, parabéns. Só passar hoje aqui na rádio, retirar. Lembrando que é somente hoje, né, que é válido essa bandeja, Lisa, de ovos para você retirar.
1: Você vai amar, viu, menina do céu? Com
0: Marcinho,
1: certeza. Vai fazer
0: um abraço bem carinhoso.
1: Ô, Lisa, querida.
0: Até amanhã, se Deus quiser.
1: Se Deus permitir. E amanhã é dia de muitos prêmios, aliás, viu, gente? Teremos a sexta-feira, né, premiada aqui do Show da Manhã. 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Agora são 11 horas e 21 minutos.
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2: Vamos lá, caminhando para o finalzinho do Show da Manhã desta quinta-feira, gente. Olha aqui, tá trazendo essa canção aqui para Maria Tereza de Jesus Gonçalves, do Jardim Monte Carlo. Um bom dia para você. O Amadão já está cantando aí de fundo. Já aumenta o volume para ele aqui, tá bom? Márcia de Lara, ela diz assim: tem duas de Pernambuco e uma da Bahia aqui com a gente. Ah, é mesmo, é, Márcia? Que beleza. Acho que é ali na Plastipel que você atua, né? Deus abençoe esse povo maravilhoso dos quatro cantos do nosso Brasil, né? É uma cultura incrível, né? Que cada estado possui. E a gente respeita e ama, né? Cada um dos nossos irmãos, né? O Brasil de norte a sul. Alô, Mali Gomes. Alô, Maria Helena. Nosso carinho especial a todos vocês. Angelita Marques, o nosso carinho. Meu amigo Celcinho Latoeiro. Ô, Celcinho, aí, rapaz.
3: Bom dia, Marcinho. Tamo na escuta, trabalhando e escutando-se.
2: Coisa boa.
3: Top aí, 10, beleza?
2: Bondade do amigo.
3: Um abraço, né, pro Bentivinho, pro Jacaré, pro Valdirzinho ali, o Sodinho. Pra Piazar, que trabalha com o Valdir lá, e pro meu irmão Nenda da Elétrica, e pra todos os teus ouvintes aí.
2: Que legal, rapaz.
3: Amanhã no sorteio, Celso Cassino Borges, e toque uma pra nós aí do ABBA, se for possível.
2: Maravilha! Celcinho, um abraço. Se hoje não der pra rolar essa música, amanhã a gente traz pra você sem falta, tá bom, meu querido irmão? Alô, Edneuza, a Dina Prachum, Deus abençoe a todos vocês com muito carinho. Vamos abraçando a cada um dos nossos ouvintes. Vamos ouvir, dá tempo para essa mensaginha também, rapidinha.
4: Bom dia, Márcio Luiz.
2: Ô, oh, querida, bom dia.
4: Chateada dos Betins.
2: Você tá vazinha? Nossa, que beleza. Chateada dos Betins, pensa num povo maravilhoso. Fica com Deus.

ocasião. Vamos aqui encerrando o Show da Manhã. Já na sequência aqui, o microfone aberto. Calão trazendo muita notícia e informação na sua manhã, no seu início de tarde. Vamos encerrando aqui, gente, com uma canção que eu acho maravilhosa dessa cantora que eu gosto muito, a Cassiane, Onde Jesus Mora. Eu espero que Jesus esteja morando aí no seu coração. E amanhã estamos juntos, hein? Se ele permitir, é claro, né? Se Deus permitir, a partir das 8 da manhã, com o Show da Manhã nas férias da nossa querida Fátima Ribeiro. Microfone aberto, vem na sequência. Valeu, gente. Fiquem com Deus.

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7: Confira a hora certa.
8: 11 horas 32 minutos.
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0: Alô, amigos! Alô, amigas! Muito bom dia! Estamos chegando aqui pela sua Rádio Capital do Papel, Telêmaco Borba, Estado do Paraná, para mais um show de notícia, informação, utilidade pública, reportagens. Começa aqui, microfone aberto.
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0: Tempo bom em toda a região dos Campos Gerais. Neste momento, a temperatura marcando aqui em Telêmaco Borba, 21 graus. E ainda hoje, chuva fica acima e temperaturas abaixo da média no Paraná neste mês de junho, aponta Cimepar.
5: Cidades de todas as regiões paranaenses registraram volumes de chuva acima da média em junho. As temperaturas ficaram dentro ou até 2 graus abaixo da média em todas as estações meteorológicas do Cimepar. Junho começou com maior presença de sol, mas várias frentes frias trouxeram chuva ao Paraná a partir do dia 10. Entre as 45 estações meteorológicas do Cimepar, com mais de 5 anos de operação, apenas uma registrou volume de chuva abaixo da média histórica durante o mês, a que fica na Reserva Natural Salto Morato, em Guaraqueçaba, no litoral. Teve 10,2 milímetros a menos que o valor médio para o período. Cidades como Capanema, Cândido de Abreu, Foz do Iguaçu, Pato Branco, Ponta Grossa, São Miguel do Iguaçu e Ubiratã tiveram volumes acumulados de chuva pelo menos 100 milímetros superiores ao volume médio histórico para junho. Em Campo Mourão, o volume histórico de chuvas foi ultrapassado nos primeiros 11 dias do mês. Outras 8 cidades alcançaram um acumulado histórico de chuvas em apenas 15 dias. Autônia, Apucarana, Cândido de Abreu, Cianorte, Jaguariaíva, Londrina, Ponta Grossa e Umuarama. Já com relação às temperaturas, as estações que ficam em Autônia, Capanema, Cascavel, Cianorte, Foz do Iguaçu, Guaíra, Laranjeiras do Sul, Loanda, Palotina, Pato Branco, Pinhão, Santa Helena, São Miguel do Iguaçu, Toledo, Ubiratã e Umuarama registraram valores médios mais de 2 graus abaixo da média histórica. Todas as outras estações meteorológicas do Cimepar, com mais de 5 anos de operação, tiveram temperaturas dentro da média ou até 1 grau abaixo da temperatura média histórica para junho. O inverno começou no dia 21 e já nos dias 24 e 25 de junho, as temperaturas mais baixas de 2026 até o momento foram constatadas em 27 cidades paranaenses devido à presença de uma forte massa de ar polar. Além do frio, geadas amplas ou nevoeiros foram o destaque na maioria das cidades da metade sul do estado. Mais informações estão no site da Agência Estadual de Notícias, o paraná.pr.gov.br/AEN. Repórter Gabriel Ramos.
0: E assim você acompanhou previsão do tempo aqui no Paraná, com relação aí também a junho e agora a julho, né? Informação chegando através do CIMEPAR. E ainda hoje você acompanha também a previsão do tempo para todo o país.
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0: E nós estamos chegando com toda a nossa equipe. Vamos juntos com você pela 101.9, levando as principais informações nesta quinta-feira. Para você que vai ficar na minha companhia, na companhia de Carlos Roberto e equipe, o meu muito obrigado. Juntos até uma da tarde, aqui pela 101.9, Capital do Papel.
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0: E daqui a pouquinho já teremos os principais destaques daquilo que será notícia nesta quinta-feira. 11:40, 11:40. 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Você é o nosso convidado. 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E ainda hoje, dentro do seu microfone aberto aqui pela 101.9, Rádio Capital do Papel, você.

0: dentro do nosso microfone aberto nesta quinta-feira. IPVA mais barato reduz inadimplência no primeiro semestre de 2026. Márcio Luiz vem com informação para você dentro do nosso microfone aberto, trazendo informação, se tivermos, né, do Corpo de Bombeiros e também outras informações de Telêmaco Borba. Da Agência do Trabalhador em Telêmaco Borba, vamos trazer informação para você de emprego para esta quinta-feira. Começa aqui mais um show de notícia e informação para você, dentro do seu microfone aberto, Rádio Capital do Papel, Telêmaco Borba, Paraná.
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0: 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Muito bem, Márcio Luiz chegando com a informação para você. Márcio Luiz, temos alguma informação a respeito do Corpo de Bombeiros? Ou ultimamente não estamos recebendo, ou o Corpo de Bombeiros também não está relatando as suas ocorrências? O que, que você tem para nós no dia de hoje e outras informações também?
4: É verdade, Carlão, já há alguns dias nós não estamos conseguindo acessar o portal do Corpo de Bombeiros. Nós sabemos que a legislação eleitoral, ela já começa a vigorar para alguns meios de comunicação, principalmente sites, portais oficiais de governo, município ou mesmo até nacionais. Mas a notícia que temos, Canon, que é a partir do dia 4 de julho, então sábado, né, pararão de alimentar as redes sociais. Mas, a princípio, o bombeiro de Cascavel, que é quem nos fornece as informações, ele não está acessando. Eu não sei se já por uma medida para preservar essa lei eleitoral, para não correr nenhum risco, né? Então, a gente acredita que talvez seja por esse motivo do que um problema técnico ali nessa plataforma. Mas, de qualquer forma, através das redes sociais, né, os companheiros de imprensa que acompanham o dia a dia do Corpo de Bombeiros acabam observando alguma ocorrência de natureza importante aqui para nossa cidade ou região, e a gente, é claro, passa a informar a população assim dessa maneira, viu, Canon? Mas eu acredito que devemos ter a normalidade do Corpo de Bombeiros tão logo termine esse período eleitoral, né? As eleições acontecem já em outubro.
0: Ou também pode ser alguma coisa com relação ao site deles também, né? Que esteja com algum problema e nós não estamos conseguindo, então, as informações. Eu quero lembrar aqui que já há algum tempo, né, nós colhemos a informação através das redes sociais, né? Conforme o Márcio já frisou. Quer dizer, eles nos passam as informações desta forma, né? E há muito tempo deixamos de colher informação também através do nosso, da nossa Polícia Militar, através do Batalhão da Polícia Militar em Telêmaco Borba, que também tem um que eles passam as informações. Esse nós estamos recebendo por enquanto, né? Mas, de qualquer forma, aqui em Telêmaco Borba, como também do 1º Batalhão da Polícia Militar de Ponta Grossa. Vamos ver daqui para frente como é que vai ficar, se realmente é questão eleitoral ou não, né, Márcio?
4: Exatamente, é muito possível também. Tem

0: essas duas situações, hein, Canu? Ou é por um problema técnico ou já por uma determinação mesmo superior para não haver nenhum problema assim nesse sentido. Embora a gente verifique aqui que são só as ocorrências, né, Canu? A gente não faz nem menção de nomes nem nada, né? Mas se é uma norma, é uma exigência, a gente tem que respeitar, né?
1: Pois é, mas de qualquer forma, nós vamos buscar informação para ver se realmente é isso, o que realmente está acontecendo, né, Márcio?
0: Exatamente. Eu creio que essa notícia até você já passou ontem, né, Canon, falando sobre o tornado categoria F2 que atingiu aqui o município de Reserva, principalmente a área rural ali, a
1: região. O Imbu, né?
0: Chamada de Imbu, exatamente. Isso. Essa escala F2, para se ter uma ideia, a escala Fujita, os ventos variam de 180 e 253 quilômetros e são capazes de provocar danos significativos, como árvores arrancadas pela raiz, destelhamentos, destruições parciais e até totais, né? Então, o CIMEPAR, a equipe esteve em loco ali fazendo essa observação e chegou-se a essa categoria. Então, foi algo assim assustador, porque não dizer, né, que não, graças a Deus, não tivemos óbito ou pessoas também feridas em razão disso. Tivemos uma consequência grave no vizinho município da Venezuela, né? Onde muitas pessoas, infelizmente, vieram a falecer, muitas pessoas estão desaparecidas. Se fala em mais de 50 mil pessoas desaparecidas, o que é um fato, assim, extremamente preocupante. Sim, Saúde realiza capacitação sobre o transtorno do espectro autista em Baú, gente. Então, um trabalho que está sendo realizado pelo Consórcio Intermunicipal de Saúde dos Campos Gerais, uma série de capacitações nos municípios pertencentes à MCG, Associação dos Municípios dos Campos Gerais. Então, um dado importante que nós temos aqui, temos uma informação importante também sobre Reserva, que abre um PSS, ou seja, um processo seletivo simplificado com salários que variam de R$ 1.600 a R$ 3.200. O certame visa a contratação temporária de professor, motorista e agente comunitário de saúde em Reserva, viu, gente? Mas atenção para o prazo, ele se encerra até sexta-feira e um detalhe importantíssimo, né? Não há cobrança de taxa de inscrição. Olha aí, gente, não? As pessoas poderão se inscrever de maneira online quanto presencial para o processo seletivo ali no polo UAB. Então, para ser uma ideia, de acordo com as informações, o motorista deverá ter carteira de habilitação categoria B e trabalhar na localidade de Botocudos. Já o professor tem que ter formação em pedagogia, exercer suas funções na cidade. Como eu disse, os salários variando de R$ 1.600 a R$ 3.200, com jornadas de trabalho que variam de 20 a 40 horas semanais, conforme a função escolhida, viu, gente? Os interessados devem inscrever-se de forma online, né, através da prefeitura, até o dia 3 de julho, até as 23h59, ou de maneira presencial ali no polo UAB, na rua Polônia, número 770, no centro, com horário das 8h30 às 11h30 e das 13h até as 17h. Então é oportunidade de emprego temporário, é bem verdade, mas é algo que nós julgamos assim significativo. Reforçamos aqui o pessoal que acompanha aqui o Microfone Aberto e que tem o dom aí de cantar, né, Canão? Cantar, compor e também interpretar. Olha só, o festival, a gente está sempre chamando a atenção para o Festival de Inverno aqui dos Campos Gerais. Sertanejo, viu, gente? Vai acontecer nos dias 10, 11 e 12 de julho, 7h30 da noite, na Praça Doutor Horácio Clabin. Então, nós teremos as categorias sertanejo autoral, sertanejo raiz e o sertanejo universitário. Então, o primeiro lugar de cada categoria vai receber um troféu mais R$ 3.000 em dinheiro, o segundo lugar, troféu mais R$ 2.100 em dinheiro e o terceiro lugar, troféu mais R$ 1.200. Mas atenção, hein, gente, inscreva-se agora, não deixe para a última hora, até porque as inscrições encerram-se no dia 6 de julho, ao meio-dia. Então, não deixe de participar dessa promoção. Temos um comunicado aqui também, Carlão, sobre a novena do Senhor Bom Jesus de Nazaré, que acontece nessa sexta-feira, será a sexta novena de Bom Jesus. Então, a partir das 7h30 da noite, amanhã, a acolhida pastoral social e o movimento Estopa que estará fazendo a acolhida. A celebração será do Mestre Antônio, às comunidades convidadas, comunidade do São José, a Igreja Ucraniana, Nossa Senhora Aparecida do Triângulo. Olha aí que bênção, né? Todos são muito bem-vindos. E nós temos também o bazar amanhã, que acontece o bazar da comunidade São Geraldo, que é carinhosamente chamado pelo Bazar da Glaci, que fica ali ao lado da Igreja São Geraldo, que é coladinho ali no Minicentro Esportivo. E o Calão tem mais um complemento, uma notícia boa aí a respeito do bazar, né, Calão?
1: 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Que beleza, né? 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É isso aí, né, Marcinho?
0: Maravilha, não tenha dúvida, Carlão. Então, reforçando, o bazar acontece ali na comunidade de São Geraldo, ao lado do mini centro esportivo. Pessoal, não esquece de levar sacola, viu, gente? Tem utensílios, tem roupas, tem calçados. O bazar começa um pouquinho antes ali das 9 horas da manhã e vai até as 3 da tarde. Tá bom, Galão? Então, de minha parte, seria isso. Um abraço a você, a todos os ouvintes. Se Deus permitir, amanhã a gente tá de volta aqui no Microfone Aberto, trazendo algumas informações, utilidade pública, enfim, tudo aquilo que a gente puder contribuir com o público ouvinte aqui da Capital do Papel. Um abraço, Galão, e aos ouvintes.
1: Ok, Marcinho, um grande abraço para você e até amanhã. 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
1: Tudo bem, vamos falar de esporte aqui no nosso Microfone Aberto. Copa do Mundo. Espanha e Áustria, Portugal e Croácia, Suíça e Argélia jogam hoje. Vamos então à informação para você dentro do Microfone Aberto.
3: Espanha e Áustria, Portugal e Croácia, Suíça e Argélia jogam hoje. Confrontos definirão mais 3 classificados às oitavas de final. 3 confrontos nesta quinta-feira, 2, definem as seleções que vão garantir vaga nas oitavas de final da Copa do Mundo FIFA 2026. A primeira partida será entre Espanha e Áustria. As equipes se enfrentam em Los Angeles, EUA, às 16 horas, horário de Brasília. Mais tarde, às 20 horas, é a vez de Portugal e Croácia se enfrentarem, em Toronto, no Canadá. A última partida do dia será entre Suíça e Argélia, em Vancouver, às 0 hora. Os vencedores avançam às oitavas de final e os derrotados deixam a competição. Em caso de empate no tempo regulamentar, haverá prorrogação de 30 minutos e, se necessário, disputa por pênaltis. Fique por dentro das partidas e resultados. Veja a tabela de pontos por grupos. Jogos desta quinta-feira, 2 de julho, 16 horas, Espanha x Áustria, Los Angeles, 20 horas, Portugal x Croácia, Toronto, 21 horas, Suíça x Argélia, Vancouver. Desempenhos: a Espanha terminou a fase de grupos em primeiro lugar no grupo H, passando na frente das equipes de Cabo Verde, Uruguai e Arábia Saudita. O time da Áustria foi o segundo lugar no grupo J, que teve a Argentina na liderança. O time de Portugal ficou em segundo no grupo K, que também teve Colômbia, República Democrática do Congo e Uzbequistão. A seleção da Croácia ficou na segunda colocação do grupo L, ficando atrás da Inglaterra. O time da Suíça terminou a fase de grupos em primeiro lugar no grupo B, que também teve Canadá, Bósnia e Catar. Argélia ficou em terceiro colocação no grupo J, mas conseguiu se classificar para o mata-mata.
1: Então tá aí informação para você: Espanha e Áustria, Portugal e Croácia, Suíça e Argélia jogam hoje. Mais informação da Copa: Bélgica vira

0: da prorrogação. Vamos à informação para você, aqui no nosso microfone aberto para você que acompanha pela 101.9.
1: Bélgica vira contra o Senegal com pênalti no final da prorrogação. Equipe europeia para oitavas de final contra vencedor de EuroX Bósnia. Pela segunda fase da Copa do Mundo, a Bélgica, primeiro lugar no Grupo G, enfrentou Senegal, terceiro colocado no Grupo I, no estádio de Seattle, nos Estados Unidos, nesta quarta-feira, 2, e sofreu para conseguir a vitória de virada por 3-2, que só saiu nos acréscimos do segundo tempo da prorrogação, graças a um pênalti assinalado pelo árbitro de vídeo. Os belgas, que jogaram com uma inusitada camisa azul clara com bolinhas rosas, começaram tendo uma chance. Logo aos 8 minutos do primeiro tempo, Trossard arriscou da linha da grande área e o goleiro Diaw encaixou. A resposta foi rápida. Aos 12 minutos, em cruzamento para a área, o goleiro Courtois errou o tempo da bola, que ficou limpa para Ismaïla Sarr. Desequilibrado, o atacante senegalês tocou, mas na trave. A bola continuou na pequena área e Sarr perdeu novamente, batendo na rede pelo lado de fora. Aos 16, nova chance, Gana Gueye chutou de fora da área. Dessa vez, Courtois encaixou sem dar rebote. O predomínio de Senegal era tão visível que o gol era uma questão de tempo. Enfim, aos 24 minutos, em cruzamento para a área, Ismaïla Sarr cabeceou na trave à esquerda de Courtois. No rebote, Diarra completou para as redes, 1-0. O placar fazia justiça ao maior volume de jogo da seleção africana. O time do técnico Rudi Garcia não conseguiu reagir e Senegal continuou mandando na partida. Aos 36 minutos, depois de uma triangulação rápida, Mané apareceu na área, finalizando no meio do gol, onde estava Courtois, que fez a defesa. O público no estádio se animou aos 42 minutos, quando o ponta esquerda belga Doku recebeu de De Bruyne e chutou para gol. A bola desviou na zaga e deu trabalho para o goleiro Diaw, aos 44, em um chute forte de De Kuyper, de fora da área, o goleiro espalmou a corner. Pressionando mais, a Bélgica terminou o primeiro tempo esperançosa de conseguir o empate no segundo tempo. A equipe do técnico Papi Thiaw voltou diferente do vestiário. Aos 5 minutos, Ismaïla Sarr foi lançado, entrou na área e fuzilou o goleiro Courtois, marcando mais um gol e chegando ao placar de 2-0. As substituições do técnico Rudi Garcia, tirando De Bruyne e Doku, deixaram a Bélgica melhor. A entrada de Lukaku no lugar de Ketelaer no ataque era outro sinal de que algo poderia acontecer. Tielemans acertou a rede, pelo lado de fora. Luke Bacchio arriscou um chute com curva, mas para fora. Foi o centroavante quem conseguiu diminuir a contagem. Aos 40 minutos do segundo tempo, em um cruzamento rasteiro, Lukaku se antecipou à zaga e desviou para o gol, 2-1. Aos 43 minutos, em um levantamento para a área, o goleiro Diaw saiu atabalhoado e Tielemans cabeceou para a meta vazia, 2-2. A Bélgica empatava um jogo perdido e ia para a prorrogação revigorada. Prorrogação e gol salvador no tempo extra, o técnico de Senegal tirou o maior ídolo local, Sadio Mané, e colocou Nicolas Jackson. Na primeira etapa, muito medo e receio das duas seleções em se expor a contra-ataques. Dessa forma, foram 15 minutos sem emoções. A diferença é que a Bélgica passou a ter mais posse de bola do que seu rival e a frequentar o campo de ataque constantemente. No segundo tempo da prorrogação, Mbaye desperdiçou uma ótima chance de fazer o gol da vitória. Barahi Ndiaye arriscou e Courtois encaixou firme o chute rasteiro. O belga Luke Bacchio teve a bola do jogo no finalzinho, recebeu um passe livre dentro da área, ajeitou e chutou forte. A bola pegou no travessão do goleiro Diaw e foi para fora. O VAR, no entanto, interferiu no lance. Acusou um pênalti ocorrido anteriormente, quando Camara calçou Tielemans na área, e o juiz hondurenho Sed Martínez foi ao vídeo confirmando a penalidade para os belgas aos 120 minutos. Tielemans deslocou o goleiro e fez o gol da vitória, 3-2. A maior virada da Copa de 2026 aconteceu sob os olhos de 67 mil espectadores em Seattle. A nova geração belga vai para as oitavas de final e enfrentará na segunda-feira, 6, às 21 horas, o vencedor de Estados Unidos e Bósnia-Herzegovina para continuar fazendo história. Ficha
0: Muito bem, então você acompanhou aí essa, realmente, né? Bélgica acabou batendo Senegal ontem, né, no finalzinho do jogo, e realmente foi uma tristeza muito grande para a torcida, né, do Senegal, né? Lamentável, né? Agora 12 horas, 3 minutos, vamos seguindo com mais informação para você. Olha só. Brasil se prepara para a Copa contra a Noruega. Vamos à informação, porque daqui a pouquinho vou conversar com o André da Sky Blue aqui em Tenemoco Borba. Tem novidades por aí.
1: Brasil inicia.

0: E a preparação para oitavas da Copa contra a Noruega. Grupo se reapresenta após folga pensando nos europeus. O grupo da seleção brasileira se reapresenta na tarde desta quarta-feira, 1º. Estão programados 3 dias de treinamento até o duelo decisivos de oitavas de final da Copa do Mundo contra a Noruega, marcado para domingo, 5, às 17 horas, horário de Brasília, em Nova Jersey, nos Estados Unidos. Na primeira fase do torneio, os europeus passaram em segundo lugar na chave e foram 2 vitórias, 4-1 sobre o Iraque e 3-2 sobre Senegal, e a derrota por 4-1 para a França. No primeiro mata-mata, a equipe norueguesa eliminou a Costa do Marfim por 2-1. Até agora, a Noruega fez 10 gols, metade pelo atacante Haaland, autor de 5, e sofreu 8. O Brasil voltou de Houston, local da vitória por 2-1 sobre o Japão, na segunda-feira, 29, logo após o jogo para Nova Jersey. O grupo já trabalhou nessa terça-feira, 30, no hotel e no centro de treinamento utilizados desde o início das atividades nos Estados Unidos. Maior que siga o canal da Agência Brasil no WhatsApp Lucas Paquetá, sem previsão de volta Lucas Paquetá, jogador do Flamengo, que havia sido titular em todos os jogos da seleção brasileira nesta Copa do Mundo, publicou, nas últimas horas, no perfil oficial das redes sociais alguns versículos bíblicos lamentando a lesão sofrida no final do primeiro tempo do jogo contra o Japão. Ele saiu de campo sentindo dores e com a ajuda dos colegas. Na volta do intervalo, foi substituído por Hendrick. Vamos juntos até o fim. Bora Brasil, escreveu o atleta depois de ter a lesão na coxa esquerda constatada em exame nessa terça. A Confederação Brasileira de Futebol, CBF, não informou o tempo de recuperação, mas dificilmente Lucas Paquetá estará à disposição para o confronto de domingo contra a Noruega. O jogador seguirá um protocolo de tratamento intensivo, acompanhado pela equipe médica da seleção brasileira, visando sua recuperação e retorno às atividades no menor tempo possível, disse a confederação em comunicado oficial. Confira mais informações sobre o assunto no Repórter Brasil, da TV Brasil. Rafinha deve ficar à disposição para domingo na terça. O atacante Rafinha avançou no processo de recuperação da lesão sofrida na vitória do Brasil sobre o Haiti por 3-0 na segunda rodada da Copa do Mundo. O atleta do Barcelona começou a transição para o campo participando de exercícios leves de tênis. Existe a expectativa de que o avante esteja à disposição do técnico Carlo Ancelotti para o duelo das oitavas de final contra a seleção norueguesa, mas ele deve começar a partida como opção no banco de reservas.
1: Muito bem, então tá aí esporte para você. Após os comerciais, mais informação aqui no seu microfone aberto.

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0: Muito bem, agora 12 horas 16 minutos.

0: 11:16, vamos seguindo com a informação para você dentro do seu microfone aberto. Olha só, campanha da AGEPAR reforça conscientização sobre a obrigatoriedade da caixa d'água.
1: Construir ou reformar um imóvel exige um planejamento financeiro robusto. De acordo com o Sindicato da Indústria da Construção Civil do Paraná, Sinduscom Paraná, o custo médio para erguer uma casa padrão de 100 metros quadrados no Paraná é de R$ 370 mil. Reais. Do total, a compra e instalação de uma caixa d'água representam menos de 0,2%. Mais do que necessário, ter um reservatório domiciliar é obrigatório, conforme estabelecido na resolução da Agência Reguladora de Serviços Públicos Delegados do Paraná, AGEPAR. Para engajar a população paranaense, a AGEPAR promove a campanha Tenha Caixa d'Água em Seu Imóvel. José Maria de Lara, de 50 anos, mora com a esposa e dois filhos no bairro Cajuru, em Curitiba. Quando se mudou para o imóvel, não havia caixa d'água, o que impactava a rotina em casos de interrupção no abastecimento.
2: Ah, era muito difícil, né? Chegar em casa do serviço e não poder tomar banho é difícil, né? Uma sensação estranha, né? Não poder ter uma higiene básica, né? Qualquer coisa que você fazer ali, tudo se usa água, né? Higiene básica, outras coisas, né? Muda bastante.
1: O morador fez reformas em sua casa e aproveitou para instalar um reservatório domiciliar para garantir o bem-estar da família. De acordo com a gestora de educação ambiental da Sanepar, Crislaine Mendes, a companhia garante a qualidade da água até o hidrômetro.
3: Veja, a Sanepar garante a qualidade da água até chegar no seu hidrômetro, que é o que as pessoas conhecem como relógio.

0: essa água entra na sua casa e você precisa mantê-la segura, né? Com qualidade, para que você possa fazer os usos para higiene, para limpeza, preparo de alimentos. Então, a caixa d'água é o dispositivo que vai te ajudar a manter essas atividades sempre. A caixa d'água, ela vai garantir que cada um de nós, cada uma das pessoas da nossa família, consiga fazer os usos corretos da água por 24 horas em qualquer tipo de parada de abastecimento. Então, caixa d'água serve para isso. Garantia de água 24 horas na sua torneira.
1: Crislane afirma que uma das principais dúvidas sobre o tema é se o reservatório domiciliar aumenta o valor da conta. A resposta é não. Para manter a qualidade da água armazenada, a Sanepar orienta que seja feita a limpeza da caixa d'água, no mínimo, a cada 6 meses. A Sanepar administra em todo o Paraná uma complexa estrutura com cerca de 110 mil quilômetros de tubulações de água e de esgoto, o equivalente a quase 3 voltas completas ao redor da Terra. Repórter Vitor Luiz.
2: IPVA mais barato reduz inadimplência no primeiro semestre de 2026.
3: Mais de 3 milhões de veículos encerraram o primeiro semestre com IPVA quitado no Paraná. O número corresponde a mais de 73% de toda a frota tributável, atualmente em cerca de 4 milhões. Os números fazem parte do mais recente balanço da Receita Estadual, que destaca ainda o impacto da redução na alíquota do IPVA 2026 na queda da inadimplência no estado. Em janeiro, o governo do estado diminuiu a alíquota do imposto de 13,5% para 1,9% do valor venal dos veículos, tornando o Paraná um dos estados com o menor IPVA do país. Esse corte levou muitos paranaenses a ficarem em dia com o fisco estadual. O total de contribuintes que não realizaram o pagamento do tributo caiu de 874.800 em julho do ano passado para 783.200 neste ano. Essa busca pela adimplência impactou também positivamente a arrecadação. Até o último dia 30 de junho, cerca de 3 bilhões e 700 milhões de reais entraram nos cofres do estado, valor que corresponde a 83% dos 4 bilhões e 500 milhões de reais lançados pela Receita Estadual no início do ano. Segundo o secretário da Fazenda, Norberto Ortigara, a queda na inadimplência reflete o impacto positivo da alíquota reduzida na vida do cidadão paranaense.
4: Esse era o espírito da decisão tomada pelo nosso governador Ratinho Júnior com a equipe aqui da Fazenda e da Receita Estadual, para poder deixar a economia fluir mais facilmente.
3: Pérola do Oeste é o município com o maior percentual de veículos quitados em todo o Paraná. Com uma frota tributada de 2.253 veículos, 86% deles já estão completamente em dia com a Receita Estadual. São exatos 1.946 proprietários que não têm mais que se preocupar com o tributo pelo resto do ano. Em seguida, aparecem as cidades de Quatro Pontes, Sulina e Mercedes. Entre os principais municípios do estado, 75% dos motoristas de Curitiba já quitaram o IPVA 2026. A capital é seguida de Cascavel, Maringá, Londrina, Ponta Grossa e São José dos Pinhais. Repórter Gabriel Ramos.
2: 12 horas 22 minutos, 12:22. Eu quero agradecer a você pela sua participação. Dentro do nosso microfone aberto, chegando as mensagens para concorrer a R$100, né? Deixa eu ver aqui. Silene Silvestre de Souza, do Parque Limeira, área 7, participando do sorteio. Também Rosimeire Silvestre de Souza, da Vila Rural, muito obrigado. Sandra Cristina, da São Jorge, né? Muito obrigado a você, Sandra. Mandando um super abraço para toda a família também. Quem está conosco, deixa eu ver aqui, a nossa querida amiga, ou seja, Elvis Terra, Jardim Kroll, ligados na programação. Muito obrigado, aquele abraço. A querida amiga da Bonavila, participando, Marili de Jesus Costa. Bonavila, aquele abraço. Meu amigo Candinho, da capital do estado, também ligados com a gente. Deixa eu ver aqui quem está com a gente também, Ademir Pinheiro, Boa tarde, ligado, nos coloca no sorteio da Glacia, um grande abraço, né? Boa tarde, estou aqui no trabalho ligado. Tem que colocar o nome completo, viu, Ademir? Senão não tem como participar aqui, viu? Se sair, tem que sempre me colocar. E não importa que eu conheça, né? Mas que eu saiba quem é. Mas tem que colocar pra gente poder depois encaminhar pra Glacia aí, tá bom? Grande abraço pra você, obrigado. Vamos ver quem mais aqui. Boa tarde, Valdomiro Alves, alô? Valdomiro Alves de Camargo, mora nas 100 casas. Sueli Tila, aquele abraço pra você, da Bela Vista. Cleide Mendes de Lima, do São Francisco. Divina Lima, do Jardim Kroll, muito obrigado. Também participando com a gente, Adélia Kowalski, da Santa Rita. Obrigado, Adélia. Márcia de Lara, também com a gente, do São João. Quem mais aqui? É Débora do Nascimento, Jardim Kroll. Também a minha querida amiga, deixa eu ver aqui, é Helena dos Santos de Oliveira, que mora no BNH, e a Marisa Pereira. Olha, gente, amiga, um abraço para vocês todos, muito obrigado. Cristina Medeiros, tá certo? Alô, Cristina Medeiros, se for sorteada será uma bênção, tá bom? Muito bem, aquele abraço para você, tá bom? Ô, minha querida amiga, só lembrando aqui que o valor não é em dinheiro, tá bom? Não é em dinheiro. Tem gente que acha que é os 100 reais. Não. Você vai receber um vale de 100 reais e vai comprar no bazar se você ganhar, né? A pessoa aqui tá me dizendo aqui, será uma benção se eu ganhar, vou pagar minha água. Então, Cristina, não é, você não vai poder receber, não é o valor de 100 reais. Você vai receber 100 reais em vale, vai comprar, vai gastar esses 100 reais ali para você comprar, tá bom? Um abraço especial. Também participando do sorteio, Rosane Aparecida Bueno. Um abraço, Rosane. Bom dia, Clarice Rodrigues. Daqui a pouquinho eu venho com mais nomes aqui no nosso microfone aberto.
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2: 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E continue mandando a sua participação e concorra a 100 reais para você gastar esse valor ali no Bazar da Glacia, né? Você compra com esses reais, com esse valor, né? Aquilo que o Bazar lhe oferece no dia de amanhã, tá bom? 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

0: 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Rodovia do Papel, ao lado do Estoque Atacadista. 12 horas e 28 minutos, vamos seguindo com mais alguns nomes. Estão aqui para o sorteio, daqui a pouquinho, dentro do microfone aberto, R$100 do Bazar da Glacy, onde você vai gastar esses R$100 amanhã, a partir das 9 da manhã e vai até as 15 horas, né? Deixa eu ver aqui quem está conosco também participando. Marinalva Clarice Rodrigues, Jardim Itália. Alô, Marinalva. Muito obrigado a você pela participação. Também a quem está conosco, Roseli Araújo Correia, Alto das Oliveiras. Alô, meu amigo Luiz Antônio Mendes, Parque Limeira, área 3. Também participando com a gente, Ivete Melo. Alô, Ivete Melo, lá das 100 Casas. Muito obrigado. Participando, a Nadir de Oliveira do Socomim, também com a gente, deixa eu ver aqui, de Leuza Fátima Melo, da Bela Vista, Neuza Aparecida Campos, muito obrigado, Neuza Aparecida Campos, do Parque Limeira, área 2, Elaine Catarina de Souza, muito obrigado, Elaine, participando também, Gabriel Miguel e Heloísa de Souza Carneiro, aqui do centro, tá bom? Deixa eu ver quem mais aqui, bom dia, estou na escuta, Nilce Aparecida de Lima, do Jardim Kroll. Bom dia, Carlão, quero bom, agora já boa tarde, mas no momento que ela mandou aqui a participação, ainda era bom dia, não? Bom dia, Carlão, quero quem tá, a Terezinha Fernandes, do Jardim Alegre. Alô, Nice Delfina, muito obrigado a você, Tereza Almeida, muito obrigado também, né? Deixa eu ver se temos mais gente aqui participando comigo. Sim, temos várias pessoas, olha só, o Ademir Pinheiro, da 100 Casas, né, já corrigiu lá, colocou o nome, quero participar do sorteio, Jorge Dinarte de Souza, do Parque Limeira, área 7, José Juarez, Jardim Kroll, na sintonia também, boa tarde, Neuci de Fátima Costa, o meu querido amigo, Foguinho, alô Foguinho, muito obrigado, viu? Se é pro sorteio, Foguinho, a mensagem não entra, viu? Nome completo e o bairro seu, tá bom? Por mensagem não dá, tem que ser o nome completo escrito e também o bairro. Bom dia, Carlão, quero participar do sorteio. A Alice de Lara das 100 Casas, também com a gente aqui. Bom dia, estou ouvindo, Sônia Rocha. Oi, Sônia, preciso do bairro, viu? Não, você não colocou o bairro, coloca pra gente aí, tá bom? Daqui a pouquinho nós vamos fazer o sorteio, há tempo ainda. Quem mais? Nicole Emanuele Silvestre de Souza, do Parque Limeira, área 7. Também, bom dia, coloca o meu nome aí, Tim Maia. Alô, Tim Maia, como é que tá você? Esse é o Tim Maia, né? Grande abraço, Marcos Aparecido Miranda. Forte abraço, meu querido. Da Bela Vista, tá bom? Grande abraço para você, muito obrigado pela participação e todos aí da família. 12 horas e 32 minutos. Tirando uma notícia. E nós vamos seguindo com mais informação para você dentro do nosso microfone aberto aqui pela Capital do Papel. Sanepar destina 3,2 milhões para obras de proteção ambiental.
1: A Sanepar e a Prefeitura de Quatro Barras formalizaram nesta quarta-feira um plano de investimentos conjunto de 3,6 milhões de reais para obras de drenagem pluvial e proteção ambiental. O pacote, que integra o programa Água Segura, tem como foco a ampliação das galerias no Jardim Menino Deus para proteger o manancial da barragem do Iraí. A obra contempla a instalação de galerias de grande porte, incluindo aduelas de concreto e tubulações que variam de 600 milímetros a 1.500 milímetros de diâmetro. O prazo de convênio entre o município e a companhia é de 24 meses. A intervenção é considerada vital pela localização estratégica do bairro Jardim Menino Deus, situado na bacia do Rio Timbu, um dos principais afluentes do reservatório do Iraí, peça fundamental do sistema de abastecimento integrado de Curitiba e essencial para o controle de cheias na região metropolitana. O montante total de 3,647 milhões de reais será viabilizado por meio de um termo de cooperação técnica e financeira, firmado entre a Sanepar e a Prefeitura de Quatro Barras.

0: A parceria tem validade de 24 meses. Repórter Vitor Luiz.
1: 12 horas 33 minutos, 12 e 33. Receita abre consulta ao lote especial de restituição em julho.
2: Na próxima quarta-feira, 8 de julho, a Receita Federal abre a consulta ao lote especial de restituição automática do Imposto de Renda da Pessoa Física, o cashback. O pagamento vai ser realizado no dia 15 de julho, diretamente na conta do contribuinte vinculada à chave PIX do tipo CPF. O cashback da Receita Federal é uma restituição automática de até R$ 1.000 voltada para contribuintes que não eram obrigados a declarar o imposto de renda, mas tiveram imposto retido na fonte. A própria Receita utiliza dados já disponíveis em suas bases para elaborar automaticamente uma declaração simplificada, permitindo identificar eventuais valores a restituir sem necessidade de ação prévia do contribuinte. Para ter direito, é preciso estar com o CPF em situação regular e sem restrições ou dívidas com a Receita Federal, possuir uma chave PIX cadastrada e ter a conta bancária vinculada ao mesmo CPF. A consulta pode ser feita diretamente no sistema Meu Imposto de Renda ou na página oficial de consulta de restituição. Da Rádio Nacional em Brasília, Ana Lúcia Caldas.
1: Uma em cada três pessoas evita a internet por preocupação com privacidade.
3: Mesmo com mais de 90% dos brasileiros conectados à internet, uma em cada três pessoas deixa de acessar a rede por preocupação com a privacidade ou a segurança dos dados. O comportamento tem aumentado desde 2022 e é mais comum entre grupos etários mais jovens. Em 2025, 168 milhões e 700 mil brasileiros com 10 anos ou mais usaram a internet. O número representa mais de 90% das 186 milhões e 400 mil pessoas nessa faixa etária e ultrapassa pela primeira vez esse patamar. Os dados são do suplemento de acesso à internet e à televisão e posse de telefone móvel celular para uso pessoal 2025, da PNAD Contínua, divulgado nesta quinta-feira pelo IBGE. Na avaliação do analista da pesquisa, Gustavo Giaquinto Fontes, a internet faz cada vez mais parte do cotidiano das pessoas. Segundo ele, o crescimento da conectividade entre os idosos contrasta com a estabilidade observada entre crianças e adolescentes de 10 a 13 anos, situação que pode estar relacionada à preocupação dos pais com a segurança dos filhos.
4: Tanto pela facilidade do uso, né? Hoje ela pode ser usada pela televisão, né? A maior parte dos celulares hoje tem acesso à internet, e também pela própria necessidade, muitas vezes, né? Muitos serviços são feitos pela internet hoje. No caso das crianças, a gente vai ver, tem visto cada vez mais uma discussão, uma preocupação com a segurança das crianças, né? Com essa exposição de crianças, por exemplo, a redes sociais. Isso pode estar relacionado a essa estagnação, né? A gente viu, por exemplo, a partir de 2025, uma restrição uso de celulares, por exemplo, nas escolas.
3: As pessoas com 60 anos ou mais ainda apresentam um menor percentual de uso da internet, de 74,5%. Mesmo assim, esse foi o grupo que registrou a maior expansão em relação ao ano anterior. Já entre os jovens de 10 a 13 anos, o indicador permaneceu estável em 84,4%. O celular segue como principal meio de acesso à rede. 98,7% dos usuários utilizam o aparelho para se conectar. Segundo o estudo, 2025 também foi marcado pelo crescimento acelerado dos domicílios com internet nas áreas rurais, reduzindo a diferença em relação às áreas urbanas. Na comparação com 2024, o Brasil passou a ter em 2025 sinal 100% digital para antenas parabólicas. Da Rádio Nacional no Rio de Janeiro, Cristiane Ribeiro.
1: 12 horas 38 minutos. Ainda hoje está me chegando aqui a seguinte informação de esporte. Atenção. Compacta fora, Ancelotti esquenta a cabeça para escalar a seleção. Daqui a pouquinho eu vou trazer essa informação de esporte para você que me acompanha, já que estamos em clima de Copa do Mundo, não é verdade? E a nossa seleção agora, né, nas oitavas, e compacta fora, ou pacta fora, né? Ancelotti esquenta a cabeça para escalar a seleção. Já já você toma conhecimento desta notícia. Gomê defende manutenção de prisão domiciliar de Jair Bolsonaro. Vamos então à informação.
5: O procurador-geral da República, Paulo Gonê, se manifestou a favor da manutenção da prisão domiciliar concedida ao ex-presidente Jair Bolsonaro. Nesta quarta-feira, no parecer enviado ao Supremo Tribunal Federal, Gonê citou a decisão da Polícia Civil do Distrito Federal, que não indiciou Bolsonaro após a apreensão de uma arma de fogo atribuída ao ex-presidente. Mais cedo, o delegado Tiago Boing, da Polícia Civil do DF, ressaltou que a arma pertence a Bolsonaro e está legalizada. Além disso, Boing citou que o ex-presidente não estava proibido de ter o armamento em sua residência, onde cumpre prisão domiciliar humanitária pela condenação no processo da trama golpista. Sobre a pistola apreendida em uma blitz em Brasília, o procurador-geral da República, Paulo Gonê, disse que o armamento deve continuar apreendido. Em sua avaliação, é certo que a condição atual do custodiado é incompatível com a posse de arma de fogo. Ao fim do inquérito policial, o delegado Boing entendeu que Estácio Leite, segurança do ex-presidente Jair Bolsonaro, que estava com a arma no momento da abordagem policial, deve responder pelo crime de porte ilegal de arma de fogo de uso restrito. Segundo o militar, o armamento seria levado para conserto. Posteriormente, a versão foi confirmada pela defesa de Bolsonaro. Com informações da Agência Brasil, da Rádio Nacional em Brasília, Daniela Longuinho.

0: 7h40. Vamos seguindo com mais informação para você, dentro do seu microfone aberto, nesta quinta-feira. Na sua terceira edição, programa Centelha, Paraná bate recorde de 1.221 ideias inovadoras.
1: O programa Centelha Paraná encerrou a terceira edição com números que demonstram a força do ecossistema de inovação do estado. Ao todo, foram submetidas 1.221 ideias inovadoras, envolvendo 2.920 empreendedores de 110 municípios paranaenses. O número de propostas é recorde, quase superando a soma de submissões das duas primeiras edições, que no total chega a 1.284. Promovido pelo Ministério da Ciência, Tecnologia e Inovação e pela FINEP e executado no Paraná pela Fundação Araucária, o programa tem como objetivo estimular a criação de empreendimentos inovadores e disseminar a cultura do empreendedorismo em todas as regiões do estado. O programa ainda conta com o apoio das Secretarias Estaduais da Ciência, Tecnologia e Ensino Superior e da Inovação e Inteligência Artificial, além do SEBRAE e do Separtec, o Sistema de Ambientes Promotores de Inovação. As ideias submetidas vieram de todas as regiões do estado. A região metropolitana de Curitiba liderou o número de propostas, com 493 ideias provenientes de 20 municípios, seguida do Norte, com 319 ideias de 22 municípios, e do Oeste, com 122 ideias distribuídas em 17 municípios. A abrangência territorial alcançou 28% dos municípios paranaenses, reforçando o papel do Centelha na interiorização da inovação e no fortalecimento dos ecossistemas regionais de empreendedorismo. Para o diretor de Ciência, Tecnologia e Inovação da Fundação Araucária, Luiz Márcio Espinosa, os resultados da terceira edição do Centelha Paraná refletem a maturidade e a capilaridade do ecossistema de inovação do estado.
2: Essa edição do Centelha, ela evidencia mais uma vez a pujança do sistema de ciência, tecnologia e inovação do estado do Paraná. Então, nós batemos mais um recorde, resultado da atuação muito forte dos nossos ambientes promotores de inovação. E ressalto em particular o Separtec, né, que hoje tem um aparato, um sistema que cobre praticamente todo o território paranaense. Então isso fez com que facilitasse o acesso de toda a população, dos empreendedores, aos meios.

0: seguida da faixa de 41 a 50 anos e de 25 a 30 anos. Jovens entre 18 e 24 anos responderam por 171 submissões, demonstrando o interesse crescente das novas gerações pela inovação e pelo empreendedorismo tecnológico. O levantamento também aponta a forte presença de profissionais altamente qualificados. Mais de 60% dos proponentes possuem graduação e cerca de 30% têm pós-graduação, evidenciando a capacidade do programa de mobilizar talentos e transformar conhecimento em soluções inovadoras. Repórter Gabriel Ramos.
1: 12 horas 44 minutos. Na sequência, após os comerciais, o sorteio dos R$100 do Bazar da Glacy para amanhã, tá bom? Onde você vai poder comprar no bazar com esses R$100. E também você terá a previsão do tempo para todo o país e notas policiais. Já voltamos.

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2: Muito bem, agora são 12 horas 46 minutos. Vamos para o sorteio, né? Muito obrigado a todos que mandaram as suas participações. Aqueles que eu não pude citar o nome, que são vários, são muitos aqui. Me perdoe, mas estão no sorteio aqui. Eu vou pedir agora para a gente girar aqui o nosso sistema para sabermos aí quem será ou contemplado ou a contemplada. Nós temos aqui homens e mulheres. Os homens também podem participar. Por que não? Aqui não tem preconceito, né? Tá certo. Vamos lá, então. Vamos lá, então, meu caro Gilberto. O pessoal reclama que nós não temos aquela vinhetinha, né? Pra girar aqui o sistema. Na hora que parar aí, o sistema para aqui também. Vamos saber quem será o contemplado? Vamos lá, então. Rufando os tambores. Vamos lá, tá girando. Opa, parou aqui. Parou.
3: Que
2: tal,
3: ajeitando,
2: quem
3: homem?
2: Será, né? Quem será o contemplado ou a contemplada, né? Sexo feminino. Opa, qual que é? Beleza, né? Mas olha, foi por pouco que não saiu por um homem aqui, né? É que nem a roleta do Silvio Santos lá, né? Tava, lembra daquela roletona? Tem ainda, né? Deve ter ainda, né? Aquela roleta. Gira a roleta aí. Vamos qual lá. É? Muito bem. Vamos saber pra quem foi? O bairro Jardim Itália. Opa, que bacana, Jardim Itália. Olha, são R$100 a partir das 9 da manhã. Você compareça então, o ganhador, ou seja, aqui a ganhadora, já disse que é do sexo feminino, a ganhadora a partir das 9 até um pouco antes das 15 horas. Mas quem chega primeiro bebe água mais limpa, não é isso? Né? Porque daí muita coisa já foi vendida. Então você vai gastar R$100 no bazar amanhã, tá bom? Mais uma vez esclarecendo que o sorteio é R$100, não é em dinheiro, não é em espécie. É para você gastar amanhã no bazar. Lá da Glacy, na Igreja São Geraldo do BNH, ali do ladinho do Mini Centro Esportivo. Jardim Itália, ganhadora, Clarice Rodrigues. Alô, Clarice! Você leva, então, os R$100, tá certo? R$100 do Bazar da Glacy para você gastar, então, amanhã no Bazar, no São Geraldo. Lembrando, leve uma sacola, tá bom? Pessoal que vai participar da

0: das compras amanhã no Bazar da Glacy, deve levar uma sacola, viu, gente? Tá certo? Como toda a renda arrecadada é em benefício das pessoas mais carentes, causa animal aqui no município, né? Tudo isso ali no Bazar. Então, a Marinalva Clarice Rodrigues, exatamente. Boa, boa, Giba, boa, Marinalva. Eu só coloquei, eu vi aqui, agora o Giba me corrigiu ali. Marinalva Clarice Rodrigues. Agora sim, beleza? Beleza, então. Marinalva Clarice Rodrigues, você foi a ganhadora dos R$100. Parabéns a todos que participaram. Semana que vem, ou mais breve possível, um novo sorteio aqui no microfone aberto para você. Gente, amiga, a todos que participaram, meu abraço, muito obrigado. Um abraço especial a todos, né? E a gente agradece de coração a sua participação. Amanhã, Bazar La Glacy, das 9 às 15 horas, lá no BNH. Muito bem, agora vamos para a previsão do tempo para todo o país.
1: Previsão do tempo para quinta-feira, 2 de julho de 2026. Região Centro-Oeste, em Campo Grande, previsão de céu claro na manhã desta quinta-feira. À tarde, o tempo fica encoberto. Os termômetros da capital de Mato Grosso do Sul marcam mínima de 19 e máxima de 34 graus. Umidade relativa do ar gira em torno de 80 a 25%. Goiânia, em Goiás, tem tempo aberto o dia todo. Temperatura mínima de 14 máxima. Máxima de 29 graus. A umidade relativa do ar vai de 85 a 30%. Região Nordeste. Fortaleza, no Ceará, amanhece com céu claro nesta quinta-feira. À tarde, tempo nublado, mas sem previsão de chuva. Temperatura mínima é de 24 e máxima de 31 graus nas horas mais quentes do dia. A umidade do ar é de 90 a 60%. Curral Velho, na Paraíba, comemora aniversário com céu claro pela manhã e acúmulo de nuvens à tarde. Temperatura mínima é de 17 e a máxima de 31 graus. A umidade relativa do ar é de 90 a 30%. Região Norte, em Belém, no Pará, previsão de céu encoberto com chuvisco. Temperatura mínima é de 24 e a máxima 33 graus. A umidade do ar é de 97 a 60%. Em Anamã, Amazonas, dia de aniversário, com céu encoberto com chuvisco à tarde. Temperatura mínima é de 24 e a máxima de 31 graus. A umidade do ar varia de 100 a 70%. Região Sudeste, em Vitória, Espírito Santo, quinta-feira com céu claro. Os termômetros registram mínima de 18 e máxima de 30 graus. Umidade relativa do ar vai de 90 a 40%. Belo Horizonte tem previsão de céu claro. Temperatura mínima na capital mineira é de 16 graus, máxima 29. Umidade relativa do ar é de 70 a 40%. Região Sul. Florianópolis, em Santa Catarina, tem previsão de céu encoberto o dia todo e pode chuviscar à noite. Os termômetros registram mínima de 12 e máxima de 20 graus. A umidade relativa do ar fica entre 100 e 80%. Santa Isabel do Ivaí, no Paraná. Sopra velinhas com céu claro. Termômetros registrando mínima de 17 e máxima de 31 graus. A umidade relativa do ar oscila entre 95 e 30%. Você ouviu a previsão do tempo para esta quinta-feira, 2 de julho de 2026, com informações do IBGE Cidades e do Instituto Nacional de Meteorologia, INMET, e redação de Lucile Araújo. A agência Rádio Gov, em Brasília, Ladimir Filipim.
0: Muito bem, então tá aí informação para você, para todo o nosso país da informação meteorologia. Bom, amanhã a gente traz outras informações para você. Agora são 12h54, quero lembrar a ganhadora do

R$100. Alô, Marinalva, é isso mesmo, Giba? Só confira para mim. Marinalva, né? Marinalva, do Jardim Itália, você só compareça amanhã, nós já passamos o seu nome para Graci, tá bom? Graci já tem o seu nome, se identifica amanhã com o documento que você foi a ganhadora do R$100 aqui do microfone aberto, tá bom? Não tem necessidade de vir até a emissora para receber uma autorização. Basta você ir direto amanhã no bazar e lá se identificar como ganhadora, já tem o seu nome lá, ok? 12 horas e 54 minutos.

0: Plantão Policial.
1: E no nosso plantão de polícia, forças de segurança do Paraná solucionam 780 crimes em 6 meses com apoio do Olho Vivo.
2: A Polícia Militar e a Polícia Civil do Paraná solucionaram cerca de 180 ocorrências em junho com apoio do programa Olho Vivo, solução tecnológica baseada em inteligência artificial que atua como um assistente de investigações. É o 6º mês consecutivo de crescimento. Em junho, o número foi 9 vezes maior do que em janeiro, data de início oficial dessa fase do programa. Com isso, as polícias paranaenses acumulam cerca de 780 casos resolvidos em 6 meses. Nesse mesmo período, o trabalho das equipes resultou em mais de 440 prisões e na recuperação de cerca de 400 veículos. A operação combina o trabalho das equipes policiais com uma plataforma de inteligência artificial que cruza dados relevantes para as investigações. O sistema Leplac identifica modelo e cor dos veículos e detecta fraudes como a clonagem, situação em que uma mesma placa circula simultaneamente em municípios diferentes. As informações são cruzadas com bases policiais de furto, roubo, mandados ativos e outras restrições, e cada correspondência gera um alerta às equipes da Polícia Militar e da Polícia Civil. Ao longo dos meses, diversas notícias mostrando o trabalho das polícias no combate e prevenção de crimes tiveram como elemento relevante o uso do sistema Olho Vivo por policiais. Em Paranaguá, por exemplo, a única pista de um homicídio era um detalhe. O carro usado pelos atiradores tinha a lanterna traseira esquerda queimada. A partir dessa descrição, o sistema localizou o veículo nas imagens das câmeras e em menos de 24 horas, o carro que estava com placa falsa e havia sido roubado semanas antes foi recuperado e 2 homens que estavam com ele foram presos. Repórter Gabriel Ramos.
1: Horas 57 minutos, motociclista é detido após fuga, manobras perigosas e desacata a guarda municipal em Telêmaco Borba. Na tarde desta segunda-feira, a equipe de motocicletas da Guarda Municipal realizava um patrulhamento pela rua Eucalipto quando flagrou o condutor de uma motocicleta executando uma manobra extremamente arriscada, trafegando com roda dianteira elevada, prática popularmente conhecida como empinar. Ao presenciar a inflação, os agentes acionaram os sinais sonoros e luminosos para realizar a abordagem. No entanto, o condutor desobedeceu a ordem da parada e iniciou fuga por diversas ruas do bairro. Durante o trajeto, ele avançou preferenciais e colocou em risco pedestre e outros motoristas, inclusive em uma região próxima à saída da escola. Após breve acompanhamento, a equipe logrou êxito na abordagem do indivíduo. Conforme o registro da ocorrência, durante a ação, o homem passou a desacatar os guardas municipais com ofensas e provocações relacionadas à tentativa de fuga. Após ser contido, o indivíduo foi encaminhado à delegacia de polícia para procedimentos legais. Além das medidas criminais, a Guarda Municipal lavrou os atos da infração de trânsito referente às irregularidades constatadas durante a ocorrência. A corporação reforça que manobras perigosas em vias públicas colocam em risco a vida do próprio condutor e de terceiros, podendo resultar em responsabilização criminal e administrativa. Portanto, essas foram as informações colhidas dentro do nosso microfone aberto. 12 horas 59 minutos.
3: Por isso eu digo.
1: Bem, amigos, bem, amigas, estamos finalizando aqui pela sua Capital do Papel com mais um show de notícia e informação para você no seu microfone aberto. Para você que ficou na minha companhia e de toda a nossa equipe, o meu muito obrigado. Eu retorno amanhã a partir das 11h30, levando muito mais informação para você. Fiquem agora na boa companhia de Gilberto Alves com A Tarde é Nossa e a partir das 5 da tarde, Dimas Barbosa, da sequência com muito mais música e informação para você. Finalizando, dizemos: Senhor, fazei de mim instrumento de vossa paz. Grande abraço, obrigado e até amanhã, se Deus quiser.
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você. Muito boa tarde. Gilberto Alves, chegando com a tarde é nossa. Aqui pela Capital do Papel, FM, transmitindo na frequência de 101.9 MHz de Telêmaco Borba, Estado do Paraná. Seja muito bem-vindo, seja muito bem-vinda. Afinal de contas, aqui é o seu lugar, aqui é bem melhor. Hoje é quinta-feira, dia 2 de julho de 2026. Você no carro, na rua, no trabalho, no escritório, em casa, acompanhando nossa programação. Obrigado pela sua sintonia, obrigado pela sua companhia. E para você interagir conosco, registrar a sua audiência, confirmar a sua participação, é fácil demais, é muito simples. 3910-1210, o código de área é o 42-3910-1210. Esse é o WhatsApp da Capital para você interagir conosco. A temperatura neste momento é de 24 graus. E você, nos acompanha em que rua, em que bairro, em que cidade, em que estado, em que país você acompanha a programação da Capital FM? 3910-1210, o código de área é o 42. Esse é o WhatsApp da Capital, hein? 3910-1210, para você interagir conosco. E não esqueça, fé em Deus, força, ânimo, coragem, com certeza, dias melhores virão. 1:04, tô chegando no pedaço, tô pintando na área e na tarde capital o som de Lenny Kravitz.

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0: Ritmo gostoso, música legal que fez parte da trilha sonora da novela Livre para Voar dos anos 80, hein? Dan Hartman, I Can Dream About You.
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E a Elaine Catarina tá chegando por aqui. Elaine Catarina de Souza Carneiro do Centro. Ela quer ouvir música com o netinho, né? Mila. Isso mesmo, né? Oferecendo a programação para todos que estão acompanhando a nossa programação. E por falar em Mila, um abraço para Mila Costa do Socomim, sempre na sintonia da Capital do Papel, né, Mila? Grande abração para você no bairro Socomim, a mãe da Renata Miller nos acompanhando. Um abraço também no Socomim para a Mulher Maravilha, a Cidinha, né? Grande abraço também para Célia Alves, né, Célia? Grande abraço a você e a toda a família, sempre nos acompanhando. O Áureo, bem pertinho do asilo, na sintonia da Capital do Papel. Agora 1h21.

Os Paralamas do Sucesso com Djavan, Uma Brasileira. Uma da tarde, mais 29 minutos. Você acompanhando a tarde a nossa aqui pela Capital do Papel. Grande abraço ao Marcos Maurício Sinkoski. Boa tarde, amigo Giba. Boa tarde, Xixo, do Rio Alegre. Grande abração, sempre nos acompanhando. Um abraço ao pessoal do bairro BNH conosco também. Pessoal do Alto das Oliveiras. Grande abração, pessoal nos acompanhando no bairro Bonavila. Um grande abraço à Sônia e ao esposo Carlinhos na sintonia. O Américo também, né, Américo? Grande abração para você. Obrigado pela sua companhia. E quem tá chegando, José Lacerda, boa tarde, Giba, boa tarde, minha querida Dirce Sete. Um abração pra você, Dirce, e pra todos da família. Ô, Dirce, onde que anda o Cândido Gomes, hein? Tá sumido, não tem participado mais, não tem interagido mais comigo aqui através do WhatsApp da Capital do Papel. Mas um abraço pro Cândido, né, se estiver nos acompanhando. E a Dirce compartilha conosco.

palavras que nos escapam quando estamos cansados, magoados ou cheios de coisas que nunca dissemos. Saem da boca como quem atira pedras ao rio, sem pensar na ondulação que fica. 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Entra, fica, crava-se. 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Nunca sabemos em que coração vai pousar a nossa próxima palavra.

0: E nós ouvimos com Marcelo Genesi, Felicidade. Felicidade, com certeza, é fazer economia, né? 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
0: 1h41, você sintonizado com a Capital do Papel, acompanhando A Tarde é Nossa. E olha que bomba, hein? Na segunda fase da novela Quem Ama Cuida, secretária rival de Ademir vai ajudar Adriana em vingança em Quem Ama Cuida. A segunda fase de Quem Ama Cuida trará uma nova aliada para Adriana em sua busca por vingança. A atriz Julie Stockler entrará na novela para interpretar Sueli, personagem que terá ligação direta com os crimes de Ademir. Na trama, Sueli será secretária de uma associação de advogados e terá acesso a informações que podem comprometer o empresário. Com isso, ela se tornará peça-chave do plano da protagonista para desmascarar o vilão após deixar a prisão. As informações são da coluna Outro Canal, da Folha de São Paulo. A personagem será apresentada como uma profissional eficiente e discreta, mas com um histórico de situações pessoais mal resolvidas. A Sueli é uma mulher extremamente competente, discreta e trabalhadora. Ela é daquelas pessoas que costumam resolver tudo e cuidar de tudo, segue em frente mesmo quando está passando por situações difíceis, afirmou Julia Stockler. Apesar da postura reservada, a personagem passará por mudanças ao longo da história. À primeira vista, ela pode parecer uma mulher frágil, mas, na verdade, é alguém que passou muito tempo suportando coisas que não deveria precisar suportar. Ao longo da trama, ela vive um processo muito intenso de tomada de consciência, explicou a atriz. Será justamente esse processo que aproximará Sueli de Adriana. A protagonista ajudará a secretária a rever suas próprias escolhas, enquanto se beneficia das informações obtidas contra Ademir. A Adriana representa outro caminho para Sueli. Ela encontra nela escuta e acolhimento, além de possibilidade de enxergar a própria situação de outra forma, descreveu ela. Sem detalhar os próximos passos da trama, Júlia indicou que a relação entre as duas terá impacto direto nos rumos da vingança. Sem dar muitos spoilers, acho que a Adriana tem um papel muito importante no processo de transformação de Sueli, concluiu. Então, isso aí vai ficar para a segunda fase da novela, né? A Sueli vai acabar ajudando a Adriana, então, hein? 1h44.

Essa é Tina Turner, The Best. Grande abraço ao pessoal em Ibaiti nos acompanhando, né, Luiz Botafogo? Grande abraço a você, a Marli, a Nina, sempre na sintonia da nossa capital do papel. E quem tá chegando por aqui interagindo conosco, boa tarde, Daiane da Vila Cristina. Um abraço a todos, fiquem com Deus. Ô Daiane, grande abração para você, obrigado pela sua companhia, tudo de bom, tá bom, querido? É. Tem mais alguém chegando, boa tarde, Giba, estou te ouvindo desde o começo, naquela geral na casa. Nossa querida Nice Delfino, né, Nice Confeiteira do Alto das Oliveiras. É, minha querida, um grande abração para você, obrigado pela sua companhia. Só fazendo coisas deliciosas e acompanhando a nossa programação. 1:52.

0: Repórter Capital no ar. Confira os principais destaques de Telêmaco, Borba e região. Uma ação conjunta da Guarda Municipal e da Polícia Civil resultou na prisão de um homem, na apreensão de um adolescente, suspeitos de envolvimento com o tráfico de drogas no bairro São Roque, em Telêmaco, Borba. Novo box atacadista em Telêmaco, Borba. O Grupo Verona confirmou investimento superior a 40 milhões para instalação de uma nova unidade na cidade, com expectativa de geração de empregos e fortalecimento da economia local. Está com várias vagas de emprego disponíveis. Os interessados devem procurar a agência do trabalhador, que está instalada no terminal rodoviário de Telêmaco, Borba. Esses foram os principais destaques de Telêmaco, Borba e região. Repórter Capital no ar. 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
5: O sol brilhando forte e a temperatura neste momento, segundo o Cinepar, é de 25 graus. Hoje é quinta-feira, dia 2 de julho de 2026. E quem tem o prazer de continuar com você até às 5 da tarde, aqui pela Capital do Papel com A Tarde é Nossa, sou eu, Gilberto Alves, o Giba. E para você interagir conosco, registrar a sua audiência, confirmar a sua participação, é fácil demais, é muito simples. 3910-1210, o código de área é o 4239-101210. Esse é o WhatsApp da Capital para você interagir conosco. 2 horas e 2 minutos, uma ótima tarde, seja muito bem-vindo.

0: Nós ouvimos com Dissident em Fata Morgana. É, lembra da dança do ventre, né? Bacana demais. 2:09, você sintonizado com a 101.9 Capital, acompanhando a tarde nossa e também interagindo conosco.
1: Opa! Boa tarde, Roberto.
0: Que atenção que é essa?
1: Jacaré.
0: Ô, Jacaré, tudo bem? que é isso, Jacaré?
1: Como Vanderlei.
0: Na verdade, é Vanderlei, mais conhecido como Jacaré, né?
1: Trabalhando, pintura, uma quinta-feira.
0: E o Cadeirudo, como é
1: gloriosa.
0: Que tá?
1: É. O sol brilhando, graças a Deus.
0: Sol brilhando, e o Cadeirudo?
1: Estamos aqui na luta, rapaz. Hoje eu peço uma música com a Janis Joplin. Aqui é uma dessas. Foi isso para meus amigos aqui do fim do Robinho, para o Cadeirudo, para o Celso Lataria. Para todos que gostam do bom Bruce.
0: Ô, Cadeirudo, é você que tá batendo aí, Cadeirudo?
1: Tenha boa tarde, muito obrigado.
0: Boa tarde, para mais alguém, Alan?
1: Cadeirudo tá bem louco, rapaz. Martelando a coisa.
0: Verdade, é o Cadeirudo que tá fazendo esse barulho, hein? Quem tá chegando direto da capital do estado, nosso amigo internauta, o Corvo, Candinho, baixando por aqui, né, Candinho? Olá, meu amigo Giba, sempre bom ver vocês aí na capital do papel. Parabéns pelo trabalho realizado. Toca Bee Gees, Too Much Heaven. Ô, Candinho, grande abraço pra você, meu querido. 2:10.

0: 19 minutos, intervalo, já já eu volto.
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0: 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Leandro Sassá, grande abraço, obrigado pela colaboração. Quem está chegando por aqui interagindo conosco, boa tarde, tudo bem? Boa tarde, tudo bem? Opa, grande abraço a Paula, Júlia e a Camila. Grande abraço, obrigado pela companhia. Só lembrando, hein, pessoal, música gaúcha e música sertaneja é no horário do Dimas, tá? A partir das 5 da tarde, no Tarde Sertaneja, aqui pela Capital do Papel. Tá bom, Paula? Grande abração carinhoso para você, obrigado pela sua companhia. Quem chega por aqui, olá, Giba. Tudo bem? Sandra Cirino, do Centro. Estou ligado em você. Toca para mim, por favor, Dalto, Muito Estranho. Obrigado. Meu amigo, beijos, até. Grande abraço a Sandra Cirino, acompanhando a nossa programação. Tem um áudio aqui, né? Cadê o áudio da Vanderléia? É você, Vanderléia. Será que é Vanderléia mesmo?
1: Boa tarde, Giba.
0: Boa tarde.
1: Tudo bem? Que é
0: tudo.
1: Vanderléia da Área 6.
0: Ela mesma, hein?
1: Giba, você poderia tocar a música do gênero Um Dia, Por Muitas Razões Que Te Quero? Queria oferecer para minha mãe Romilda de Ventania, para Marluz, para Tio Olivo de Ventania, para Dirce aqui da Área 3, para o meu paizinho Orlando aqui da Área 3 também, que vai completar 84 anos de vida.
0: Idade bonita, hein? 6. Parabéns.
1: E pro Foguinho do Jardim Itália, meu primo, pro Sidney, para todos os ouvintes da Rádio Capital do Papel, pro Clésio Fivel de Ouro, que não está escutando hoje, está trabalhando, mas ofereço para ele também. E para todos os ouvintes, e para minha família Lemes Pinheiro, para quem estiver ouvindo e gostar da música. Um abraço, Giba. Fica com Deus.
0: Amém, querido. Um abração carinhoso para você. Fica com Deus também. 2 horas e 23 minutos. Jane e Erundi.

As mais lindas canções fazendo parte da programação da Capital, nós ouvimos com Roberto Carlos e Jennifer Lopes, Chegaste. 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
0: 2:41 e olha só, Simoni se reúne com os quatro filhos em comemoração intimista do aniversário de 50 anos. Aí ela diz, né? Amo tanto. Como foi isso? Simoni compartilhou registros nas suas redes sociais da comemoração intimista que realizou para celebrar seu aniversário de 50 anos. Na última quarta-feira, ontem, portanto, dia 1º, né? A cantora apareceu comemorando a data especial em um restaurante, reunindo todos os seus quatro filhos em um momento carinhoso. Os cliques foram divulgados pelo artista, ou seja, pela artista, né? Nos stories do seu perfil no Instagram. Neles, vemos Simoni usando o vestido curto preto com decote em V, esbanjando felicidade. Não é por menos, né? Ela posa sorridente com o primogênito Ryan, fruto do seu antigo casamento com o Afro X. Na legenda da publicação, declarou: amo tanto. Em seguida, apareceu junto com Aisha, também filha do rapper. Na sequência, tirou uma foto com Pietra, da sua relação com o ex-jogador de futebol Diego Souza, e elogiou minha cantora. E por fim, foi vista ao lado do caçula Anthony, do seu casamento de Simoni com o engenheiro Patrick Silva. Meu pequeno, disparou. Graças a Deus, né? Ela conseguiu vencer o câncer e está aí feliz da vida, né? E essas crianças crescem, né? Conheci a Simoni criancinha, né? Eu, na verdade, sou apenas 5 anos mais velho do que a Simoni, hein? Completando 50 anos, completou ontem, né? Felicidades para Simoni, que Deus continue abençoando muito a vida dela. Continue desse jeito, né? Com os filhos e fazendo muito sucesso para todos nós.

Lindíssima canção que nós ouvimos com ela, filha da Zizi Posse, Luísa Posse, Somewhere Over the Rainbow. 2:50, a tarde é nossa aqui pela Capital do Papel, o pessoal chegando, interagindo conosco. Quem tá chegando é ele, diz assim, por tarde, Giba, Nelsinho Pintor. Hoje gostaria de ouvir a música Heaven com Bryan Adams. Ofereço para Manalice, Paulo Locoves, Celso da Lataria e Pintura, pro Bem TV, pra Nice Confeiteira e para todos os ouvintes. Abraços, amigão. Grande abraço, Nelsinho. Nelson Magalhães, o Nelsinho Pintor, acompanhando

0: E nós ouvimos com Ana Carolina, Quem de Nós Dois? 2:59, chegando ao intervalo, já já tem Repórter Capital.
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2: 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Confira os principais destaques de Telêmaco, Borba e região. Festival de Inverno abre inscrições para o concurso de música sertaneja. Estão abertas as inscrições para o concurso de música sertaneja do Festival de Inverno dos Campos Gerais 2026, que será realizado em Telêmaco, Borba. O concurso terá três categorias: sertanejo autoral, sertanejo raiz e sertanejo universitário. As apresentações acontecem nos dias 10, 11 e 12 de julho, na Praça Dr. Horácio Clabin. As inscrições seguem abertas até 6 de julho, ao meio-dia, e pode ser feita pela internet. A premiação total é de R$ 18.900, distribuído entre os três colocados de cada categoria. A iniciativa busca valorizar a cultura regional

0: e incentivar novos talentos da música sertaneja. Esses foram os principais destaques de Telêmaco Barba e Região. 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

E a temperatura continua na marca dos 25 graus. Hoje é quinta-feira, dia 2 de julho de 2026. E quem tem o prazer de continuar com você até as 5 da tarde, com a Tarde Nossa aqui pela capital, sou eu, Gilberto Alves, o Giba. Para você interagir conosco, registrar a sua audiência, confirmar a sua participação, 3910-1210, o código de área é o 42, 3910-1210. Esse é o WhatsApp da capital para você interagir conosco. 3 horas e 2 minutos, uma ótima tarde para você. Seja muito bem-vindo.

Alok, Bruno Martini e Ziba, Hear Me Now. E a Mulher Maravilha tá na lida, né? Tá na luta, na lida, trabalhando e acompanhando a nossa programação. Grande abração pra você, obrigado pela companhia. 3:10. Seguimos aqui com a Tarde Nossa pela Capital, o som de Mojo, Leary.

0: Esse é o som de Kel Smith e Apollo 55. Nossa conversa, 3h21.
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Vila Shopping, aqui em Telêmaco Borba. 3 horas e 23 minutos. Bob Marley, Is This Love?

Esse som gostoso que você ouviu com Big Mountain, Get Together. 3:31, você acompanhando a Tarde Nossa. Meu abraço, meu carinho ao pessoal nos acompanhando em Ivaí, né, Jorge? Grande abraço ao Jorge de Ivaí. Grande abraço também a Lourdes Santos em Rio Branco do Ivaí. Em Rosário do Ivaí nós temos o Claudeir, né? Sempre cuidando das mimosas e sempre que pode acompanha a nossa programação, né, Claudeir? Um grande abraço a você e a todos da família. Pessoal de Sapopema também, onde anda, será a Luzia Queiroz, hein? Tá sumida, né, Luzia? Grande abraço para você. Um abraço também para Silvia Mainades, o esposo Pedro, com certeza trabalhando e em sintonia com a capital do papel. Pessoal de Castro nos acompanhando, pessoal em Piraí do Sul, dona Ana Dirce, né? Um grande abraço. Tem o Dirceu Galo também, em Piraí do Sul. Um abraço muito carinhoso a essa moçada, esse pessoal bacana na sintonia da 101.9. 3:32, Renata Ruda, Ouro Pra Mim.

0: As mais lindas canções fazendo parte da programação da capital, nós ouvimos com Milena, Quando? Agora 3h41.
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3: 3:42. Um abração carinhoso ao JJ José Juarez no Jardim Kroll, acompanhando a nossa programação, né, José Juarez? Um grande abraço para você. Pessoal do bairro Macopa, grande abraço ao Noel Sabino, Noel Sorveteiro, sempre conosco. Também a nossa querida Sônia Ribeiro, né, Sônia? Grande abração carinhoso para você. Pessoal nos acompanhando na Vila Cristina, Vila Esperança também. Um abração muito especial. Chegando, Lighthouse Family.

Sam Smith, Stay With Me. 3:51, e olha só, hein? Idoso deixa 30 milhões para dono de lanchonete que o tratava bem. É, ser educado, tratar bem, às vezes, gera alguns benefícios, né? Só que a gente tem que fazer sem interesse. Olha só, um gesto simples de gentileza acabou mudando completamente a vida de um pequeno comerciante no Reino Unido. Sam Jones, dono de uma lanchonete, recebeu uma herança equivalente a cerca de 30 milhões após anos tratando um cliente idoso com respeito, carinho e amizade. A amizade começou dentro da lanchonete. Sam conheceu David Turner no ano 2000, quando trabalhava atendendo clientes em um pequeno quiosque de lanches. Com o passar do tempo, os dois descobriram interesses em comum, incluindo paixão por carros clássicos e guitarras. Assim, a amizade cresceu rapidamente e se tornou cada vez mais forte. Segundo pessoas próximas, David passou a enxergar Sam quase como um filho. Além disso, o empresário frequentava constantemente a lanchonete e mantinha uma convivência próxima com a família do amigo. A herança gerou disputa judicial. David Turner faleceu em 2017 após enfrentar um tumor cerebral agressivo aos 71 anos. Antes da morte, ele decidiu deixar parte da fortuna para Sam Jones. No entanto, a irmã do idoso contestou o testamento na justiça britânica e iniciou uma longa disputa judicial. Durante o processo, advogados apresentaram provas mostrando que Sam cuidou de David nos últimos meses de vida e até ajudou a organizar o velório e também o enterro. Por isso, o juiz concluiu que a vontade do empresário precisava ser respeitada. Fazenda milionária ficou para o amigo. A herança incluía uma fazenda familiar de porcos, além de parte de um terreno de aproximadamente 14 acres. David também possuía propriedades arrendadas que geraram renda constante. Segundo a decisão judicial, o relacionamento entre David e a irmã já era considerado distante e conflituoso em 2008. Enquanto Sam mantinha presença constante na vida do empresário e demonstrava apoio em momentos difíceis. E o caso emocionou os internautas. Após a divulgação da história, milhares de pessoas comentaram sobre a importância de pequenos gestos de respeito e humanidade no dia a dia. Muitos internautas afirmaram, né, que a herança simboliza uma recompensa inesperada pela forma como Sam tratava o amigo ao longo dos anos. Além disso, o caso recebeu debates sobre amizade verdadeira, gratidão e relação construídas além de interesses financeiros. Olha só, hein? Gentileza gera gentileza e às vezes atrai até uma surpresa boa, né?

0: As mais lindas canções aqui na capital, nós ouvimos Nando Reis e Ana Vilela, Laços. Daqui a pouquinho, depois do intervalo e depois também do repórter capital, eu vou trazer para você o seguinte, hein? Dormir demais também faz mal e a ciência explica por quê. 4 horas e 2 minutos.
1: Muito

0: 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Confira os principais destaques de Telêmaco Borba e região. A implantação da futura clínica de diálise em Telêmaco Borba segue avançando e promete ampliar o atendimento a pacientes renais de toda a região. Na saúde, a vacina contra a gripe continua liberada para toda a população. A Secretaria Municipal de Saúde orienta quem ainda não recebeu a dose, procure a unidade básica de saúde mais próxima. 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
5: O sol continua brilhando forte e a temperatura neste momento é de 25 graus. Hoje é quinta-feira, dia 2 de julho de 2026. Quem tem o prazer de continuar com você até às 5 da tarde, com A Tarde é Nossa, sou eu, Gilberto Alves, o Giba. E para você interagir conosco, registrar a sua audiência, confirmar a sua participação é fácil demais, é muito simples. 3910-1210, o código de área é o 42. 3910-1210, esse é o WhatsApp da Capital para você interagir conosco. Uma ótima tarde para você que está sintonizado com a Capital do Papel, acompanhando A Tarde é Nossa. Dormir demais, demais não, né? Dormir demais também faz mal e a ciência explica por quê. Você provavelmente já sabe o que acontece quando dorme pouco. O corpo cobra a conta no dia seguinte com cansaço, irritabilidade e aquela névoa mental que não passa.

longo prazo, a privação de sono aumenta o risco de depressão e ansiedade. O que pouca gente sabe é que o excesso de horas na cama carrega riscos parecidos. Dados populacionais mostram que quem dorme mais de 9 horas ou menos de 7 horas tende a acumular mais problemas de saúde ao longo da vida. A relação, porém, ainda não é de causa e efeito. Trata-se de uma associação estatística e os mecanismos exatos que ligam o sono ruim a doenças seguem sendo investigados. O ponto mais relevante dessa história, mais revelador, né, dessa história, está em quem dorme 10 horas por noite achando que está descansando bem. Na maior parte dos casos, o problema não é excesso de sono, mas baixa eficiência. 10 horas na cama podem equivaler a 5 horas de sono real, especialmente em pessoas com apneia obstrutiva, em que o bloqueio das vias aéreas fragmenta o descanso sem que o dorminhoco perceba. A apneia, por sua vez, aumenta o risco de doenças cardiovasculares, criando um ciclo difícil de romper sem diagnóstico. Os riscos associados a dormir mal, seja por excesso ou falta, incluem doenças cardiovasculares, comprometimento da memória e maior vulnerabilidade e demências. A obesidade entra nessa equação dos dois lados. Ela favorece distúrbios do sono e é favorecida por eles. Pessoas com IMC acima de 30 formam um grupo de risco relevante para apneias. Vale lembrar que existe variação individual considerável. Há quem funcione bem com menos de 6 horas e quem precise de mais de 9 para se sentir em plena forma. 7 em cada 10 brasileiros, no entanto, enfrenta algum transtorno relacionado ao sono, sendo a insônia o mais comum. O problema atinge com mais força mulheres e pessoas em situação de vulnerabilidade socioeconômica e tende a se intensificar em períodos de transição hormonal, como a menopausa. O sono não é só seu. Boa parte das orientações sobre higiene do sono pressupõe que basta ajustar hábitos individuais. Essa lógica tem um limite claro. Uma pessoa que não consegue dormir porque escuta tiros pela janela não vai resolver seu problema com técnicas de relaxamento. O sono é atravessado por condições que vão além do quarto. Barulho urbano, iluminação externa, segurança pública, habitação adequada. Sem políticas públicas voltadas a esses fatores, as orientações clínicas ficam circunscritas e quem já tem condições mínimas para aplicá-las. Intervenções mais eficazes precisam considerar o contexto familiar, já que o padrão de sono de uma pessoa afeta quem dorme ao lado dela, e o contexto comunitário, levando em conta infraestrutura, ruído e luminosidade no entorno. E tem mais aqui, olha só, a armadilha dos remédios. Apesar de não serem a primeira escolha recomendada para transtornos do sono, os medicamentos costumam ser justamente o que os pacientes recebem primeiro. O uso de hipnóticos, ou seja, hipnóticos, né? Dei errado aqui. O uso de hipnóticos é considerado elevado e preocupante entre especialistas da área. As chamadas drogas Z, que inclui Zolpidem, Zopiclone e Zaleplona. Nome difícil, hein? São aprovadas para o tratamento da insônia e bem toleradas em uso de curto prazo. O problema está no uso prolongado e ultrapassa em muitos os estudos, né, de eficácia disponíveis. Entre os efeitos adversos documentados estão sonolência diurna, comprometimento cognitivo, sonambulismo, aumento do risco de quedas e acidente de trânsito. A sedação residual é particularmente traiçoeira. O paciente pode apresentar prejuízo psicomotor real, mesmo se sentindo desperto, o que
tem sido, né, associado a um aumento expressivo de acidentes fatais e não fatais entre usuários dessas substâncias. A melatonina ocupa um espaço diferente nessa discussão. Disponível no Brasil como suplemento alimentar, ela tem indicação legítima para transtornos do ritmo circadiano, mas virou uma espécie de solução popular para insônia, uso para o qual não há eficiências científicas sólidas. Por ser suplemento, não medicamento, sua qualidade é menos regulada, o que adiciona outra camada de incerteza para quem a consome sem orientação médica. Tá aí mais essa que você ficou sabendo aqui na nossa Rádio Capital do Papel, né? Esse assunto, hein? Dormir demais também faz mal e a ciência explicou para você. 4 horas e 12 minutos.

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Um abração muito carinhoso ao pessoal do Jardim Bandeirantes conosco, né? Tem a nossa ouvinte, a Tereza, por lá, né, Tereza? Grande abraço pra você. Tem a família Andrade também, né? O Marlon e a Vilma, grande abração carinhoso. No Jardim Alegre, grande abraço a Roseli Nascimento, esposo Mirtão. Lá na Área 7, a Isabel Cristina, sempre nos acompanhando. Um abraço também pra Célio Ortiz e pra família. A família Charnesque, né? Seu Luiz Carlos e a dona Lourdes, um abração muito carinhoso. 4h22, Zeca Pagodinho.

Esse é o talentoso ator e cantor Fábio Júnior, seu melhor amigo. E você sabia, os arrepios que você sente ao ouvir música são causados devido à liberação da dopamina pelo cérebro. E tem músicas lindas, né, que realmente mexem com a gente e a gente fica todo arrepiado mesmo, né? Quem é que tá chegando por aqui? Boa tarde, meu amigo Gilberto, tudo bem com você? Boa tarde, tudo bem. E com você, Cesarina, tá tudo bem? Estou na audiência do seu programa todas as tardes. Toca para mim uma música do Tim Maia, você escolhe. Obrigado e que Deus continue abençoando você e sua família. Amém, querida. Que Deus abençoe você e toda a família. Obrigado pelo carinho da sua audiência. 4h32, Tim Maia. Essa é boa, hein?

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4: Abraçando com muito carinho, você nos acompanhando na indústria, no comércio, pessoal da indústria, né? Um grande abração muito carinhoso, pessoal trabalhando, né? Acompanhando a nossa programação. Obrigado pelo carinho da audiência. 4h41, Magic.

Esse é o som de Julia B, Too Bad. 4:48 e olha só, em ex-dominó, Afonso Nigro revela que perdeu fortuna. Cuspi no prato que comi. O que aconteceu? Afonso Nigro, de 55 anos, né? Relembrou o auge do dominó e contou que perdeu o patrimônio conquistado ao investir na carreira solo. Em entrevista ao canal Corredor 5 no YouTube, o ex-vocalista da banda afirmou que deixou o grupo após 8 anos de sucesso, quando já havia conquistado 3 apartamentos e 2 carros novos. No entanto, segundo ele, as escolhas feitas na nova fase da carreira acabaram comprometendo sua situação financeira. O artista admitiu que cometeu um erro. Rolou muito show, mas eu cometi o erro que todo imbecil comete. Não cantava as músicas da época do dominó. Eu estava cabeludo, parecendo o John Bon Jovi, usando calça de couro, decidido a cantar as músicas que eu gostava. Foi um erro muito grande. Cuspi no prato que comi. Foi feio. Foi besta, relembrou. Afonso contou que, com a queda na quantidade de apresentações, precisou vender seus bens para conseguir seguir trabalhando. É a hora em que vou para o teatro. Já tinha acabado tudo, não tinha mais apartamento, estava com um carro velho, fui vendendo as coisas. Não consegui fazer show no Brasil, afirmou. Durante a conversa, o cantor também revelou como era a divisão dos lucros do dominó. Segundo ele, cada integrante recebia apenas 10% do faturamento da banda, modelo que considerava injusto. Eu teria sido limado se eu não fosse o cantor. Se eu fosse só o bonitinho, eles teriam me limado. Eu tenho certeza, mas eles não podiam perder a voz do grupo. Por isso, eu dava uma abusada, disse Afonso Nigro.

E nós ouvimos com Titãs, Sonífera Ilha. Agora 5 horas e 56 minutos. Eu quero agradecer a sua participação, a sintonia, a grande audiência. Se Deus quiser, com a tarde é nossa, eu volto amanhã, à 1 da tarde, logo após o microfone aberto com Carlos Roberto Ramos com Carlão. Não desligue seu rádio não, hein? Continue sintonizado com a 101.9. Na sequência da nossa programação, ele, Dimas Barbosa, está chegando com Tarde Sertaneja. E às 7 da noite tem a Voz do Brasil. Um grande abraço a todos e até lá, se Deus quiser.

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0: Hoje é quinta-feira, dia 2. Já estamos aí vivendo o segundo dia do mês de julho de 2026. Muito prazer chegando para ficar com vocês aqui nessa tarde. Eu, Dimas Barbosa, desde criancinha, aqui com vocês na melhor frequência. 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E você já pode mandar o seu recado, já pode mandar o seu oi, pode interagir com a gente aqui na programação, tá? Vai lá no WhatsApp 42 39 10 12 10, 39 10 12 10. Você manda sua mensagem de áudio e também a sua mensagem de texto. E se você quiser ligar pra gente, também pode. É o 39 10 12 00, tá? 39 10 12 00. Você vai falar com a Natália Dias e ela vai passar pra gente o seu recado e o seu pedido musical. Vem com a gente, vem fazer a festa aqui na rádio que vai longe pra ficar grudadinho com você.
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Margo Luciano. Bora! Sem medo de ser feliz. Pra cima! Quinta-feira, sua linda! Agora são 17:05.

0: Tá na capital, tá na melhor, tá bom demais. Aí pra vocês, Luan Santana, Olho Marrom. Também você curtiu Marília Mendonça, Te Amo Demais. E abrindo hoje a nossa programação aqui no Tarde Sertaneja, Zezé de Camargo e também o Luciano, Sem Medo de Ser Feliz. Vem pra cá você também, Sem Medo de Ser Feliz, porque nós vamos juntos até às 19 horas, aqui na melhor frequência, na 101, a rádio que faz companhia pra você. Quem mais também já está por aqui com a gente, mandando seu recado, já está aí interagindo através do 3910-1210. É a Marilza. Oi, Marilza. Boa tarde.
1: Boa tarde, Dimas. Aqui é a Marilza do São Silvestre.
0: Fala, Marilza.
1: Hoje eu gostei de ouvir uma música.

0: com Nendo Moreno.
1: Nendo Moreno?
0: A última carta.
1: Nendo Moreno.
0: Ofereço aí para todas as meninas, os meninos aí do grupo,
1: certo.
0: Para Silvia em Sapopema, para Discos Joaquim e Ortigueira,
1: uhum.
0: E uma boa noite a todos.
1: Valeu, Marilza, um abração pra você, uma boa noite também, um final de tarde maravilhoso pra todos vocês aí no bairro São Silvestre. Um abraço e obrigado pela audiência. Tem mais gente também por aqui na programação. Oi.
2: Boa tarde, seu Dimas Barbosa.
1: Boa tarde.
2: Mais uma vez, estamos aqui chegando do trabalho.
1: Bom também,
2: eu,
1: né?
2: Curti o teu programa aí, tá muito bom, Piazinho.
1: Obrigado.
2: Daí vamos oferecer aqui pro pessoal do Bela Vista, pros meus irmãos,
1: uhum.
2: Minhas irmãs, e lá pro Patião de Madeira, quem estiver copiando lá. Acho que eles estão curtindo.
1: Estão ligados lá também, lá, né? O pessoal lá no preparo de madeira.
2: Não, tenho certeza.
1: Uhum.
2: Pessoal da Ambipar.
1: Pessoal lá da Ambipar.
2: E todo mundo que estiver ouvindo aí.
1: Beleza,
2: mano. Acho que a música do Tonico Tinoco pra nós, viu?
1: Qual?
2: O Rei da Guasca.
1: O Rei da Guasca.
2: Bom trabalho.
1: Valeu. Abração pra você também, Leonardo. Bom descanso. Tonico e Tinoco aqui na Tarde Sertaneja.

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aqui no Triângulo, nos acompanhando. Uma maravilhosa tarde também para vocês aqui no Triângulo. Meu amigo Anacleto, grande abraço para você, boa tarde. Também lá na Vila Rural, Brilho do Sol. Quero mandar um abraço para todos os meninos e também para as meninas aqui na Vila Rural, Brilho do Sol. Especialmente lá pro nosso parceiro, o Toninho Guilherme, né? O seu Antônio Guilherme. Também lá pro Galo. Todo o pessoal lá na Vila Rural, Brilho do Sol, também com a gente aqui na Tarde Sertaneja. Sejam bem-vindos e que alegria, que prazer fechar aí com chave de ouro a nossa quinta-feira com a sua companhia aqui na 101. Que alegria mesmo! 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Tá na capital, tá na melhor, tá bom demais. Vem chegando, Nando Moreno.

0: Tá na capital, tá bom demais. Aí pra vocês, música linda, maravilhosa, com Chitãozinho e também o Chororó. Ah, se Deus me ouvisse! Agora são 17 horas mais 33. Pessoal que estão aí no busão, indo pra casa, o nosso abraço pra vocês, tá? Alô, meninos! Alô, meninas! Que estão indo pra casa nos ônibus aí da Vinça, também nos ônibus terceiros. Um abração pra vocês, tá? Muito obrigado a você, motorista, que liga o rádio aí do ônibus pro povão ir pra casa curtindo o melhor da música gaúcha e também da música sertaneja aqui na Tarde Sertaneja. É uma alegria enorme poder estar com vocês também todas as tardes. Então, você que está aí também no ônibus, o nosso abraço para você, tá? Também quero mandar um abraço também pro pessoal que estão vindo para casa de carro. Alô, você que está aí no seu carro também aí, dirigindo e com o rádio ligado na gente também. Bom descanso para vocês, uma quinta-feira maravilhosa aí, um final de tarde e começo de noite sensacional para você, tá? Muito obrigado pela companhia. E o pessoal mandando recado aqui na 101, quem tá por aqui já? Oi!
1: Boa tarde, Dimas.
0: Boa tarde.
1: A Jô de Rolândia.
0: Oi, Jô!
1: Bora lá.
0: Bora lá.
1: De Vitor e Léo. Que vida boa.
0: Que vida boa que nós estamos levando, né, ô Jô? É você aí e eu aqui, né? Só vida buena, tchê.
1: Que trabalho maravilhoso.
0: Graças
1: o seu,
0: a Deus.
1: Né?
0: Que bom.
1: Você não cansa o corpito.
0: Não, não.
1: Você cansa a mente.
0: É. Cansa a voz, cansa a voz também, né? De vez em quando dá uma travada aqui também.
1: Para todos os seus ouvintes, de perto e de longe. Para as amigas lá do grupo.
0: Certo.
1: E para o meu maridão aqui, o Rosildão. Minhas filhas, meus netos.
0: Cadê o Pavão? Tem que mandar abraço pro Pavão também, senão o Pavão fica bravo aí.
1: Meu genro, Pavão.
0: Isso.
1: Ele é o Pavão e o filho é o Pavãozinho.
0: Ah, tem o Pavãozinho também?
1: O Miguel.
0: O Miguel. Então tá
1: vai,
0: bom.
1: Vai.
0: Valeu, Jô, um abração pra você, obrigado pelo carinho e pela companhia. É a Jô, aqui da cidade de Rolândia. Um abraço.

0: Um abraço pra ela, pro Rosildo, também lá pra Filhona e também pro Pavão e pro Pavãozinho. Mais mensagens chegando.
1: Dino, beleza? Tá beleza. Ligado teu programa aqui.
0: Você vai pedir a música do viado, é isso? Hã? Não acredito, você vai pedir a música do viado? É essa que ele vai pedir? Então fala aí, ô Douglas.
1: Toca pra nós ouvir aí, o Moraizinho aí. Caçada de viado.
0: Meus amigos, né? Oferecer pra quem que você vai oferecer a caçada de viado aí, ô Douglas?
1: Vê se é pros meus amigos aí. Né? Caçada de viado aí, ofereço pra piedade que estão ouvindo aí.
0: Tá bom. Uhum.
1: Pra todos que estão na escuta aí. Falou, mano. Falou,
0: valeu. Valeu, Douglas. Um abração pra você e também pra todos esses seus amigos aí.

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4: É a sua Tarde Sertaneja, a programação gostosa no seu final de tarde, aonde você curte o melhor da música pra você. Aqui é assim, né? O melhor da música sertaneja, da música gaúcha e também com os melhores ouvintes de todo o Brasil. Então, bora falar comigo. Quem tá por aqui com a gente?
5: Boa tarde, meu amigo
4: Dimas. Boa tarde.
5: Tudo bem com você?
4: Beleza.
5: Eu estou bem, graças a Deus. Sempre na escuta.
4: Maravilha.
5: Manda uma música, faz favor, aí com o Lourenço Dorival. É, Menina da Aldeia.
4: Menina da Aldeia.
5: Marinense, Maria Bichinha, minha prima Romeu de Ventania, minha prima Vanderlei da área 6.
4: Certo.
5: Para todos os Lemos Pinheiros, meu sobrinho Sidney Rodrigues da Silva, que está fazendo Uber, minha amiga Adelaide da São Francisco, Reginaldo Costa, DJ Jabes, sua esposa, e todos que gostaram da música.
4: Uma graça,
5: até mais, uma ótima noite a todos.
4: Valeu, Foguinho, um abração para você. É o Foguinho do Jardim Itália. Também quero aproveitar para mandar um super abraço pro Gabriel Moraes. Ele tá parabenizando a programação também, né, Gabriel? Valeu, um abração para você e parabéns também para você, tá? Pela audiência com a gente aqui na Tarde Sertaneja. Ô, boa tarde, Dimas. Tudo bem com você, Dimas?

0: Delfino. Alô, Nice, um abração pra você aqui no Alto das Oliveiras. Um abraço pra Nice, pra mamãe também, a dona Alvina, sempre com a gente na sintonia aqui na programação da capital.
1: Boa noite, Dimas.
0: Boa noite.
1: É, daqui a pouco é boa noite, né? Quero ouvir a música pra você, da Paula Fernandes.
0: Pra você?
1: Quero oferecer pra a Silvia de Sapopema, para a Sirene do Embaú, para a Giane, para o Clésio Fivela de Ouro.
0: Quem mais?
1: Para Oséias lá de Ortigueira, para, enfim, para todos que estão ouvindo o teu programa aí.
0: Tá bom, beleza.
1: Abraço.
0: Valeu, Helena, um abração pra você. É a Helena do São Francisco.
2: Oi, boa tarde.
0: Boa
2: Quero
0: tarde.
2: Mandar uma música.
0: Manda a música aí
2: pro meu amor, Luiz Eduardo. Eu sou Yasmin, aqui da São Silvestre.
0: Fala, Yasmin.
2: Quero mandar uma música da Tauane.
0: Tauane.
2: Eu te esperarei. Amor, te amo muito, você não sai dos meus pensamentos.
0: Certo.
2: E tô te esperando, ansiosa.
0: Valeu, um abraço! Tá na capital, tá bom demais. Eu te esperarei.

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7: E já estamos de volta na 101.9. É a sua Tarde Sertaneja até as 19 horas. Agora são 18 horas em ponto. Estamos entrando em mais uma hora de programa juntinho com vocês. Muito prazer por aqui, Dimas Barbosa, juntinhos até as 7 da noite. E já vou mandando um super abraço pra galera que tá com a gente curtindo a nossa 101. Mandar um abraço lá pro Maurizinho, é isso? Um abraço lá pro Mauri, mais conhecido como Mauri da Caixa. Ele nos acompanha todos os dias também aqui na programação, né? Hoje ele falou: Dimas, ó, eu ouço você toda tarde. Então tá aí o recado e também um abraço lá pro Mauri da Caixa. Ele que estava fazendo aí uma animação hoje na avenida, né? Agora à tarde. Isso, estava ali fazendo uma animação na avenida, nosso amigo Maurizinho. Um abração pra você, Mauri. Deus abençoe, guarde e proteja sempre. 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
0: Tá na capital, tá na melhor, tá bom demais. Agora são 18 horas mais 3 minutos.
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0: Zé Neto e Cristiano.

0: o grupo Os Serranos, aqui na sua 101. É a tarde sertaneja nessa quinta-feira maravilhosa. O clima tá marcando 23 graus e para aquecer ainda mais é a sua presença aqui com a gente, né? Deixar a nossa tarde maravilhosa, nossa quinta-feira mais gostosa, já se preparando também para sexta, né? Termina o dia no alto astral, com o astral lá em cima, com muita alegria, muita música boa, muita participação e também, claro, começa a sexta-feira ainda melhor, com o astral lá em cima também. É muito mais gostoso, né? Aqui na capital é assim, é alegria o dia todo. É a sua participação também com a gente o dia todo aqui na 101.9. Então, bora falar com os ouvintes mais amados do Brasil, mais amados do Brasil. Bora lá, bora lá.
1: Boa tarde, Barbara. Estão escutando aqui a tua programação aqui.
0: Legal, Zé.
1: Uma casa aqui bem sossegada.
0: Bem sossegadinho. Tá
1: escutando aqui.
0: Tá bom.
1: Manda uma música pra nós aí. Não sei se você toca a música meia gaúcha aí, é Triste Romance.
0: É meia gaúcha, não. Ou nós toca a música sertaneja ou tudo gaúcha, né? Meia gaúcha nós não estamos tocando, não, tá? Meia gaúcha nós estamos deixando de lado aqui, tá? Se a moda for meia gaúcha, nós não toca, não, né?
1: Música pra nós aí. Não sei se você toca a música meia gaúcha aí, é Triste Romance.
0: Triste Romance, tá bom.
1: Pra nós escutar, hein? Gosta dessa música aí? Manda pra nós.
0: Certo.
1: A Triste Romance. Meia gaúcha, mas manda pra nós, né?
0: Tá bom, tem problema.
1: Quero mandar
0: não.
1: Pro seu Djalma, em Telemaco aí. Você já saiu do hospital, não?
0: É pra estar tá em casa já, também. Né?
1: Mariana, vai estar grande ali.
0: Certo, um abraço.
1: O meu primo Ando aí do Telemaco aí. Tá por aí, né? Artuzinho Batista, meu primo em Baú lá também.
0: Certo.
1: E vai estar seu Zé aí na Intelema, que mandou pra mim hoje uma música aí.
0: Mandou, né? Então.
1: É seu Zé, não sei do que lá, que é ouvinte teu aí, tá? Mandou pra mim a música aí também.
0: Tá certo, é assim. Vai aí, criando amizade, né?
1: Escutei ele mandar pra mim, eu mandar pra ele também.
0: Manda
1: lá,
0: também.
1: Mandou, tipo, Zé do Basileu, acho que ele escuta eu mandando áudio aí, ele mandou pra mim.
0: É certo, beleza? Escuta sim.
1: Ela escuta aqui.
0: Beleza!
1: Tudo, tem gostado da música também?
0: Tá bom.
1: Pessoalzão que gostar da música boa aí, ó. Não, vai pra esse também. Tamo aqui na escuta.
0: Beleza, valeu, um abraço. É o José do bairro Leal Ortigueira. O rádio, ele tem essa facilidade, né? Ele cria amizade entre as pessoas. Nós estamos lá com o grupo Amigos do Capital, também lá com o Arilson. Estamos com quantos amigos do grupo nosso lá do Capital? Conta pra mim aí. Já chegamos nos 80 já ou não? É, vamos aumentar mais esse grupo aí também, né? O grupo Amigos da Capital. Tem lá um grupo de amigos que a gente se conhece, alguns pessoalmente, outros através do rádio, através das mensagens que a gente troca todos os dias. E o rádio faz isso, né? Traz um aqui, traz outro ali, nós nos comunicamos e tornamos-se amigos através do rádio. Essa é a dinâmica, essa é a magia do rádio. Muitas pessoas não me conhecem, mas tem eu como amigo, assim como eu também tenho cada uma dos ouvintes como meus amigos também aqui através da programação, tá certo? Por falar em amigo, quero mandar um abraço lá pra Franca, São Paulo. Alô, Franca! Mandar um abraço lá pro Rodriguinho Lima. Um abração pra ele. Estivemos trabalhando junto, ele como comunicador aí na emissora e eu também trabalhando juntinho com ele na emissora também lá na Rádio Vale, né? Estivemos juntos por muito tempo e agora ele está em Franca, São Paulo e está também nos acompanhando lá. Um abração pro Rodriguinho Lima, curtindo a gente também. Mais mensagens. Valeu, Rodriguinho. Sucesso pra você, tá? Tudo que é de bom aí pra você. Ô, Dimas Barbosa. Tudo bem, Dimas? É o João Nogueira. Eu quero ouvir a música O Poder do Criador, com goiano e paranaense, tá bom? Tá certo. Valeu, ô João Nogueira. Um abração. Ah, olha, Dimas, eu quero oferecer lá pra Maria das Neves, tá certo? Tá bom, ô João Nogueira. Já está oferecido lá para Maria das Neves. A dona Neiva do São Silvestre também está com a gente. Ela quer curtir a música Quarto Triste com Milionário e José Rico, oferecendo para todos da rádio, para os seus filhos, nora, netos, para o Eduardo e para todos os seus amigos e também para todo o pessoal lá do bairro São Silvestre. Valeu, grande abraço. Nossa amiga Neiva, lá do bairro São Silvestre, também com a gente aqui na programação.
2: Opa, Dimas, aqui é o José Carlos São Francisco. Dimas, eu quero ouvir uma música aí, Dimas.
0: Qual música, José Carlos do São Francisco?
2: com Teodoro Sambaio. Pitoco.
0: Pitoco.
2: Dá pra você tocar pra mim, hein? Se você puder tocar, eu fico muito agradecido. A música.
0: A música, né?
2: Beleza?
0: Tá bom. Ofereço
2: pra você, para minha esposa, para meu primo Marco.
0: Certo, Marco.
2: Para meu irmão Benedito.
0: É o primo
2: Marco. Para o Álvaro e o João.

0: Freitas, Triste Romance. Agora são 18:27, 18:27. Pessoal chegando por aqui, já partilhando com a gente da Super Tarde Sertaneja.
1: Olá, meu amigo Dimas.
2: Olá.
1: Boa noite pra você.
2: Boa noite.
1: Rádio Capital, estamos chegando aí nessa quinta-feira. Abençoada por Deus essa noite.
0: Amém, amém,
1: nós,
0: com certeza.
1: Abençoe. É, para participar aí, peço você tocar com o Amado Batista. Estou só, ofereço a todos vocês da rádio, todo de Telêmico Borba, mas para Helena no São Francisco e a toda a galera de Imbaú, meu tio Daniel Machado, na Vila do Reino,
0: vai ser
1: o seu João dos Santos, o Guilherme, que é o filho dele, o Robson Rodrigues, Daniel Rodrigues,
0: quem
1: todos
0: mais?
1: Nós aqui em José Lacerda.
0: Beleza.
1: Quem estiver curtindo aí.
0: Tá bom.
1: Uma ótima e abençoada noite de quinta-feira para todos nós aí. E até mais demais. Obrigado.
0: Valeu, eu que agradeço, tá? É o nosso parceiraço Oséias, aqui na 101.9. Valeu, Oséias, abraço.
3: Boa tarde, Dimas Barbosa.
0: Boa tarde.
3: Uma música pra você com Lourenço e Lorival.
0: Qual a música?
3: Rancho de Saudade.
0: Rancho de
3: João
0: Saudade.
3: Oferecer pro Pinguí, com o Antônio Bueno, no Altas Oliveira. Oferecer pra Sirene Riba, lá da Vila Batavo, em Baú.
0: Certo.
3: E pra você da rádio. Meu muito obrigado e até mais.
0: Valeu, grande abraço pra você também, nosso parceiraço Joãozinho Paciência. Valeu, João. Mais mensagens aqui na programação. Oi.
4: Oi, tudo bem? Eu sou aqui de Ventania.
0: Tudo bem?
4: E hoje eu queria pedir uma música do Jorge Mateus para quem entender. E eu quero dedicar ela especialmente pro meu amor. O nome dele é Luan.
0: Certo.
4: Amor, eu já queria falar para você que eu não vou desistir de você nunca, tá bom? Que eu nunca vou embora. Que eu falei para você que eu ia até o fim com você. E eu vou até o final disso tudo com você, tá bom? Eu te amo e eu vou estar sempre do teu lado. Vou estar sempre por você. Fica com Deus, tá?
0: Valeu, abraço. Uma ótima tarde pra você também. E também lá pro Luan, né? Um abração pro Luan também. Ô Dimas Barbosa, boa noite, meu amigo Dimas. Hoje quero ouvir a música com Chico Rei e também com o Paraná. Você não sabe amar. Quero oferecer pra vocês e da rádio e também pra todos os teus ouvintes. Pra minha filha, Cauane. Também para os meus filhos, o Cleverson, o Wellington e o Ellison. E também para o Ederval. Grande abraço, Dimas. É a Lia, aqui do bairro Bom Jesus, nossa amiga Lia Lima. Valeu, Lia. Um abração para você, tá? Pessoal lá no bairro Bom Jesus, sempre com a gente aqui na programação da 101.

0: Tá bom demais. Agora são 18 horas mais 39. 18h39. Jorge e Matheus, pra quem entender. Ô, JJ, boa tarde, boa noite, JJ.
1: Ô, boa tarde. Boa noite, Divas Formosa.
0: Boa noite, Juarez.
1: Ex-locutor Juarez, tá? Eu tá fiz bom. O curso, né? Do Cultura Santos, tá? Ah, 91, né?
0: Tá bom.
1: Do Santos, Ponta Grossa, lá da Citel.
0: Da Citel, beleza.
1: É, Juarez Rádio, capitão do papel, FM. Tá certo. Mandando um abraço pra todo o pessoal aí, tá?
0: Tá bom,
1: inclusive,
0: Juarez.
1: Inclusive pra minha ex-mulher, tá? Uhum. E também...
0: Pra filhinha.
1: A minha filhinha que vai fazer aniversário, tá? Ela
0: tá
1: vai
0: bom.
1: Fazer aniversário
0: Agora, em dezembro.
1: Dia 6 de...
0: Dezembro?
1: De dezembro, tá?
0: Exatamente.
1: Gabriela tá Oliveira, minha
0: valeu,
1: filha.
0: Valeu, JJ, um abração pra você, tá? Obrigado pela participação, pela audiência também aqui com a gente. Um abração lá pra sua filhona também, obrigado pelo carinho.
2: Boa noite, meu amigo Dimas Barbosa.
0: Boa noite.
2: Tremendão da capital do papel. Não é a borracheira da lagoa, tá aqui tomando uma cervejinha com o Xuxa.
0: Tá aí também,
2: tá, é? Tá o Smart aqui, ó.
0: Certo.
2: Viu, vê se consegue achar essa música pra nós ver.
0: Qual a música?
2: Estrela de Ouro, Tião Carreira e Pardinho.
0: Tá bom.
2: Se der tempo. Manda um alô lá pro Renato.

0: Foi lá pro Mário lá no Alagado. E manda também um alô pra nós lá no José Lacerda. Tudo o pessoal do José Lacerda.
1: Pessoal
0: lá,
1: do José Lacerda.
0: Especialmente pro Carlão e pro Maurício. Beleza?
1: Beleza,
0: alô. Tamo aí. Abraço.
1: Valeu, tamo aí. Abraço. Pessoal lá do Xuxas Beer. Um abração pra vocês aí no Xuxas Beer. Ô, boa noite, Dimas. Ó, estamos na escuta aqui também, tá? Será que dá pra você tocar uma música com João Luiz Correia? É o José Carlos da Área 1, grato. Valeu, José, um abração pra você, tá? José Carlos da Área 1. Quem mais? Ô, boa tarde, Dimas. Boa tarde. Quem mandou o recado pra nós aqui é o Alessandro. Esse Alessandro é uma figura também, né? Ó a figurinha que ele mandou pra mim aqui, olha só. Mas que barbaridade, hein? Alessandro, tem que pegar você, Alessandro, e dar um cacete em você. Ah, com gato morto até o gato miar, pra você aprender, tá? Mandar essas, essas figurinhas pra gente aqui. Ai, ai, ai. Quem mais? Oi.
2: Boa noite, Dimas.
1: Boa noite.
2: Tudo bem contigo? Silvia Mainardi Sapopema, eu, meu marido Pedro, estamos na sintonia.
1: Certo.
2: Gratidão a Deus, mais um dia de vida.
1: Amém.
2: Eu queria que você tocasse pra mim, é Chico Rei Paraná, Leão Domado.
1: Certo.
2: Ofereço pro meu marido Pedro e pra todos que estão aí na sintonia, tá? O sertanejo aí.
1: Aham.
2: E agradeço e sempre está mandando um alô, um abraço para nós.
1: Sempre, sempre, né? Na companhia.
2: E agradeço quem oferece para nós.
1: Uhum.
2: E ofereço para todos os meninos e meninas que oferecem para mim.
1: Beleza, tá, valeu.
2: Desejar agradeço. Um abraço. Deus abençoe.
1: Nós tudo! Deus abençoe nós todos, tá bom, Silvia? Um abração pra você, Silvia Mainardes, de Sapopema. Quero mandar um super abraço também lá pro Jurandir, o Porquinho. Também tá com a gente, o Jurandir Porquinho, mandando aquele abraço pra todo mundo que estão na escuta. Estamos por aqui, Dimas, tranquilão e escutando esse sertanejão aí, tá bom? Só tá tocando moda boa, hein? Aí sim. Valeu, Porquinho, um abração pra você, tá? É o nosso parceiraço Jurandir Porquinho. Ele que eu descobri que é irmão, né, do seu Luiz, lá do Jardim São Rafael. Um abração pra vocês todos aí também, obrigado pelo carinho. Dimas, mande um abraço pra nós aqui, Dimas. Mando sim, é o Isaías aqui na Vila Cristina. Valeu, Isaías, um abração pra você aí na Vila Cristina. Dá tempo de colocar mais um áudio aí? É? Então põe mais um áudio pra nós aí, vamos ver. Oi! Oi!
3: Me chamo Caís e moro em Siqueira Campos, Paraná. Quero oferecer uma música pro meu marido Fábio Júnior Aguiar. Dizer a ele que eu amo ele demais, que ele é certo. Meu tudo, ele é meu porto seguro, ele é minha vida, ele é minha força. Te amo demais, amor.
1: Legal.
3: A música que eu vou querer é da Maiara e Maraísa, Bengala e Crochê.
1: Bengala e Crochê? Então tá bom. Valeu, Caíze. Um abração pra você. Pessoal lá em Siqueira Campos também nos acompanhando. Quem mais também tá com a gente?
4: Boa noite, Dirons Barbosa aí.
1: Boa noite.
4: Um abraço pra nós aqui na Elétrica Rodrigues aqui, pra galera.
1: Elétrica Rodrigues, pessoal da Elétrica Rodrigues, seja bem-vindo aqui no nosso sertanejão, aqui na Tarde Sertaneja.
4: Galera lá do Residencial Atlântico.
1: Uhum.
4: E o povão do Jardim União, né?
1: Certo.
4: O lugar onde eu me criei lá.
1: Legal.
4: E toca Velho Casarão aí pra nós, hein?
1: Velho Casarão?
4: Pô, Teixeirinha, hein?
1: Tá bom.
4: Manda pra galera que gosta.
1: Beleza.
4: E me coloca nesse grupo aí da capital, hein? Quero participar dele também, dos amigos da capital.
1: Beleza.
4: Abraço.
1: Valeu, Sivaldo, um abração pra você e todo o pessoal aí trabalhando e também nos acompanhando aqui na Tarde Sertaneja. Vem chegando Teixeirinha e os Monarcas.

0: bom demais, tá bom demais. E pra vocês, Milionário e também o José Rico, Quarto Triste. Agora são 18 horas mais 53. 18h53. Vamos atendendo ainda, dá tempo? Vamos colocar aí o pessoal partilhando com a gente, mandando seu recado, tá? Lembrando que já já a Voz do Brasil aqui na 101 para vocês também, tá? Às 19 horas, a Voz do Brasil. Vamos colocar o pessoal para falar comigo aí? Fala comigo!
1: Fala, Dimas, boa noite.
0: Boa noite, bom. É o Arilson?
1: Bora, né? Bora que hoje chega.
0: É.
1: Agora só descansar o corpinho de Kombi.
0: Descansar o corpinho de Kombi.
1: Gostaria de ver, Dimas, Iguaria, Campeira. Oferece a todo mundo que vai na escuta aí, beleza, meu amigo? Aquele abraço, Arilson Mas. Ô, bonitão.
0: Valeu, Arilson, um abração pra você, obrigado pela audiência. Ô, Dimas Barbosa, boa noite, Dimas. Ó, lembra de mim aqui na Vila Rural, hein? É o meu parceiraço, o Fazendeiro. Alô, Fazendeiro, um abração pra você, pra esposa e pra família toda aí na Vila Rural. Brilho do Sol também com a gente, acompanhando a programação. Quero mandar um super abraço pro Careca, lá na cidade de Ventania. Alô, pessoal lá em Ventania, um abração pra vocês, muito obrigado pela audiência também, tá? Pessoal lá em Ventania, meu amigo Jaime Careca, também lá tem a família Matos, né? Tem a Marluce Matos também lá, sempre com a gente também nos acompanhando, muito obrigado, tá, gente? Pela audiência também. Quem mais também por aqui na programação? Oi?
2: Olá, Dimas, boa noite.
0: Boa noite.
2: Tudo bem?
0: Bom.
2: Aqui é a Vanderleia, da área 6.
0: Oi, Vanderleia,
2: Dimas,
0: da área 6.
2: Será que você poderia tocar a música para mim do Zezé de Camargo e Luciano? Amigo da Lu, amigo das estrelas, amigo da lua, uma coisa assim.
0: Alguma coisa
2: amigo
0: assim,
2: da lua,
0: né?
2: Amigo das estrelas.
0: Uhum.
2: É assim o nome da música.
0: Tá
2: Se
0: bom.
2: Você puder fazer um favor de tocar para mim, eu agradeço.
0: Certo.
2: É, quero oferecer para minha mãe Romilda, de Ventania, para Marluce, Olivia, de Ventania, para Dirce, aqui da área 3, para Jô Sorriso, de Rolândia, para o meu primo Foguinho, de Jardim Itália, para o Sidney, meu primo, para o meu tio Oswaldo, que mora para baixo do bonde, para o meu paizinho Orlando, que vai completar 84 anos, segunda-feira.
0: Segunda-feira, olha que legal.
2: Para o Tésio, Fivela de Ouro. Enfim, para todos os ouvintes da Rádio Capital do Papel e para toda a minha família Lemes Pinheiro.
0: Tá bom.
2: Um grande abraço, Dimas, um bom descanso e até 5 horas da manhã, se Deus quiser.
0: Se Deus quiser, ele quer, né? Se Deus quiser, ele quer. Deus abençoe você também, tá? Nossa amiga Vanderleia. Quero mandar um super abraço também lá pro Jorge Bealuca, lá no bairro São Francisco. Um abraço pro nosso parceiraço Jorge Bealuca, aqui com a gente na programação. Mandar também aquele boa tarde, boa noite especial também lá para a dona Rosalina, lá no São Francisco também com a gente. Um abraço. Meu amigo Mariano, também aí ligadinho com a gente aqui em Volta Grande, Ortigueira. Mandar um super abraço pra professora Mariana, lá no Xaxim, em Curiúva. Um abraço para Mariana, professora Mariana, lá no Xaxim, em Curiúva, também nos acompanhando.
3: Boa noite, Dimas. Aqui quem fala é Alisson Messias Gonçalves.
0: Ô, Alisson.
3: Se for possível, toque Chico Amado e Xodó, A Mudança.
0: A Mudança.
3: Fique com Deus.
0: Valeu, Alisson. Um abração para você. Fica com Deus também, tá? Gente, não vai dar tempo de colocar mais mensagem no ar. Quero aqui me desculpar para você que mandou o seu recado e que ainda não colocou no ar ainda, tá? Me perdoe, mas tem muita participação aí na programação, tá? A gente faz o possível para deixar o pessoal falar o máximo aqui para que a sua mensagem chegue até os teus ouvintes aí que estão nos acompanhando, tá certo, gente? Vem chegando a Voz do Brasil. Amanhã estamos de volta às 5 da tarde com o Tarde Sertaneja e às 5 horas da manhã com o Sertanejão da Capital. 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
0: Grande abraço, uma boa e maravilhosa noite pra você.

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2: Olá, boa noite.
1: Boa noite para você que nos acompanha em todo o país.
2: Quinta-feira, 2 de julho de 2026.
1: Vamos ao destaque do dia: investimento em infraestrutura.
2: Ferrovia Transnordestina vai receber mais R$600 milhões para acelerar as obras.
1: Hoje, no Ceará, foram entregues mais 101 quilômetros de trilhos e novos vagões para o transporte de grãos e fertilizantes.
2: Presidente Lula destaca a importância da ferrovia que vai ligar o Piauí ao porto de Pecém, atravessando 53 municípios nordestinos.
3: Essa é uma estrada de ferro vital para a perspectiva de desenvolvimento dessa região.
1: E ainda, integração do São Francisco.
2: Inaugurado o túnel Major Salles, que vai levar água da Paraíba ao Rio Grande do Norte. Pablo Mundim.
4: Com 6,5 km de extensão, a estrutura recebeu investimentos de mais de R$85 milhões e terá capacidade para transportar até 20 metros cúbicos de água por segundo.
1: E hoje nós vamos falar sobre a relação entre o Bolsa Família e a saúde dos beneficiários.
2: Pesquisa aponta que menos bebês nascem abaixo do peso e também menor risco de morte por causas relacionadas à gravidez e ao parto. Luana Karen.
5: O risco de morte por doenças cardiovasculares diminuiu 4% entre beneficiários do Bolsa Família. As hospitalizações por abuso de álcool e outras drogas caem 17%.
1: Na apresentação da Voz do Brasil, Mariana Jungmann e Luciano Seixas.
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1: Entregas na saúde e na educação.
2: Em Juazeiro do Norte, no Ceará, ônibus escolares e unidades odontológicas móveis estão sendo destinadas a municípios do estado.
1: O repórter Nazi Brum tem os detalhes ao vivo aqui no estúdio da Voz do Brasil. Boa noite, Nazi.
6: Olá, boa noite, Luciano, Mariana, ouvintes da Voz do Brasil. Olha, são 40 novos ônibus escolares que vão para o transporte escolar em 40 municípios do estado. Um investimento de R$18 milhões por meio do novo Programa de Aceleração do Crescimento Novo PAC. Os veículos contam com equipamentos de segurança e todos possuem ar-condicionado, o que dá mais conforto para as crianças. No total, o governo do Brasil prevê a entrega de 1.500 ônibus escolares em todo o país no programa de renovação de frota. Já na área da saúde, o

0: Ceará está recebendo 29 unidades odontológicas móveis que vão fornecer atendimento em áreas remotas ou de difícil acesso. Essas unidades realizam procedimentos clínicos, ações de prevenção e promoção da saúde bucal, ampliando o acesso à população aos serviços do Sistema Único de Saúde. E o presidente Lula participa daqui a pouco dessas entregas lá em Juazeiro do Norte. Mariana e Luciano.
1: Obrigada, Nazi Brum, pelas informações ao vivo aqui na Voz do Brasil.
2: Uma obra estratégica que promete reduzir custos no transporte e aumentar a competitividade do Brasil.
1: Também lá no Ceará, o presidente Lula entregou hoje mais 100 quilômetros da ferrovia transnordestina.
2: Quando pronta, ela vai transportar mais de 30 milhões de toneladas de cargas por ano, integrando o Nordeste aos principais corredores logísticos do país.
3: A bordo de um trem, o presidente Lula visitou as obras da Transnordestina, no Ceará, e entregou mais 101 quilômetros da ferrovia, no trecho entre Acopiara e Quixeramobim. Também foram entregues 100 novos vagões graneleiros, fabricados pela indústria nacional, para o transporte de grãos e fertilizantes. Outros 433 ainda serão produzidos. Lula anunciou também investimentos de R$ 600 milhões para acelerar a execução da obra e destacou o impacto da ferrovia no desenvolvimento econômico da região.
4: Essa é uma estrada de ferro vital para a perspectiva de desenvolvimento dessa região. Ela envolve o estado do Piauí, envolve o estado de Pernambuco, envolve o estado do Ceará. Mas o Rio Grande do Norte diz que quer um pedacinho dela também. Alagoas, que é um pedacinho da estrada de ferro. Rio Grande do Norte, que é um pedacinho. Se isso aqui der certo, vai ter um pedacinho para todo mundo, porque essa é a obrigação nossa de levar possibilidade de desenvolvimento para as pessoas desse país.
3: Com a entrega dos novos trechos, a ferrovia passa a contar com 777 quilômetros concluídos. Quando finalizada, em 2027, a Transnordestina terá 1.206 quilômetros de extensão, desde o Piauí até o Ceará, atravessando 53 municípios nordestinos e consolidando um novo eixo logístico. Dos 15 bilhões de reais estimados para concluir a obra, a ferrovia recebeu 11 bilhões até maio deste ano. O ministro dos Transportes, Jorge Santoro, lembra que investir em ferrovias é melhorar a vida da população.
5: Ferrovia cria um fenômeno chamado aglomeração. Juntar atividades econômicas, juntar equipamentos públicos, reduzindo o custo, aumentando a produtividade, melhorando a vida das pessoas.
3: A Transnordestina terá capacidade para transportar mais de 30 milhões de toneladas de carga por ano, reduzindo o custo com transporte e fortalecendo o escoamento de grãos, fertilizantes, combustíveis, cimento e minério. Reportagem Graziele Bezerra.
1: E hoje o presidente Lula esteve em Luiz Gomes, no Rio Grande do Norte, para inaugurar o túnel Major Salles, uma das obras mais importantes do ramal do Apodi, que vai levar água ao oeste do Rio Grande do Norte e reforçar a segurança hídrica da região.
2: O ramal do Apodi vai beneficiar cerca de 750 mil pessoas em 54 municípios dos estados do Rio Grande do Norte, Paraíba e Ceará.
6: Com 6,5 km de extensão, o túnel Major Salles vence o trecho mais complexo do ramal do Apodi e faz a ligação entre a Paraíba e o Rio Grande do Norte. A estrutura recebeu investimentos de mais de R$ 85 milhões e terá capacidade para transportar até 20 metros cúbicos de água por segundo. O ramal faz parte do projeto de integração do Rio São Francisco e, quando concluído, vai beneficiar cerca de 750 mil pessoas em 54 municípios do Rio Grande do Norte, Paraíba e Ceará. Uma obra complexa que vai levar água e desenvolvimento para a região, disse o ministro da Integração e do Desenvolvimento Regional, Valdez Góes.
7: O ramal do Apodi foi R$ 1,5 bilhão. Só o túnel Major Salles foi mais de R$ 80 milhões para fazer. para a água chegar, matar a sede e produzir emprego e renda.
6: Mais do que uma grande obra de engenharia, o túnel representa esperança para uma região marcada por longos períodos de estiagem. A chegada das águas do Velho Chico significa mais segurança para o abastecimento das cidades, fortalecimento da agricultura e melhores condições de vida para quem convive há décadas com a seca. A ministra da Casa Civil, Miriam Belchior, lembra que

0: foram anos de empenho para realizar o maior projeto hídrico do país.
1: Nós fizemos um número gigantesco de reuniões para resolver problemas. Quantas vezes eu sobrevoei o eixo norte e o eixo leste para ver o andamento das obras? Foram muitos anos para a gente garantir que essas obras estejam hoje beneficiando a população aqui do Rio Grande do Norte.
0: O túnel Major Salles integra o trecho final do ramal do Apodi. Ao todo, o projeto de integração soma 477 quilômetros de canais em dois eixos. Com a obra, 12 milhões de pessoas vão ser beneficiadas em 390 municípios de Pernambuco, Paraíba, Ceará e Rio Grande do Norte. É água para a população do semiárido, mais produção e mais dignidade a quem sempre precisou conviver com a escassez e a fome, disse o presidente Lula.
2: Eu fico imaginando a quantidade de séculos que o povo do semiárido espera água. A seca é um fenômeno da natureza que a gente não briga com a natureza. Mas a fome, por conta da seca, é falta de credibilidade, de caráter de quem governa o país ou os estados.
0: No Rio Grande do Norte, o governo do Brasil também entregou 20 ônibus escolares por meio do novo PAC. Os veículos vão reforçar o transporte de estudantes, principalmente nas áreas rurais. Reportagem Pablo Mundim.
3: As empresas estatais federais brasileiras tiveram lucro de quase 170 bilhões de reais em 2025.
4: Um aumento de 45% em relação ao ano anterior.
3: Mais recursos e também mais investimentos para políticas públicas de apoio ao cidadão.
5: O lucro acumulado em três anos se aproxima dos 484 bilhões de reais. Os dados estão no relatório agregado das empresas estatais de 2025, divulgados nesta quinta-feira pelo Ministério da Gestão. Quase 5% de toda a riqueza produzida no país foi resultado de investimentos das estatais federais. 2025 também marca o crescimento dos investimentos dessas empresas. São 115 bilhões e 900 milhões de reais, um aumento de 115% comparado a 2022. A Conab, por exemplo, executou o maior programa de aquisição de alimentos da história. Foram compradas aproximadamente 88 mil toneladas de alimentos em 2025. E a Petrobras atingiu a maior produção de petróleo desde quando foi criada. De acordo com a secretária de Coordenação e Governança das Empresas Estatais, Elisa Leonel, para além do lucro expressivo e da contribuição com o orçamento do país, o impacto social dessas empresas é bem claro no dia a dia da população brasileira.
6: A Embrapa, com a pesquisa agropecuária, que gera uma segurança alimentar e uma produtividade no campo brasileiro inestimável. As empresas hospitalares, que têm prestado apoio fundamental ao SUS, são cerca de 51 hospitais nas redes hospitalares de empresas estatais federais. E os aeroportos regionais, por exemplo, que a Infraero gere e que são necessários num país de dimensão continental.
5: Outro ponto de destaque é a atuação de estatais como o Serpro, que usa as melhores tecnologias para garantir soberania digital, processando e armazenando em território nacional os dados dos brasileiros. Reportagem Carlos Oliveira.
4: O Bolsa Família traz impactos na saúde dos beneficiários.
3: Foi o que mostrou estudos da Fiocruz com organizações parceiras.
4: O risco de morte materna, por exemplo, é 30% menor entre quem é atendido pelo programa.
7: Reduzir a pobreza faz bem para a saúde. A conclusão é de um conjunto de pesquisas da Fiocruz, que analisou os impactos do Bolsa Família na saúde dos beneficiários ao longo dos últimos 10 anos. Os dados foram divulgados em revistas científicas e mostram a relação entre o programa de distribuição de renda e a redução da mortalidade e da incidência de diversos tipos de doenças em populações vulneráveis, como exemplificou o pesquisador da Fiocruz, Maurício Barreto.
8: Desde a mortalidade materna, a mortalidade infantil, a nutrição infantil, a doenças infecciosas como a tuberculose, HIV, AIDS, hanseníase, né? Ficou muito sólido a ideia de que há um efeito positivo do Bolsa Família na saúde da população brasileira.
7: Entre mais de 4 milhões de bebês nascidos vivos, as gestantes beneficiadas pelo Bolsa Família apresentaram uma probabilidade probabilidade 11% menor de ter bebês com baixo peso. E o risco de morte por causas relacionadas à gravidez e ao parto foi até 31% menor em comparação com aquelas que não recebiam o benefício. Segundo os pesquisadores, o resultado está associado ao maior acesso ao pré-natal e aos serviços de saúde estimulados pelas condicionalidades do programa. Como explica Rafael Osório, secretário de Avaliação, Gestão da Informação e Cadastro Único do Ministério do Desenvolvimento e Assistência Social, Família e Combate à Fome.
9: As gestantes têm que fazer o pré-natal, as nutrizes têm que levar suas crianças recém-nascidas para fazer o acompanhamento do desenvolvimento, a medição do peso e da altura para saber se a criança está se desenvolvendo bem, a vacinação, a condicionalidade, ela traz a família para o serviço.
7: Ainda entre os achados das pesquisas, está que o risco de morte por doenças cardiovasculares diminuiu 4% entre beneficiários do Bolsa Família. As hospitalizações por abuso de álcool e outras drogas caem 17%. Já os riscos de desenvolvimento de HIV caem 41%, enquanto a probabilidade de morte pela doença é 39% menor. No caso da tuberculose, beneficiários do Bolsa Família tiveram incidência 41% menor da doença. As pesquisas utilizaram dados do Cadastro Único para Programas Sociais do Governo Federal, referentes a cerca de 96 milhões de cidadãos brasileiros, cruzados com informações sobre nascimentos, hospitalizações, notificações de doenças e óbitos. Reportagem Luana Karen.
3: E foi lançada hoje também a terceira edição da Pesquisa Nacional de Saúde 2026.
4: O estudo realizado pelo IBGE e Ministério da Saúde vai investigar o estado de saúde, hábitos de vida e utilização dos serviços de saúde em mais de 140 mil domicílios do país.
3: A edição deste ano traz novidades como a coleta de biomarcadores, como sódio, colesterol, hemoglobina glicada, além de sorologia para chikungunya.
4: A pesquisa começa a ser feita na segunda-feira, dia 6 de julho, e os resultados vão orientar políticas públicas, apoiar a gestão do Sistema Único de Saúde e monitorar metas nacionais na área.
3: O governo do Brasil segue com ações humanitárias na Venezuela, atingida por terremotos que já causaram a morte de mais de 2 mil pessoas.
4: Um hospital de campanha da Marinha foi montado em La Guaira e equipes brasileiras estão oferecendo atendimento, incluindo internação, módulo pediátrico e estrutura voltada a doenças infecciosas.
3: A capitão de Mar e Guerra, Marisa Martins, fala sobre a estrutura de atendimento.
10: A gente tem uma capacidade agora, nesse momento, de até 20 internações por até 48 horas. Temos uma capacidade de 2 leitos de CTI. Conseguimos fazer em torno de 150 atendimentos por dia. Temos um pequeno centro cirúrgico, que a gente consegue fazer pequenos procedimentos. O que a gente está vendo muito nesse momento, desde quando a gente chegou até agora, são os pós-traumas, né? Que não tiveram assistência depois que foram atendidos, primeiro atendimento, e foram embora. Então a gente está pegando essa segunda fase, pessoas que já são de doenças crônicas, diabéticos, hipertensos.
4: O governo federal também tem transportado toneladas de insumos em saúde e purificadores de água até a Venezuela.
3: A exportação de produtos de defesa brasileiros ultrapassou US$1,8 bilhão no primeiro semestre do ano.
4: Uma alta de 29% se comparado ao mesmo período de 2025.
3: Os produtos já chegaram a 150 países por meio de 130 empresas exportadoras.
4: Entre os produtos exportados estão aeronaves, armamentos leves, munições e serviços de engenharia.
3: Para o secretário de Produtos de Defesa do Ministério da Defesa, Heraldo Luiz Rodrigues, esse crescimento foi impulsionado por ações de incentivo do governo do Brasil.
11: Nós estamos investindo bastante, não só a defesa, mas todos os outros ministérios investem também na aplicação de recursos para desenvolvimento tecnológico das nossas empresas de defesa. Esse desenvolvimento, ele capacita as empresas a terem produtos no estado da arte para poder ser vendido. Então, produtos de defesa com alta qualificação e com boa operacionalidade para uso. Então, isso começa aí um processo de fortalecimento das indústrias.
4: Mais de 64 mil procedimentos médicos e sociais foram realizados pela Força Aérea Brasileira em regiões de difícil acesso na Amazônia.
3: A Operação Excelsior percorreu uma rota estratégica pelo interior do Amazonas e do Pará para levar atendimento especializado e exames.
12: O exercício de campanha de emprego de logística, saúde e intendência operacional, o Excelsior.

0: Senhor 2026, realizou 64.119 procedimentos médicos e sociais em comunidades de difícil acesso, levando atendimento especializado, exames e suporte à população ribeirinha. A ação foi realizada em parceria com a organização não-governamental Voluntários do Sertão e percorreu uma rota estratégica pelo interior da Amazônia, passando pelos municípios de Itacoatiara e Parintins, no estado do Amazonas, e chegando na etapa final em Oriximiná. O brigadeiro médico Alexandre de Araújo Melo, comandante do exercício, traz mais detalhes.
1: Os principais desafios foram as grandes distâncias e dificuldades de acesso na Amazônia, o elevado volume de pacientes, a necessidade de assistência multidisciplinar, a limitada oferta local de exames e procedimentos especializados e a garantia da continuidade do cuidado. Esses desafios foram superados por meio de planejamento logístico integrado, emprego de estruturas temporárias de atendimento, atuação de equipes multiprofissionais, mobilização de especialistas e equipamentos, utilização de telemedicina e articulação com as redes locais de saúde para encaminhamento e acompanhamento dos casos mais complexos.
0: Para atender essas comunidades, a FAB mobilizou um hospital de campanha e uma estrutura de apoio logístico capaz de transportar equipamentos, medicamentos e profissionais de saúde para a região. Balsas da Comissão de Aeroportos da Região Amazônica foram utilizadas no transporte de materiais, enquanto equipes de apoio garantiram a montagem e o funcionamento da estrutura. Além do atendimento médico, a operação contou com ações de acolhimento social e assistência religiosa, oferecendo apoio aos moradores e também às equipes envolvidas na missão. Reportagem Gabriel Pinheiro.
2: Já está em funcionamento a plataforma informa.br para facilitar o acesso a informações públicas do Poder Executivo Federal.
3: Criada pela Controladoria Geral da União, a ferramenta utiliza inteligência artificial para localizar dados disponíveis em diferentes portais do governo e assim apresentar os resultados em um único ambiente.
2: Pelo informa.br, o cidadão pode pesquisar informações sobre áreas como saúde, educação, transporte, segurança e benefícios sociais.
3: Caso o conteúdo não esteja disponível, também é possível registrar e acompanhar pedidos diretamente pelo sistema.
2: Saiba mais sobre a nova plataforma em informabr.cgu.gov.br.
3: Aprender uma nova língua de forma gratuita e direto pelo celular ou computador já é uma realidade para muitos brasileiros que utilizam o MEC Idiomas.
2: A plataforma ultrapassou as 560 mil matrículas em todo o país.
3: O programa do Ministério da Educação agora vai ser integrado ao programa Idiomas Sem Fronteiras para ampliar o acesso dos estudantes.
4: O MEC Idiomas ultrapassou a marca de 564 mil matrículas ativas em todo o país. A plataforma gratuita do Ministério da Educação oferece cursos de inglês e espanhol em formato online, com aulas que vão do nível básico ao nível avançado e podem ser acessadas pelo portal ou aplicativo. Do total de matrículas, mais de 426 mil são para cursos de inglês e cerca de 138 mil para espanhol. Os estudantes têm acesso a teste de proficiência, trilhas de aprendizagem, exercícios, recursos de inteligência artificial para praticar conversação e comunidades de estudo. A plataforma vai ser integrada ao programa Idiomas Sem Fronteiras, fortalecendo a Política Nacional de Ensino de Línguas. A iniciativa busca ampliar o acesso gratuito ao aprendizado de idiomas, melhorar a proficiência dos estudantes e apoiar a formação acadêmica e profissional em todo o país. Para se inscrever, acesse gov.br/MEC. Claudimário Carvalho, para a Voz do Brasil.
2: O aplicativo pode ser baixado pelos sistemas iOS ou Android. Já a plataforma pode ser acessada pelo site mecidiomas.mec.gov.br.
3: E as inscrições para o ProUni, o Programa Universidade para Todos, abrem no dia 7 de julho.
2: O programa é destinado a quem procura vaga em instituição de ensino superior privada.
3: Saiba quem pode participar.
5: O Ministério da Educação publicou o edital do processo seletivo do Programa Universidade para Todos, o ProUni, para o segundo semestre de 2026. As inscrições são gratuitas e estarão abertas de 7 a 10 de julho, exclusivamente pela internet no endereço acessounico.mec.gov.br. Para se inscrever, é necessário ter completado o ensino médio e ter participado das edições de 2024 ou de 2025 do Exame Nacional do Ensino Médio, o Enem. No exame, o candidato deve ter tirado, no mínimo, 400

0: 50 pontos na média das 5 provas, sem ter zerado a redação. O edital veda a inscrição para quem declarou ter participado do Enem na condição de treineiro, ou seja, para quem fez o exame apenas para autoavaliação antes mesmo de concluir o ensino médio. Para fins de classificação e pré-seleção no ProUni, será utilizada a edição do Enem em que o estudante conseguiu a melhor média. O resultado da primeira chamada vai ser divulgado no dia 15 de julho no endereço acessounico.mec.gov.br/ProUni. Já a segunda chamada sairá no dia 5 de agosto. Reportagem Júlio César de Oliveira.
1: Mais investimento na educação superior no país.
2: O Ministério da Educação anunciou mais 90 milhões de reais para fortalecer as universidades federais.
1: Do total, 70 milhões de reais vão ser destinados às ações de extensão universitária. Os recursos vão ser distribuídos entre 69 universidades federais e poderão financiar atividades que aproximem o ensino da comunidade.
2: Outros 20 milhões de reais vão ser destinados à criação de cuidotecas, espaços de acolhimento para crianças que funcionarão no período noturno.
1: Mais brasileiros no mundo digital.
2: Pesquisa do IBGE revela que no ano passado 95% dos lares brasileiros tinham internet.
1: É o maior percentual da pesquisa, com um aumento de 1,3 ponto percentual em relação ao ano anterior.
2: O crescimento foi mais acelerado nas áreas rurais e a região norte apresentou o maior aumento no percentual de domicílios com banda larga fixa.
1: A conexão discada, aquela feita pela rede de telefone, foi de apenas 0,2% no Brasil.
2: De acordo com o Ministério das Comunicações, pela primeira vez, mais de 90% da população com 10 anos ou mais utilizou a internet.
1: E essas foram as notícias do Governo do Brasil.
2: Uma realização da Secretaria de Comunicação Social da Presidência da República.
1: Com produção da empresa Brasil de Comunicação.
2: Fique agora com as notícias do Poder Judiciário e do Congresso Nacional. Boa noite.
1: Boa noite para você. Até amanhã.
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5: STF homologa plano de reestruturação da Comissão de Valores Mobiliários.
6: STJ restabelece condenação da banda Aviões do Forró ao pagamento de danos morais por uso não autorizado de música.
5: Para a Justiça do Trabalho, motorista de ônibus não acumula função por atuar também como cobrador.
6: Boa noite, eu sou Marcela Luiz.
5: E eu sou Walter Lima.
6: O Supremo Tribunal Federal homologou o plano emergencial de reestruturação da Comissão de Valores Mobiliários, a CVM, apresentado pela União.
5: A elaboração do plano foi determinada pelo Tribunal no âmbito da ação que questiona dispositivos de lei sobre a taxa de fiscalização dos mercados de títulos e valores mobiliários. Marcelo Della Libera.
7: O relator do caso é o ministro Flávio Dino. Em maio, ele determinou que a arrecadação futura da taxa de fiscalização passasse a ser destinada à CVM, observada a desvinculação das receitas da União, e proibiu novas retenções pelo Tesouro Nacional. Na mesma decisão, o ministro também determinou que a União apresentasse dois planos de reestruturação da autarquia. O primeiro, de caráter emergencial, foi este, homologado nesta quinta-feira. O segundo, de médio prazo, deverá ser apresentado em até 90 dias. Na nova versão, a União elevou as metas de julgamento de processos administrativos para o segundo semestre de 2026, apresentou o cronograma para a incorporação de 30 novos servidores aprovados no Concurso Público Nacional Unificado e previu a criação de um fórum permanente entre a CVM e o Banco Central para aprimorar a fiscalização de mercados como os de fintechs, tokens e criptoativos, criadas por inovações financeiras.
6: Banda Aviões do Forró terá de indenizar por danos materiais e morais autores da música Pra Lavar.
5: Essa condenação foi restabelecida pelo STJ. Fátima Uchoa.
8: Os autores da música ajuizaram ação por danos materiais e morais, alegando que a obra foi gravada e executada em público sem autorização e que trechos do refrão foram empregados em material publicitário de uma marca de cerveja sem identificação da autoria. O Tribunal de Justiça de Pernambuco manteve apenas a condenação por danos materiais, mas a quarta turma do STJ restabeleceu sentença que concedeu também reparação moral de 100 mil R$ 1.000, avaliando que o uso indevido da música gera dano moral sem necessidade de prova de abalo psicológico, independentemente de eventual valorização ou desvalorização da música com o uso pela banda Aviões do Forró. A relatora foi a ministra Isabel Galotti.
6: Para a Justiça do Trabalho, o motorista de ônibus não acumula função por atuar também como cobrador.
5: Esse é o entendimento unânime da Justiça do Trabalho, Mila Amaral.
9: A quinta turma do TST isentou a empresa Viação Redentor do Rio de Janeiro de pagar adicional ao motorista. Ele trabalhou por 7 anos na empresa e alegou que nos fins de semana, além de dirigir, também fazia o trabalho de cobrador nas folgas dos colegas. Por isso, pedia 30% a mais no salário. O Tribunal Regional do Trabalho do Rio acatou o pedido do motorista, mas o TST reverteu a decisão. Isso porque esse tipo de situação já é um tema de consenso para o Tribunal. Ou seja, é de entendimento unânime que diz que as funções de motorista e cobrador são complementares e compatíveis.
6: Justiça determina a cassação de chapas por fraude à cota de gênero em município de Rondônia.
5: A ação foi ajuizada pelo Ministério Público Eleitoral. Vanessa Pereira.
10: As decisões do Tribunal Regional Eleitoral de Rondônia confirmaram que houveram fraudes à cota de gênero por parte das legendas do PDT e Agir no município de Pimenta Bueno, em Rondônia, durante as eleições de 2024. O tribunal acolheu os argumentos do MP Eleitoral e reconheceu que os partidos usaram candidaturas femininas fictícias apenas para preencher o percentual mínimo de 30% exigido pela legislação, sem o real propósito de disputa eleitoral. Na decisão, a justiça determinou a anulação dos votos das legendas do PDT e Agir para o cargo de vereador e tornou dirigentes e candidatas inelegíveis por 8 anos.
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6: Uma boa noite.
5: E até amanhã.
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1: Eu sou Paula Groba.
2: E eu sou Humberto Pinheiro.
1: E estes são os destaques de hoje do Jornal do Senado, que começa agora.
2: Senado vota MP de 266 milhões e meio para as cidades atingidas por enchentes em Minas Gerais.
1: Rede de proteção à mulher passa a ter prioridade no recebimento de alimentos.
2: Sancionada lei que inclui Ayrton Senna entre os heróis da pátria.
1: Boa noite.
2: Boa noite.
1: Além de proteção e abrigo, mulheres que escapam da violência doméstica precisam ter acesso à alimentação. E para ajudar nesse acolhimento, uma nova lei garante prioridade no abastecimento de alimentos às casas-abrigo e aos centros de atendimento às vítimas.
2: A norma teve origem em um projeto da senadora Tereza Leitão. Os detalhes com Marcela Cunha.
3: Com a nova lei, a rede de acolhimento a mulheres em situação de violência doméstica e familiar passa a ter prioridade no abastecimento de alimentos distribuídos pelo Sistema Nacional de Segurança Alimentar e Nutricional, o SISAM. A regra vale especialmente para centros de atendimento integral e casas-abrigo previstos na Lei Maria da Penha. A medida também alcança os dependentes das vítimas, como filhos e outras pessoas sob seus cuidados. O texto teve origem na proposta da senadora Tereza Leitão, do PT de Pernambuco, que lembrou que a ideia é reforçar a rede de proteção, garantindo a alimentação durante o período de acolhimento.
4: Destacando que é mais uma forma de garantir apoio, acolhimento às mulheres vítimas de violência. Essa é uma luta grande que precisa ser travada em todas as frentes.
3: Já a relatora, a ex-senadora Augusta Brito, do Ceará, afirmou que a medida ajuda a fortalecer a rede de atendimento para que mulheres em situação de violência tenham condições de deixar o ambiente de agressão com apoio e dignidade. A expectativa é que a prioridade no fornecimento de alimentos ajude a manter em funcionamento os serviços que recebem mulheres e crianças em situação de risco.
1: E a Comissão de Direitos Humanos aprovou um projeto que evita que a indenização paga pelo agressor à vítima de violência doméstica

0: saia do patrimônio comum do casal.
1: Atualmente, a lei já prevê, por exemplo, o ressarcimento ao SUS pelo agressor de possíveis custos de tratamento de saúde da vítima devido às agressões. Repórter Rodrigo Rezende.
2: Quando for definido pela justiça que um agressor indenize a mulher vítima da agressão e essa for sua esposa, os recursos para o pagamento não poderão ser retirados dos bens em comum do casal. No caso, por exemplo, de um casamento em comunhão de bens. Esse é o objetivo de um projeto aprovado pela Comissão de Direitos Humanos do Senado. A relatora, a senadora Jussara Lima, do PSD do Piauí, apontou que essa é uma questão de justiça. Ela teve seu relatório lido na CDH pela senadora Damaris Alves, do Republicanos do Distrito Federal.
3: Sem essa cautela, poderia ocorrer uma distorção evidente. A vítima seria formalmente indenizada, mas na prática, parte do valor indenizatório sairia de seu patrimônio.
2: Atualmente, a lei já prevê, por exemplo, o ressarcimento ao SUS pelo agressor de possíveis custos de tratamento de saúde da vítima devido às agressões. O projeto será analisado agora pela Comissão de Constituição e Justiça.
0: O episódio envolvendo um pedaço de vidro em um copo de água de uma professora, colocado por alunos de uma escola municipal de São José dos Campos, no interior de São Paulo, reacendeu o debate sobre a segurança dos profissionais da educação.
1: No Senado, a Comissão de Constituição e Justiça aprovou um projeto que endurece as penas para crimes cometidos contra profissionais das áreas de educação e saúde. Os detalhes com o repórter Bruno Lourenço.
4: O projeto de lei eleva o homicídio, lesão corporal grave ou morte contra esses profissionais no exercício de suas funções ao patamar de qualificado e, consequentemente, ao rol dos crimes hediondos. Além disso, aumenta as penas para lesão corporal, ameaça, constrangimento ilegal, desacato e injúria. O relator, senador doutor Irã do Progressista de Roraima, defendeu que o endurecimento penal é pedagógico e urgente para conter o sentimento de desamparo que assola essas categorias essenciais ao desenvolvimento social do país.
5: O aumento dos casos de agressões a trabalhadores da saúde e da educação demonstra que os mecanismos jurídicos e institucionais atualmente disponíveis são insuficientes para assegurar um ambiente de trabalho digno e seguro para esses profissionais.
4: O crime hediondo impede benefícios como anistia, graça ou indulto e torna a progressão de regime prisional muito mais rigorosa.
0: E um grupo de senadores quer agilizar a votação em plenário e antes do recesso do projeto que regulamenta a educação domiciliar no Brasil.
1: A proposta que trata do homeschooling está sob análise no Senado desde 2022 e já mobilizou manifestações favoráveis e contrárias da sociedade. O parecer da relatora é pela aprovação. A repórter Raíssa Abreu conta os detalhes.
6: O senador Eduardo Girão, do Novo do Ceará, um dos que assinou o pedido de urgência, disse que o ensino domiciliar precisa de uma definição, já que muitas famílias que já praticam o chamado homeschooling têm vivido em insegurança jurídica. Em 2019, o STF decidiu que a modalidade não é inconstitucional, mas que precisa ser regulamentada por uma legislação específica.
7: Enquanto a gente não cumpre o nosso papel no Senado, famílias estão sendo aí intimidadas por militantes ideológicos do judiciário, inclusive com até prisão, pedido de prisão, né? Porque essas famílias não estão conseguindo se regulamentar porque o Senado não age.
6: Quem não concorda com a liberação da prática, como o professor Romualdo Portela, teme que as crianças e adolescentes percam o direito ao convívio com a diferença proporcionado pelas escolas.
8: A educação domiciliar é uma privação de direito destas crianças, porque elas não são preparadas para viver num mundo em que necessariamente elas terão que se haver com uma pluralidade de comportamentos, de crenças, de modos de encarar a vida.
6: Eduardo Girão informou que o pedido de urgência está sendo negociado com o presidente do Senado, Davi Alcolumbre.
0: O Senado aprovou hoje a medida provisória que destina 266 milhões e meio de reais para a reconstrução da Zona da Mata Mineira, atingida pelas fortes chuvas de março.
1: Os recursos serão usados na recuperação de moradias e serviços públicos e no pagamento de auxílio a famílias afetadas. A reportagem é de Douglas Castilho.
9: Do valor total, uma parte será aplicada diretamente em ações de resposta e reconstrução de infraestrutura emergencial, como habitações, escolas e unidades de saúde destruídas pelas tempestades, e o restante será convertido em pagamento de uma parcela única de R$ 7.300 para cerca de 5 mil

0: famílias elegíveis. A votação da MP foi viabilizada após uma rápida articulação do Congresso Nacional e o presidente do Senado, Davi Alcolumbre, explicou a urgência da análise da matéria.
1: O estado de Minas Gerais, a zona da Mata Mineira, perderia a possibilidade de utilizar esse crédito para minimizar os danos e os impactos causados pelaquela tragédia natural. Não seria razoável um estado da federação que sofreu com uma tragédia não ter condições de minimizar os danos e os impactos causados por essa tragédia a centenas e milhares de pessoas.
0: Com a aprovação nas duas casas do Congresso, o texto que segue para a promulgação assegura o repasse imediato das verbas que serão alocadas pelo Ministério da Integração.
2: Uma lei que teve origem num projeto do Senado inscreveu o nome de Ayrton Senna da Silva no livro de heróis e heroínas da pátria.
3: Tricampeão mundial de Fórmula 1, Senna já era patrono do esporte brasileiro e agora passa a integrar o memorial que homenageia brasileiros e brasileiras que marcaram a história do país. Repórter Henrique Nascimento.
4: Ayrton Senna da Silva agora faz parte do livro dos heróis e heroínas da pátria. A lei nasceu de um projeto apresentado no Senado pelo senador astronauta Marcos Pontes, do PL de São Paulo. Tricampeão mundial de Fórmula 1, Senna já é patrono do esporte brasileiro. Para uma geração inteira, ele marcou as manhãs de domingo com vitórias, emoção e a bandeira do Brasil no alto do pódio. Marcos Pontes comemorou a nova lei e lembrou o orgulho que Senna despertava nos brasileiros.
5: Eu sei que pelo menos os mais velhos acordavam no domingo, como eu, para assistir o Ayrton Senna. Não era nem a Fórmula 1, era o Ayrton Senna vencendo, colocando a bandeira do Brasil lá em cima.
4: O senador Nelsinho Trade, do PSD de Mato Grosso do Sul, afirmou que Senna deixou um exemplo de dedicação, ética e fé.
6: Esse é o legado e é o segredo que o Ayrton deixou dentro de mim.
4: O livro dos heróis e heroínas da pátria fica no Panteão da Pátria em Brasília e reúne nomes que marcaram a história do país.
3: Edição de Paula Grova e trabalhos técnicos de João Lira, o Jornal do Senado fica por aqui. Acompanhe agora as notícias da Câmara dos Deputados. Boa noite.
2: Boa noite e até amanhã.
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8: Câmara estende proteção de direitos a plantas desenvolvidas geneticamente.
9: Comissão amplia repasses a municípios e fundos para regiões sul e sudeste.
8: Projeto de lei que equipara misoginia ao racismo vai avançar com urgência.
9: Deputados aprovam medidas de apoio aos exportadores e contra enchentes.
8: Boa noite. Câmara aprova medidas provisórias que destinam recursos para a saúde de policiais, apoio a empresas exportadoras e para recuperação após enchentes em Minas Gerais. A repórter Daniele Lessa acompanhou as votações.
10: O plenário da Câmara aprovou três medidas provisórias que destinam recursos para a saúde de policiais, apoio a empresas exportadoras e para recuperação após enchentes que aconteceram em Minas Gerais no início do ano. Uma das medidas provisórias direciona recursos arrecadados com as empresas de apostas conhecidas como BETs para o Fundo para Aparelhamento e Operacionalização das Atividades FIM da Polícia Federal, o FUNAPOL. O repasse dos recursos das BETs será gradual, 1% em 2026, 2% em 2027 e 3% a partir de 2028. Além disso, o governo federal fica autorizado a repassar até R$200 milhões ao FUNAPOL ainda em 2026, utilizando recursos livres do Tesouro Nacional. Esses recursos poderão ser usados para custear a saúde dos servidores da Polícia Federal, da Polícia Rodoviária Federal e da Polícia Penal Federal. O projeto ainda permite que recursos do FUNAPOL sejam usados para pagamento de retribuição por atividade extraordinária a servidores da Polícia Federal. Segundo o governo, o objetivo é garantir financiamento estável para a segurança pública e promover a valorização e a proteção da saúde dos profissionais. Relator da medida provisória, o deputado Aloysio Mendes, do Republicanos do Maranhão, destacou que os servidores das polícias federais enfrentam riscos elevados lesionados, desgaste físico e pressão psicológica, o que justifica as medidas de proteção à saúde e valorização profissional.
11: Fazendo um gesto importante para nossas polícias da União, Polícia Federal, Polícia Rodoviária Federal, Polícia Penal Federal, que prestam um relevante serviço à sociedade e que agora, com a aprovação da SMP agora, terão a sua saúde mais bem cuidada, dos seus familiares, essa profissão que é tão desgastante, que causa tantos prejuízos à saúde dos nossos profissionais.
10: Outra medida provisória aprovada cria novas regras para fortalecer linhas de financiamento do Plano Brasil Soberano para empresas afetadas por instabilidade internacional, razões geopolíticas ou aumento de tarifas comerciais. Os recursos de até 15 bilhões de reais poderão atender exportadoras de bens industriais, produtos agropecuários, pesca, aquicultura, florestas plantadas, recursos minerais e setores industriais relevantes para o comércio exterior. Ao defender a aprovação da MP, a deputada Érica Cocai, do PT do Distrito Federal, falou da importância de investir na indústria nacional como forma de proteger o país de oscilações nos preços internacionais.
12: De crédito de 15 bilhões, que visa desenvolver a indústria nacional, absolutamente fundamental, que visa fazer frente ao que nós estamos vendo com a crise, com a guerra do Irã, para que nós não tenhamos os efeitos deste processo na elevação do próprio combustível, que o Brasil possa se proteger.
10: O plenário também aprovou a medida provisória que destina crédito extraordinário de 266 milhões de reais ao Ministério da Integração e Desenvolvimento Regional para ações de recuperação e apoio financeiro às famílias afetadas pelas enchentes e deslizamentos que atingiram a Zona da Mata de Minas Gerais no início do ano. As três medidas provisórias serão analisadas em seguida pelo Senado. Da Rádio Câmara de Brasília, Daniele Lessa.
9: Luiz Lima, do Novo do Rio de Janeiro, critica os gastos do governo federal com publicidade institucional e afirma que os recursos deveriam ser destinados a áreas prioritárias. Ele afirma que a campanha oficial tem caráter político e não reflete a realidade da população.
8: Para Luiz Lima, as peças publicitárias divulgam informações enganosas sobre temas como segurança pública, combate ao feminicídio e economia. Ele também afirma que o aumento dos preços e a perda de poder de compra contradizem a mensagem divulgada pelo governo.
7: Votação.
9: A Câmara aprovou o aumento do prazo de proteção de direitos sobre plantas desenvolvidas geneticamente. O repórter Antônio Vital acompanhou a votação.
13: O plenário da Câmara aprovou o projeto que amplia de 18 para 25 anos os direitos de propriedade sobre sementes e mudas desenvolvidas geneticamente de videiras, árvores frutíferas, árvores florestais, árvores e plantas ornamentais e cana-de-açúcar. A proposta altera a Lei de Proteção de Cultivares, que é o nome que se dá às variedades de plantas desenvolvidas ou selecionadas por meio de técnicas de melhoramento genético. Cultivares apresentam características como resistência a pragas, maior produtividade e adaptação ao clima ou sabor melhor, o que as diferenciam de outras plantas da mesma espécie. A proposta aprovada mantém o prazo de proteção dos direitos de cultivares das demais espécies vegetais em 15 anos. A legislação determina o pagamento de royalties pelos produtores às empresas que desenvolvem os cultivares. Prevê exceções, como no caso do produtor que reserva sementes para uso próprio sem fins comerciais, ou para o pequeno produtor que multiplica as sementes por conta própria e as troca com outros agricultores familiares. O projeto aprovado exclui os produtores de cana-de-açúcar que exploram área de até 150 hectares da obrigação de pagar os royalties. Exclui ainda os pequenos produtores de plantas ornamentais. O relator, deputado Arnaldo Jardim, do Cidadania de São Paulo, diz que as mudanças eliminam distorções que hoje afastam o investimento na produção de novos cultivares, como no caso de florestas de eucaliptos e pinos. Segundo ele, cultivares desse tipo demoram até 20 anos para serem desenvolvidos e o prazo menor de proteção dos direitos desestimula as empresas a desenvolverem novas espécies.
14: Cada vez que você faz o desenvolvimento de uma nova variedade, de um novo cultivar, você tem que ter investimentos em pesquisa. Então é normal que você cobre um royalties por aquilo que é a utilização dos novos cultivares. Qual era o grande desafio? Você ter um justo equilíbrio. Você não poderia ter um período dessa cobrança de royalties muito pequeno, porque não compensaria, e você não poderia ter também esse período muito extenso, porque você restringe o acesso essas novas variedades.
13: O relator acatou o pedido de deputados do PSOL e do PT e excluiu do pagamento de royalties sobre cultivares os pequenos produtores de plantas ornamentais. Para o deputado Tarcísio Mota, do PSOL do Rio de Janeiro, a medida vai beneficiar mais de 800 mil pessoas. O projeto, que amplia de 18 para 25 anos os

0: dos produtores e da economia gaúcha. Ele também não concorda com a classificação da proposta pelo governo como uma pauta bomba.
1: Santim Roveda, do União do Paraná, cobra mais apoio ao agronegócio e critica o corte de verbas para o Plano Safra. O congressista avalia que a redução das verbas para custeio e seguro rural vai deixar os produtores desprotegidos, especialmente diante de previsões climáticas severas.
0: Santim Roveda cita o Paraná como exemplo de logística, cooperativismo e exportações a ser implementado em outros estados, mas lamenta que o excesso de impostos federais tire a rentabilidade de quem trabalha. Trabalha e gera riqueza no campo e na cidade.
2: Economia.
1: Deputados concordam com representantes de micro e pequenas empresas sobre a atualização geral da tabela do Simples e não apenas dos limites do MEI. A reportagem é de Luiz Cláudio Canuto.
3: Representantes de micro e pequenas empresas criticaram o projeto do governo de atualização dos limites de faturamento do microempreendedor individual, o MEI, e cobraram uma atualização geral da tabela do Simples. A proposta do governo chegou recentemente à Câmara e se soma a outros mais de 30 projetos a respeito do tema. Pelo projeto do governo, o teto do MEI subiria dos atuais R$ 81 mil para R$ 110 mil em 2027 e R$ 140 mil em 2028. O projeto também permite que um MEI contrate até 2 empregados por um salário mínimo ou piso salarial da categoria. Na Câmara, o tema já é analisado por uma comissão especial, onde o relator, deputado Jorge Guetem, do Republicanos de Santa Catarina, defende uma revisão geral do Simples e não apenas do limite do MEI. O presidente da Frente Parlamentar Mista do Ambiente de Negócios, Mendonça Filho, do PL de Pernambuco, concorda com a atualização da tabela do Simples Nacional para micro e pequenas empresas. A defesa da correção foi reforçada também pela presidente da comissão especial sobre o tema, deputada Anne Ortiz, do PP do Rio Grande do Sul. Desde a última atualização dos limites, em 2018, a inflação acumulada pelo IPCA é de 55,4%.
4: Não por conta de um crescimento real, não por conta de um crescimento orgânico, mas sim por um achatamento do teto por conta dessa inflação acumulada.
3: Segundo o relator do projeto sobre o MEI, deputado Jorge Guetem, se o ajuste da tabela se limitar à faixa do microempreendedor, o risco será de distorção do Simples.
5: É uma conta simples fazer. Por que que eu vou estar numa alíquota maior ali como micro e pequena empresa de 180 mil se eu posso estar numa alíquota bem menor, né, que é o benefício que os MEIs têm? São contemplados, né? Então, elevando a 140.
3: Uma das ideias em debate prevê que o teto dos microempreendedores suba para 140 mil reais. Já o das microempresas subiria de 360 mil para 869 mil reais por ano. E o das empresas de pequeno porte passaria de 4,8 milhões de reais para 8,69 milhões de reais. Da Rádio Câmara de Brasília, Luiz Cláudio Canuto.
0: Maurício Marcon, do PL do Rio Grande do Sul, contesta os dados sobre o desemprego e a inflação anunciados pelo governo. Para ele, o discurso de crescimento econômico desconhece a realidade da população, que sofre com o aumento no preço dos alimentos e dos combustíveis.
1: Segundo a análise de Maurício Marcon, o cenário nacional é oposto ao anunciado, com um déficit acima de R$ 1 trilhão e com a dívida pública superando 80% do PIB, o que prejudica a criação de novas empresas, a geração de empregos e a produção nacional.
0: Doutor Fernando Máximo, do PL de Rondônia, celebra a aprovação pela Câmara de proposta de emenda à Constituição relatada por ele, que garante a imunidade tributária total para templos religiosos e suas entidades, como creches, asilos e orfanatos.
1: Doutor Fernando Máximo explica que a medida, agora sob análise do Senado, isenta de impostos a compra de bens e serviços, com os tributos pagos sendo devolvidos às entidades em 90 dias para reinvestimentos nas entidades de assistência social filantrópicas.
2: Desenvolvimento Regional.
0: Comissão Especial aprova aumento de repasses para municípios e criação de fundos para Sul e Sudeste. A repórter Noelle Nobre tem os detalhes.
6: Uma comissão especial da Câmara dos Deputados aprovou uma proposta de emenda à Constituição que aumenta o Fundo de Participação dos Municípios, o FPM, e cria fundos específicos para o desenvolvimento das regiões Sul e Sudeste. O parecer aprovado é do deputado Arnaldo Jardim, do Cidadania de São Paulo. A medida eleva de 50% para 53% 1% a parcela da arrecadação federal de impostos que deve ser dividida com estados e municípios.

0: municípios. Isso garantirá às prefeituras uma quarta parcela extra de 1% do FPM a ser paga anualmente no mês de março. O relator, Arnaldo Jardim, acredita que os municípios hoje estão sobrecarregados.
1: A Constituição de 88 dá um sinal, mas a prática acabou se revelando ao contrário. Houve uma reconcentração de recursos na União. E isso não foi acompanhado da divisão de responsabilidades. Todas as novas políticas foram no sentido de repassar responsabilidades aos estados e municípios.
0: Além do reforço para as cidades, a proposta cria fundos constitucionais de financiamento para o Sul e o Sudeste, nos moldes do que já existe para o Norte, o Nordeste e o Centro-Oeste. Cada um desses novos fundos receberá 1% da arrecadação federal para financiar o setor produtivo local. Para evitar um choque nas contas públicas, a implementação será gradual, 0,5% em 2027 e o valor integral em 2028. A estimativa é que em 2028, cada novo fundo regional e o aumento do FPM representem separadamente um aporte de mais de 11 bilhões de reais. Agora, a proposta segue para o plenário da Câmara, como lembrou o presidente da Comissão Especial, deputado Cobalcini, do MDB de Santa Catarina.
2: A gente tem que agora fazer uma construção além daquela que nós construímos aqui na Comissão Especial. Precisamos estender para o Brasil.
0: A proposta que aumenta os repasses para os municípios e cria fundos de desenvolvimento para as regiões Sul e Sudeste precisa ser votada em 2 turnos no plenário antes de seguir para a análise do Senado. Da Rádio Câmara de Brasília, Noelle Nobre.
3: Saúde.
4: Soares, do Podemos de São Paulo, faz um apelo pela continuidade dos atendimentos no Hospital e Maternidade São José, de Barra Bonita. Ele alerta que o fechamento do pronto atendimento da unidade pode sobrecarregar outros hospitais e comprometer a assistência na região.
5: Paulo Soares também defende a atualização da tabela do SUS e mais investimentos na rede pública de saúde. Segundo o parlamentar, o financiamento adequado é essencial para garantir o funcionamento dos hospitais filantrópicos e das Santas Casas.
3: Justiça.
4: Deputados aprovaram regime de urgência para o projeto que equipara o ódio às mulheres ao crime de racismo. O repórter Antônio Vital explica.
6: Depois de muito debate em plenário, a Câmara dos Deputados aprovou regime de urgência para o projeto já aprovado pelo Senado, que prevê punições para a prática de misoginia, como é chamada a prática de ódio, desprezo ou preconceito contra as mulheres. O projeto inclui o crime de misoginia na mesma lei que já pune com pena de 2 a 5 anos de prisão sem direito à fiança, discriminação ou preconceito de raça, cor, etnia, religião ou procedência nacional. A coordenadora do grupo de trabalho que analisou a proposta, a deputada Tabata Amaral, do PSB de São Paulo, apresentou nova versão para o texto no início de junho, com alterações na proposta aprovada pelos senadores. Ela alterou principalmente a definição de misoginia. Tabata Amaral retirou os termos ódio e aversão previstos no projeto do Senado para caracterizar a misoginia. Na nova versão, misoginia é descrita como a prática, a indução ou a incitação de menosprezo ou discriminação contra a mulher que promova violência, negue sua igualdade de direitos ou ofenda sua dignidade em razão da condição de mulher. O texto aprovado pelo grupo de trabalho também prevê que o juiz poderá suspender temporariamente conta ou perfil na internet que estimular violência contra a mulher. No plenário, o regime de urgência foi aprovado com 293 votos favoráveis e 158 contrários, depois de muita discussão. Deputados da Frente Parlamentar Evangélica manifestaram preocupação com a possibilidade de pregadores religiosos serem enquadrados no crime de misoginia. Outros deputados disseram que a definição do crime é vaga e pode motivar censura. Foi o que disse a deputada Júlia Zanatta, do PL de Santa Catarina.
7: Ainda temos termos muito vagos que deixam a critério do juiz, e isso acaba numa perseguição. Me parece, sim, que é para perseguição religiosa, para calar opositores, mulher que é bandido na cadeia.
6: O texto do grupo de trabalho também aumenta as penas de calúnia, difamação e injúria quando praticados no contexto de violência familiar. E dobra a pena para postagens com incentivo à violência contra a mulher, quando praticados na internet com o fim de obter lucros. A deputada Tabata Amaral, coordenadora do grupo de trabalho, diz que está ouvindo lideranças dos partidos para chegar a um texto de consenso. Ela defendeu punição para quem incentiva a violência contra a mulher.
7: A gente vê o número de homicídios no Brasil cair, mais o número de feminicídios aumenta. E nós precisamos dar uma resposta. E essa resposta passa por enfrentar grupos de ódio que estão se articulando, especialmente no submundo da internet. Grupos de ódio que entenderam que você incentivar o estupro, você incentivar a violência, você atacar uma mulher, infelizmente, é uma forma de ganhar dinheiro, é uma forma de viralizar, é uma forma de vender um curso.
6: Com o regime de urgência, o projeto que prevê pena de até 5 anos de prisão para quem praticar o crime de misoginia pode ser votado diretamente no plenário da Câmara, sem passar pelas comissões permanentes da Casa. Da Rádio Câmara de Brasília, Antônio Vital.
3: Relações Exteriores.
5: Alencar Santana, do PT de São Paulo, critica a suposta submissão de políticos brasileiros a interesses estrangeiros, citando uma correspondência oficial de autoridade externa que trata da possibilidade de uma equipe de transição governamental brasileira ser colocada à disposição de outra nação.
4: Alencar Santana afirma que o documento menciona a entrega de riquezas estratégicas e de tecnologias como o PIX. Ele classifica a hipótese como traição à pátria, alerta sobre o risco de interferência externa nas eleições e defende uma postura firme na defesa dos interesses do Brasil.
5: Termina agora o Jornal Câmara dos Deputados, produzido pela Rádio Câmara, com trabalhos técnicos de Wellington Teles e apresentação de Cibele Comanetti e Márcia Aquilissardi. Uma boa noite para você.
4: Boa noite e a Voz do Brasil volta amanhã.
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5: 20 horas e 3 minutos.

0: Gildinho, canta aquela da Vilvinha.
1: Ah, não, essa não, essa não.
2: Vilvinha, Vilvinha, Vilvinha.
1: Eu não me comprometo, delegado, tá?
2: Canta, canta, canta, canta.
0: Parou, parou, parou. Eu, como delegado, tô autorizando cantar essa música da Vilvinha.

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